0: o Geleia Geral, invadiu o Expresso do Rock, trazendo lá do fundo do baú a banda pesada Sir Lord Baltimore, com o clássico Kingdom Come. Depois teve Black Mountain, com Don't Run Our Hearts Around. E fechamos com Vista Chino, Sweet Remain. Eu recomendo o álbum da banda norte-americana Vista Chino, lançado oficialmente em 2013, denominado Peace. Muita porrada sonora, com vários temperos psicodélicos e muito desert rock e stoner rock. Valeu, Júlio. No próximo programa, o Geleia Geral faz mais uma invasão expressa do rock, trazendo boa música e o rock em todas as suas vertentes. E não percam a sintonia. Continuem ligados na programação através das redes sociais. Um grande abraço e até a próxima edição. Valeu!
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0: Saudações, ouvintes do Expresso do Rock. Começando por aqui mais um Conexão Rock para te deixar conectado com o rock and roll que a galera faz por todo o país, né? Começando hoje com banda paulista, a Black Days, que foi formada em dezembro de 2014. A banda vem buscando espaço no cenário musical e trabalha com composições autorais, mesclando aí o alternativo e uma leve pitada aí de post-hardcore. A Black Days traz para vocês aí no vocal Bruno Figueiredo, Murilo Amâncio nas guitarras, João Bonafé no baixo, Vitor Paraceta na bateria e hoje no Conexão Rock eles apresentam a música Longe de Todo Mal. Também apresentando para vocês a banda de Porto Alegre, Code 27. A Code 27 é uma banda fundada em 2018 com um objetivo bastante simples, mas carregado de propósito. Fazer música boa, simples assim. E a Code 27 traz Cristiano Sobral nos vocais e guitarras, Diego Manucci também na guitarra, Adriano Calbo no baixo e Guilherme Krausner na bateria. Da Code 27 a gente ouve a música If You Feel. Também no Conexão Rock de hoje trago para vocês Zumbis do Espaço. A banda paulista de horror rock Zumbis do Espaço foi formada em 1996 e combina aí punk rock, metal, country e rockabilly com temática influenciada aí por filmes, quadrinhos e literatura de terror. Interessante som dos caras, hein? Thor, vocalista do grupo, considera os zumbis uma raça em extinção. A Zumbi do Espaço faz um rock and roll selvagem e perigoso, vamos dizer assim, né? Além de Thor, a banda, que tem 8 álbuns de estúdio, conta com Zumbili na bateria, Gargoyle no baixo e Manny Alcon na guitarra. Da banda Zumbis no Espaço, a gente ouve a música O Chamado da Estrada. Agora com vocês, então, no nosso Conexão Rock de hoje, Black Days, Code 27 e Zumbis do Espaço.
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0: som maluco aí do Zumbis do Espaço, fechando aqui o nosso Conexão Rock de hoje, hein? O nome desse som é o Chamado da Estrada. Bem interessante o som dos caras, né? Tivemos também a Code 27 com If You Feel, banda lá de Porto Alegre. E de São Paulo trouxemos aí a Black Days com a música Longe de Todo Mal. Esse foi o nosso Conexão Rock de hoje, trazendo bandas muito legais. E no próximo programa vai ter mais, hein? Inclusive, se você que tá aí do outro lado quer ouvir o seu som, o som da sua banda por aqui também, entre em contato com a gente no expressodorock.com.br. Valeu, galera. Até mais.
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2: O Atitude aterriza sua nave no Expresso e começa com a banda Black Sabbath. Como o assunto é stoner rock, o Black Sabbath é uma banda que eu diria que influenciou todas as bandas de stoner rock do planeta Terra, certo? Eu trouxe uma música do Black Sabbath da formação original, né? A primeira formação, Ozzy Osbourne, Tony Iommi, Geezer Butler e Bill Ward. Certo? Sensacional, um dos sons mais pancadões e mais bacanas que eu conheço na minha vida. Continuando com Slow Burn. Slow Burn é uma banda de stoner rock estadunidense formada em 96 após o fim da banda Caius. Eles participaram do Ozzfest em 97 e tal, e era fácil identificar os vocais do John Garcia, então tinha aquela semelhança com o Caius por causa de ser o mesmo vocalista, né? Só que é um som menos complexo, sabe assim, mais simplificado do que era o som do Caius, certo? Continuando com Luna Cruz. O Luna Cruz é uma banda de stoner psicodélico, certo? De Jacksonville, na Flórida. É o seguinte, é um som bem contemporâneo, é aquele negócio, é uma mistura do classic rock com a nostalgia psicodélica dos anos 70. Tá? Então assim, ficou bem bacana, bem audível, bem gostoso de se ouvir, com letra melódica, bacana, certo? E pra fechar, tem o We. O We é uma banda de stoner rock da Noruega, formada em 1992. É, uma das primeiras da Europa, sabe? E aquela coisa meio, eles têm uma pegada também meio psicodélica e experimental, certo? Só que com o peso do stoner rock. Beleza? Então vamos curtir Black Sabbath, Slow Burn, Luna Cruz e We.
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0: É, galera, só sonzeira que rolou, hein? Vamos falar a verdade, começando com Black Sabbath e terminando com We. Black Sabbath, Electric Funeral, Slow Burn, Positive, Luna Cruz, Highway to the Moon e We, Cosmic Bound. Muito obrigado, prestem atenção, fiquem ligados aí no Expresso do Rock, tem muita sonzeira pra rolar ainda, certo? E não se esqueçam, rock é bom demais, é muito mais do que um estilo musical, é um estilo de vida. Valeu, Júlio!
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4: E aí, roqueiros, roqueiras, ouvintes do Expresso, está no ar mais uma edição do Drops Caldeirão do Rock. Eu sou o chefe bruxo e no programa de hoje eu abro espaço para trazer a vocês alguns sons fora do mainstream que tenho ouvido e curtido no quadro Coisas do Bruxo. É o momento narcisista do caldeirão. Começo com o cantor, compositor e multi-instrumentista americano Hani El-Khatibi. Contendo 5 álbuns de estúdio na carreira, o músico tem 42 anos, mas somente 12 anos como músico profissional. E é também diretor e proprietário da gravadora independente de Los Angeles, Innovative Lasery, responsável pelos seus trabalhos desde o início. Misturando rock com rhythm and blues, o filho de palestino com filipina, cresceu andando de skate e ouvindo bandas dos anos 60 e surf music. Em 2011, lança seu primeiro trabalho oficialmente e logo depois sai em turnê com a banda Florence and the Machine. Além disso, seu segundo trabalho, chamado Head in the Dirt, de 2013, contou com a produção do vocalista Dan Auerbach, da banda Black Keys. Deste álbum saiu a faixa Can't Win and All, apresentado em um comercial da Audi, que foi exibido durante Super Bowl 57, que atingiu 114 milhões de americanos. Em 2014, o músico lança o terceiro álbum chamado Moonlight, que traz a faixa título que vocês ouvirão abrindo o quadro de hoje. Depois iremos curtir a dupla franco-alemã de rock eletrônico alternativo Stereo Total. Formada por François Cactus e por Pretzel Göring, o duo lançou 11 álbuns durante toda a sua carreira, que se encerrou em 2021, com a morte da Françoise Cactus, vítima de câncer de mama aos 57 anos. Principal conteúdo da gravadora alemã Boogaloo Records, fez sucesso em toda a Europa e eventualmente no Japão, Brasil e Estados Unidos. Sua música é uma mistura divertida e eclética de synth-pop, new wave, garage rock e música pop eletrônica, cantadas em inglês, francês, alemão e às vezes até em japonês, espanhol e turco. Mas foram com os covers que a banda conseguiu relevância no cenário alternativo, trazendo nova roupagem para músicas de bandas como Salt and Pepper, Brigitte Bardot, Serge Gainsbourg, Velvet Underground e, dentre outros, até Beatles e Rolling Stones. A faixa que iremos ouvir deles é I Love You, Ono, uma versão cover reintitulada da banda japonesa de New Wave, Plastics, e que remete ao trocadilho Oh No, da versão original, à cantora e ex-mulher de John Lennon, Yoko Ono. Ainda nessa sequência, vamos conferir a banda de rock americana The Distriches. Formada em 2009 por 4 estudantes do ensino médio numa pequena cidade da Pensilvânia, lançaram 5 álbuns, dentre eles 4 pela gravadora Fat Possum Records. A banda lançou seu mais novo trabalho em março de 2022. E fechando minhas inspirações, vamos da banda de indie rock francesa chamada Hush Puppies. Influenciada por bandas dos anos 60, os membros do grupo trazem essa tendência sessentista devido à banda anterior ter se especializado em covers de bandas como Kinks, Who e Small Faces. Formado em 2002, o Hush Puppies possui 4 álbuns de estúdio, incluindo seu primeiro, que vendeu mais de 20 mil cópias, o que é um número significativo se tratando de cenário alternativo francês na época. Em seu segundo álbum, 2008, a banda teve a faixa You Are Gonna Say Yeah, incluída na trilha sonora do jogo de videogame Guitar Hero World Tour. E será exatamente essa música que encerrará a sequência desse Coisas do Bruxo, que começa agora dentro do Caldeirão do Rock.
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0: E esta foi a banda francesa Hush Puppies, trazendo a música You Are Gonna Say Yeah, faixa que fez parte do Game Guitar Hero World Tour em 2008, fechando a sequência de mais um Coisas do Bruxo. Antes ouvimos a banda americana The District com a faixa Forte and Rumbling. Ainda nessa sequência tivemos o som esquisitinho do duo franco-alemão Stereo Total e o som de I Love You, Ono, homenagem à ex-esposa de John Lennon, Yoko Ono. E abrimos com o americano Haniel Katibi, com a faixa título do quarto álbum Moonlight.
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5: Chegamos na estação Arquivo do Rock, hoje fazendo uma homenagem ao ex-Beatle Paul McCartney. Ao longo dos mais de 60 anos de carreira, 32 músicas de McCartney atingiram o topo da Billboard Hot 100, principal ranking da indústria musical. Além dos Beatles, Paul também fez parte da banda Wings, junto com sua esposa Linda McCartney. O grupo foi um dos mais famosos da década de 1970 e, assim como os Beatles, chegou às paradas de sucesso inúmeras vezes. Paul já foi premiado com 18 Grammys e um Oscar e foi incluído duas vezes no Hall da Fama do Rock and Roll. A primeira como integrante dos Beatles e a segunda como artista solo. Paul entrou para a Ordem do Império em 1965 e foi nomeado um Cavaleiro do Império Britânico pela Rainha Elizabeth em 1997 pelos seus serviços para a música. Aparentemente um garoto como qualquer outro de Liverpool, Paul tornou-se, ao lado de John, George e Ringo, um dos rostos mais conhecidos em todo o mundo. Eu escolhi três músicas de Paul McCartney para a gente ouvir hoje no Arquivo do Rock. A primeira com Wings, do terceiro álbum Band on the Run, lançado em 1973, vamos ouvir a faixa Jet, primeiro single britânico e americano a ser lançado do álbum. A música alcançou o número 7 nas paradas britânica e americana em 30 de março de 1974 e também foi sucesso em vários países da Europa. Em seguida, uma música da sua carreira solo. No ano de 1997, Paul McCartney lançava o álbum Flaming Pie. O álbum atingiu o segundo lugar nas paradas de sucesso dos Estados Unidos e Inglaterra, entrando pela primeira vez no top 10 americano desde o lançamento de Tug of War de 1982. É um dos seus discos mais elogiados pela mídia especializada. Vamos ouvir a música If You Wanna. E finalizo com os Beatles. Em 22 de novembro de 1968, a banda lançava um álbum duplo, The Beatles, que ficou conhecido como o Álbum Branco. O álbum chegou em primeiro lugar nas paradas nos Estados Unidos e no Reino Unido e é considerado pela crítica como um dos melhores álbuns de todos os tempos, entrando na lista dos 200 álbuns definitivos no Rock and Roll Hall of Fame. Eu escolhi a faixa Birthday para finalizar esta homenagem ao Sir Paul McCartney. Agora, no Arquivo do Rock.
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0: Ouvimos Paul McCartney em Wings, Jet, Paul McCartney em carreira solo, If You Wanna, e com os Beatles, Birthday. E a nossa viagem no Expresso do Rock chega ao final. Até o próximo programa.
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Caipirada de plantão, vem comigo, está no ar mais uma edição do nosso Domingão Sertanejo. Mais uma vez uma satisfação receber você por aqui pra gente curtir grandes sucessos da nossa música sertaneja, da nossa música caipira. Eu sou o André Viola e a gente abre o nosso Domingão Sertanejo com Chico Rei Paraná, Canarinho.

0: goiano e paranaense, o doutor e o caipira. Você ouviu antes Zezé de Camargo e Luciano com Lorena e Rafaela, Matuto, Ronaldo, Viola e João Carvalho, Paixão Goiana, e começando o nosso Domingão Sertanejo com Chico Rei e Paraná, Canarinho Prisioneiro. Fica ligado aqui que depois do intervalo eu volto trazendo Milionário e José Rico e muito mais.
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1: Vamos que vamos, aqui com o nosso Domingão Sertanejo, já de volta no seu rádio. Trazendo sucesso pra gente recordar, Milionário e José Rico, Lenha Molhada.

0: Loco e Tinoco, Cana Verde, você ouviu antes trio Parada Dura, Telefone Mudo, César e Paulinho, Alma Gêmea e ainda Milionário e José Rico, Lenha Molhada. O Domingão Sertanejo volta depois do intervalo.
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1: E já tô de volta aqui com o nosso Domingão Sertanejo, você sempre recordando grandes sucessos aqui com a gente. Daniel com José Camilo, Jeitão de Caboclo.

Chamada a cobrar, Tião Carreiro e Pardinho. Você ouviu antes Mato Grosso e Matias, Mistérios, Chitãozinho e Chororó, Amante Amada e ainda Daniel com José Camilo, Jeitão de Caboclo. Depois do intervalo tem Rio Negro e Solimões,

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1: Do jeito que o povo gosta, já tô de volta aqui com o nosso Domingão Sertanejo, já trazendo ao mês

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0: de Paulo e Paulino. Sonhei com você. Você ouviu antes Felipe Falcão e Eu Sem Ninguém, Rio Negro e Solimões, Carro Velho e ainda Almir Sater, Trem do Pantanal. O Domingão Sertanejo volta já já com muito mais sucessos pra você.
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1: Deixa comigo, já tô de volta aqui com o nosso Domingão Sertanejo, agradecendo sempre o carinho da sua audiência, ligadinho aqui com a gente. Eu sou o André Viola e a gente continua juntos por aqui. Breno Reis e Marco Viola. Sou o Violi.

0: Igor e Augusto, Defeito nas Mãos, seu viu antes Juan Mancini, Cidade, Guilherme Santiago, Jogado na Rua, e ainda Breno Reis e Marco Viola, Sou Violeiro. Daqui a pouco, depois do intervalo, tem Zé Mulato e Cassiano e muito mais aqui no Domingão Sertanejo.
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2: Onze e 51. Onze e 51. Onze e 51. Onze e 51.
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1: Você ligadinho aqui, matando saudades, recordando sucessos no nosso Domingão Sertanejo. É muito mais gostoso junto com você. João Carreiro.

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0: Marvado.
1: O homem e a espingarda. Eu tô vendo aí que tem muita gente com butina nova, hein? Zé Mulato e Cassiano. Você ouviu antes Zé Henrique, Gabriel, Canoeiro, Bruno Nasso e Valdirene. Vida de Peão e ainda João Carreiro. Volta pro meu coração. Daqui a pouco, depois do intervalo, a gente mata saudades com João Paulo e Daniel. E muito mais.
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5: Meia-noite e oito.
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5: Meia-noite e nove. Meia-noite e nove.
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0: Essa é uma autêntica moda de viola. Delay Dorivan, Se os Animais Falassem. Se ouviu antes Marciano, Amor Clandestino, Geraldo Viola e Paranaense, Pergunte a Ela, e ainda João Paulo e Daniel, Paloma. Daqui a pouco, depois do intervalo, tem Sérgio Reis e muito mais, aqui no Domingão Sertanejo.
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2: Meia-noite 26. Meia-noite 26.
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1: Esse é o Domingão Sertanejo, sucesso que você gosta, você ouve aqui. Aviso o pessoal lá em casa que hoje eu não posso ir. Sérgio Reis.

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Valeu! Quem quiser baixar essa nossa música, tá no site www.marcoemario.com.br. Mais uma vez com a gente, hein?

0: Som Levante Juvenil, Toalha Molhada. Você ouviu antes Marco e Mário, A Mulher Mais Feliz, Luiz Cláudio e Juliano com Mato Grosso, Distante e ainda Sérgio Reis, Hoje Eu Não Posso Ir.
1: Dá licença, minha gente, desculpe a pouca demora. A prosa tá muito boa, mas tenho que ir embora.
0: Essas foram as últimas de hoje do nosso Domingão Sertanejo, que está chegando ao final. Mais uma vez, agradecido pelo carinho da sua audiência. E no próximo domingo tem mais. Abraço do Viola. Até lá!

0: Meia-noite e 41.
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0: Meia-noite e 42. Meia-noite e 42.

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Esse é o nosso Songs of Love para todo o Brasil. E que prazer e que alegria de estar com vocês a partir de agora, trazendo os grandes hits, os grandes sucessos e convidando você para participar e mandar aquele alusão bem especial aqui da nossa programação, hein? Vamos começando muito bem a nossa semana bem abençoada e com muito amor. John Mayer, In the Bloods.

0: Demais, hein? Bruno Mars, It Will Rain, aqui na programação
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0: mais gostosa,
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4: Meia-noite e 59.
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0: 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Muito bem, estamos de volta. Esse é o nosso Songs of Love para todo o Brasil. Tommy River. Crying. Aumenta aí, baby. Esse é o nosso Songs of Love.

0: Tim Maia em Kenzie e Jojo, Oh My Life, aqui na programação mais gostosa do seu rádio. Bom demais estar aqui com vocês, hein? Obrigado mesmo pelo seu carinho, pela sua audiência. Bom, a gente vai fazer o seguinte aqui agora, vamos dar uma paradinha bem rápida. Daqui a pouco eu volto com muito mais romantismo pra você aqui na nossa rádio, baby, não sai daí.
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0: Demais, hein, Beyoncé e valeu, continuem com a gente, mantendo aquela ilusão, encerrando muito bem a primeira hora aqui na nossa rádio. E você, tá curtindo por aí? Continue mandando seu alô, hein? Acesse o nosso site pedidomusical.com.br. Não se esqueça, Songs of Love.
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0: anteninha pra você, Olita Adams, Get Here, aqui na programação mais deliciosa e mais romântica. E você, tá curtindo por aí? Continue com a gente, me segue lá no Instagram, @JuniorPinheiroVoz, e também no meu canal no YouTube. Vou ficar muito feliz de atender você com bastante carinho, tá bom? Ó, já já, eu estou de volta, não
1: estamos
0: sai daí.
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1: 1:50.
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3: Olá, tudo bem? Agora tem Coldplay, Paradise.

0: Madonna, Rain, aqui no nosso Songs of Love, uma atrás da outra, é bom demais, hein? Só música lindona aqui na nossa rádio. E você tá curtindo? Vamos fazer o seguinte, daqui a pouquinho eu volto, tem muito mais ainda pra você, aqui na programação mais gostosa, e você mandando aquele alusão, hein? Vou ficar muito feliz mesmo, tá bom? Não sai
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0: daí.
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0: demais. Acabou. For a More, The Only Exception, aqui na programação. E eu vou ficando por aqui, me despedindo de vocês. Obrigado mesmo pelo seu carinho. Obrigado mesmo pela sua audiência. Fiquem todos com Deus. A gente se encontra amanhã com muito mais hit, com muito mais sucesso aqui na nossa rádio. Tchau, tchau.
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5: 2:28.
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5: 2:28.

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1: 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Muito feliz.
0: Que isso,
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2: 3 e 6.

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1: 3:19.
2: Canudinho é o nome dela.

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0: 4:21.
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1: Alô, gente bonita do meu coração, alô, meu povo apaixonado. Estamos começando mais uma semana com a bênção de Deus e levando até você o melhor da música sertaneja raiz. Aquele modão que cativa o coração da gente, aquele modão bruto, aquele modão rústico, aquele modão que traz emoção e traz doces lembranças. A partir de agora, o filho chora e a mãe não vê, porque o modão é apaixonado demais. Lembrando que todos que quiserem participar, fique à vontade ao pedidomusical.com.br. A gente começa de moda boa, de moda bonita, de moda bruta, com eles, Teodoro e Sampaio. Guarda-roupa maldito! Ei, Sertão Caboclo chegou com tudo!

0: Moda bruta, bonita demais da conta. Bel e Caim, lá do fundão do baú, para a gente relembrar o Fazendeiro e o Diabo. Tivemos ainda Piracicabano, Breno Reis e Marco Violo, Boi Chorou, Dudu Queiralvan e Teodoro e Sampaio, Guarda-Roupa Maldito. Daqui a pouquinho tem mais, hein? Já já a gente volta com sucesso de Zilo e Zalo e ainda tem Zico e Zeca. Bota a moda boa aí na conta que o Sertão Caboclo tá no ar.
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0: Ei, meu povo e minha gente, estamos de volta com Sertão Caboclo. O melhor da música sertaneja aqui no seu rádio. É muita moda caipira, é muita moda bonita. Quero mandar um abração bem especial lá pra Elza, que tá curtindo a gente. Alô, Neumar, aquele carinho especial. Vanderlei tá curtindo também o nosso programão. Aquele carinho especial de todo mundo aqui do Sertão Caboclo. Alô, Aristeu, muito obrigado pela sintonia. A Maria do Rosário tá com a gente, o Horácio, alô, Ivelize e também o Cleitinho estão aqui na nossa sintonia. Muita gente na audiência do Sertão Caboclo nessa segunda-feira para começar bem a semana. Chegando Moda das Boas, Zilo e Zalo, lição do Caboclo. Ei, modão!

0: Ilusão de uma vida. Moda boa com Zico e Zeca. Tivemos ainda Solevante e Soleni. Minha decisão. Zilo e Zalo, lição do caboclo. Só modão chonado sem quantia, hein? Daqui a pouquinho tem mais moda bonita pra você. Já já tem Garcia e Zé Matão. E ainda tem Pedro Bento e Zé da Estrada e Tião Carreiro e Pardinho. Prepara o gogó que a moda é boa.
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0: 4:44.
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2: Chega junto que o Sertão Caboclo já está de volta. Muita moda sertaneja aqui no seu rádio. Nessa segunda-feira, começou a semana com um pensamento positivo. Começou a semana acreditando que coisas boas vão acontecer. É, pensamento positivo. A palavra tem poder? Tem, mas o pensamento também. Então, bora pensar positivamente, começar uma semana maravilhosa aqui na companhia da nossa rádio que toca o melhor do sertanejão raiz. Também para você, a nossa rádio só toca música boa, mas também toca o melhor do raizão do jeito que você gosta. Garcia Zé Matão é mais uma pancada aqui do Sertão Caboclo. Chegando o meu grito. Ei, modão caprichado demais!

0: Paixão, Tião Carreiro e Pardinho, Pedro Bento e Zé da Estrada Paraguaia. Meu Grito, Garcia e Zé Martão. É o Sertão Caboclo tocando pra você o que há de melhor na música sertaneja. A gente volta já pra fechar a primeira hora. Tem modão com Zé Tapera e Teodoro. Prepara o peito que o coração vai a mil.
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3: 4:54.
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0: Não tem pra ninguém, só o Sertão Caboclo toca o melhor da música sertaneja aqui na sua rádio. Só o Sertão Caboclo toca muita moda bonita. Quero mandar um abração bem especial pro Matheus Oliver aqui junto com a gente. Aquele carinho, muito obrigado pela audiência e pela companhia também, Matheusão. Valeu, meu querido. Tem mais gente chegando, tem aqui o Aguinaldo, a dona Eunice que tá na nossa sintonia, tá todo mundo ligado, tá todo mundo curtindo o melhor do sertanejão raiz aqui no seu Sertão Caboclo. Vamos lá, que tá chegando mais uma, Velho Amor. Essa é pra ouvir com o coração segurando o filme no peito, porque é moda bruta, é moda bonita demais. Com os meus amigos Guilherme e Gustavo, aqui no Sertão Caboclo.

0: Zé Fortuna e Pitangueira, Retalhos de Amor, Pagando Meus Pecados. A moda linda com Felipe Falcão, Zeta Pérez Teodoro, Caipira e a professora e velho amor Guilherme Gustavo. Daqui a pouquinho o Sertão Caboclo, que tava usado nessa segunda-feira, volta trazendo mais modão bonito. Já já tem Lil e Léo.
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2: O Sertão Caboclo já está de volta, abrindo por aqui a segunda hora com o melhor da música sertaneja raiz, aquele modão que a gente adora, aquele modão caipira que você vai curtir e vai viajar no tempo com a gente. Abrindo essa segunda hora, eu chamo ela, Nalva Guiar. Essa moda tem história, hein? Dia de formatura.

0: Guarda do Sertanejo, dando ar da graça aqui também no nosso Sertão Caboclo, Liu e Léo, Mocoque Moraci, Sem Ti Não Viverei, Cheiro de Relva, César e Paulinho, e ainda teve Nalva Guiar, Dia de Formatura. Já já tem os Inimitáveis e o trio mais amado do Brasil, fazendo e acontecendo aqui também no nosso programão.
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0: 5:21.
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2: Já estamos de volta com o Sertão Caboclo. É hora de abrir mais uma porteira de moda sertaneja. Aquele carinho especial lá pra Manuela. Alô, Gelson, tá curtindo a gente também. Grande abraço, obrigado pelo carinho. Genice, tá na nossa audiência, mandando lá pro Militão, pra Sueli, o Osório, a Vivi e o Virgílio também estão ligados aqui na nossa programação. Aquele carinho todo especial pra vocês aí. Vamos que aqui só tem moda boa. Astro Rei, com o trio mais amado do Brasil, trio Parada Dura.

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1: Peão de boiadeiro, Sérgio Reis, João Mineiro e Marciano, os inimitáveis, a mulher do palhaço e trio Parada Dura, Astro Rei. Daqui a pouquinho tem mais, já já tem Morena e Moreninho, Cacique e Pajé e Canário e Passarinho. É um trio pra ninguém botar defeito.
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2: 5:31.
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4: O Sertão Caboclo já está de volta aqui na sua rádio, trazendo o melhor da música sertaneja raiz, daquelas que emocionam, daquelas que inspiram, daquelas que fazem você viajar pelo tempo. Chegando Morena e Moreninho, Menino Pobre. Música

0: Passarinho, volta da Pombinha, rainha da flora, cacique pajé e moreno e moreninho, menino pobre. Quanta música boa, quanto sucesso lindo aqui no nosso Sertão Caboclo. Mas se prepara, porque a gente sempre gosta de encerrar a programação aqui do Sertão Caboclo tocando aquela moda romântica, tocando aquele sertanejão de coração pra vocês. Já já tem eles, Chitãozinho e Chororó, e ainda tem Dalvan. Fica aí que a gente volta rapidão.
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0: Não falei que era rapidão? Sertão Caboclo já tá de volta, meu filho. Aqui só tem moda boa, moda raiz pra quem gosta daquele modão de viola e moda romântica pra quem tá apaixonado com o coração a mil por hora. Pega essa daqui, ó, Chitãozinho e Chororó, pra abrir o nosso último bloco de hoje, Fio de Cabelo.

0: amigo Dalvan. Tivemos Alain e Aladim a 2 graus, Estrela Caída, Teodoro e Sampaio e Fio de Cabelo, Chitãozinho e Chororó. Agradecendo a todo mundo pela audiência e pelo carinho. Sertão Caboclo tá ficando por aqui, mas a gente volta, se Deus quiser, amanhã, aqui no seu rádio, trazendo muita moda boa, muita moda raiz, muito modão caipira para você curtir, ouvir e se apaixonar. Fiquem com Deus e até amanhã com mais um Sertão Caboclo.
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1: 5:56. 5:56.

Bom dia, irmãos e irmãs em Cristo. Espero que estejam todos bem, na paz e alegria de nosso Senhor. Iniciamos um novo dia, que marca também o início de uma nova semana, na qual temos a oportunidade de cada vez mais realizar a vontade de Deus e, nesta realização, também buscarmos a nossa realização enquanto totalidade de ser, em mente, alma e corpo. Sendo assim, para a nossa reflexão do dia de hoje, nós temos o Evangelho de nosso Senhor Jesus Cristo, segundo São Mateus, capítulo 9, versículo 14 ao 26, onde nós ouvimos a seguinte mensagem: Então, os discípulos de João se aproximaram de Jesus e perguntaram: Nós e os fariseus fazemos jejum, por que os teus discípulos não fazem jejum? Jesus respondeu: Vocês acham que os convidados de um casamento podem estar de luto enquanto o noivo está com eles? Mas chegarão dias em que o noivo será tirado do meio deles. Aí, então, eles vão jejuar. Ninguém põe remendo de pano novo em roupa velha, porque o remendo repuxa o pano e o rasgo fica maior ainda. Também não se põe vinho novo em barris velhos, senão os barris se arrebentam, o vinho se derrama e os barris se perdem. Mas vinho novo se põe em barris novos e assim os dois se conservam. Enquanto Jesus dizia essas coisas, para eles um chefe se aproximou, ajoelhou-se diante de Jesus e disse: Minha filha acaba de morrer, mas vem, põe tua mão sobre ela e ela viverá. Jesus levantou-se e o seguiu junto com seus discípulos. Nesse momento, chegou uma mulher que fazia 12 anos que vinha sofrendo de hemorragia. Ela foi por trás e tocou a barra da roupa de Jesus, porque pensava: ainda que eu toque só na roupa dele, ficarei curada. Jesus virou-se e, ao vê-la, disse: Coragem, filha, a tua fé curou você. E desde esse momento a mulher ficou curada. Chegando à casa do chefe, Jesus viu os tocadores de flauta e uma multidão fazendo barulho. Então disse: Retirem-se, porque a menina não morreu. Ela apenas está dormindo. As pessoas começaram a caçoar dele. Quando a multidão foi afastada, Jesus entrou e tomou a menina pela mão. Então a menina se levantou, e essa notícia espalhou-se por toda aquela região. Palavra do Senhor, graças a Deus. Irmãos e irmãs em Cristo, ouvintes do programa Homens do Campo, a mensagem que ouvimos apresenta Jesus Cristo como aquele que é sinal ou aquele que provoca ruptura, e depois como sendo o Senhor da vida. Falando então sobre Jesus ser sinal ou aquele que provoca ruptura, é importante observarmos que o jejum caracterizava o tempo de espera, mas esse tempo já terminou. Chegou a hora da festa do casamento, isto é, da nova e alegre relação entre Deus e os homens. Afinal de contas, a atividade de Jesus mostra que o amor de Deus vem para salvar o homem concreto e não para manter as estruturas que sugam o homem. A novidade rompe então com as estruturas simbolizadas pela roupa e barril velhos, pois Jesus Cristo
não veio para reformar, e sim para exigir do ser humano uma transformação, uma conversão, uma mudança radical. Em outras palavras, Jesus Cristo veio substituir o sistema da lei, rigidamente seguido pelos fariseus, e demonstrar que a justiça de Deus vem da misericórdia que abre as portas do reino para todos. Olhando na segunda parte da mensagem que acabamos de ouvir, onde nos são apresentadas duas curas realizadas por Jesus Cristo e libertações, se é que podemos dizer assim, a cura da mulher que sofria de hemorragia e ao mesmo tempo o retorno à vida da menina que se encontrava morta, nos é apresentado o seguinte: que toda mulher menstruada ou sofrendo algum corrimento de sangue era considerada impura. Isto nós podemos ver em Levítico, capítulo 15, versículo 19, seguintes: e todos aqueles que tocassem nela também se tornavam impuros. Mas esta mulher não se importa, porque ela sabe que Jesus Cristo também não liga para estas normas criadas pelo ser humano. E por isso, a fé em Jesus faz com que esta mulher viole a lei e, como consequência, receba a cura. Pois, irmãos e irmãs, a missão de Jesus é justamente restaurar os homens na vida total, não só libertá-los da doença que os diminui e exclui do convívio social, mas também de salvá-los da morte, que os exclui da vida antes do tempo e até mesmo da vida eterna. Finalizando a nossa reflexão, que esta mensagem entre em nosso coração e nos transforme internamente para que possamos compreender a mensagem do Evangelho. Em nome do Pai, do Filho, do Espírito Santo. Amém. De modo especial, hoje quero pedir desculpas, pois estou com uma dor de garganta e tosse muito forte, e em vista disso, preciso falar um pouco mais devagar. Peço a vossa compreensão, desejo que tenham um ótimo dia. Louvado seja o nosso Senhor Jesus Cristo, para sempre seja louvado. Deus abençoe a todos.

tchau, minha gente, muito bom dia, bom dia, bom dia, Malé e toda a região, bom dia, meu povo, bom dia, minha pova, como é que vocês estão, minha gente querida, como é que vocês estão, meu povo amado, tudo certo, tudo em ordem, tranquilo, beleza pura, joia legal, vamos acordando, vamos levantando, vamos se agilizando, vamos se despertando pra vida que nós estamos chegando por aqui, eu tô chegando, você tá chegando, nós estamos chegando, é com força total, encarando mais uma semana de peito aberto, sem medo de ser feliz. Bom dia, bom dia, bom dia, bom dia, minha gente. É assim mesmo, segunda-feira, dia 15 de junho. Segunda-feira, dia 15 de junho. Bom dia, pessoal do campo. Bom dia, pessoal da cidade. Bom dia, você do interior, do bairro das Ilhas. Bom dia, você do centro. Bom dia, meu povo. Vamos que vamos, vamos que vamos, vamos que vamos, vamos que vamos. Dele que dele. É, toca, toca, ira, ira, seu mesmo, é o Greia por aqui nesta manhã de segundona. Segundou, segundou, segundou, não adianta chorar, não adianta espernear, não adianta reclamar, tem que levar, encarar de peito aberto, sem medo de ser feliz. Muito bom dia pra todos, muito bom dia pra todas. Bom dia, dona Edneia Stemposky, e o nosso tradicional pensamento do dia já tá por aqui. E pra essa semana, coloque tudo nas mãos de Deus, né? É, ele sabe o que você faz e tem coisas lindas chegando em sua vida. Amém, amém, amém. Bom dia, belíssimo pensamento do dia, dona Edneia Stemposky, seu divino e toda a família. Bom dia pra vocês aí, é um grande abraço.

Trabalhador, amigo, companheiro, te amo muito, pai, aproveite seu dia, pois hoje e todinho seu é o seu aniversário, não só hoje, mas sempre feliz aniversário, pai, te amo, são os votos de Márcia, Edson e Pedro Henrique, ao seu Paulo Benarchuk, que está de aniversário hoje, parabéns, São Paulo, tudo de bom, Deus abençoe o senhor grandemente, um abraço aí, um feliz aniversário, o Marcos Ivanis, que chegou por aqui também, bom dia, tudo beleza, manda a música Caminhonete Branca, assina o seu Lucas Roguski, Dona Estela Travinsky, Scutenisk, abençoada seja a nossa semana, bom dia ao Jadek da Erva Mateche, ao Jadek e a gurizada do Facão, já estão indo pra peleia, bom dia, Deus abençoe a semana de vocês, bom dia meu amigo, abençoada semana pra vocês, sua família, toque flor do meu jardim, seu César Schmick tá por aqui, alô meu amigo P1, bom dia P1, bom dia P1, tudo bem? Bom dia, ótima semana pra todos nós. É, a Dona Vera já chegou por aqui com a gente também. Dona Vera, como é que tá? Como é que foi final de semana? Tudo em ordem? Então tá bom, minha gente, vai acordando, vai levantando, vai se mexendo, vamos se agilizando, vamos que vamos, segundou, não adianta reclamar, não adianta se torcer, tem que levantar, tá com sono, eu também tava, dormi mal, mas tamo aí acordado e vamos encarando mais um dia de peito aberto, sem medo de ser feliz, né, minha gente? Bom dia, bom dia, bom dia, meu povo, e tem Copa do Mundo, mas não dá nada, temos que trabalhar igual com Copa ou sem Copa, vamos peleandinho, né? E foi-se embora!

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3: Tchau, mundo velho sem porteira, bom dia, um abraço pro amigo Galo, né, o popular Lauro, popular Galo, que tá na escuta já desde cedinho. Bom dia, Galo velho, você tá bom, firme e forte? E como é que estão aí, minha gente, depois aí da festa do Sagrado Coração aí, tudo tranquilo? 120 anos da paróquia Sagrado Coração de Jesus, então foi comemorado ontem ali na igreja, né, na matriz Sagrado Coração de Jesus, um festão, peguei uma carne lá, um churrasco, piazado lá da churrasqueira, pessoal aí, do preparo, né? Tava top demais, parabéns a todos aí, belíssima festa, mais uma grandiosa festa no município de Malé. E vamos por aqui, minha gente, que nós não podemos parar não, né? Não podemos parar não. Bom dia, toque Bugre do Mato pra nós, abençoada semana, seja pra todos nós. É Elisete Lima, alô, seu Reginaldo Leal, tomando o seu chimarrão e pedindo a música O Pidão. É o Reginaldo Leal que tá na escuta. Alô, seu Ezequias, bom dia pro senhor e pra toda a família. Compadre Geraldo Melnick, como é que o senhor tá por aí? Tudo bem? Tudo certinho? Só alegria? Bom dia, uma excelente semana para todos nós. Um abraço, seu Geraldo Borrom, um ótimo dia pro senhor, uma ótima semana. Bom dia, abençoada segunda-feira para todos nós e abençoado início de semana. É a Rosa Nhania, lá da Vila Mariana. Dona Lídia Ferençó já tá por aqui com a gente também. Bom dia, meu grande amigo, uma abençoada semana pra ti, pra sua família. Toque a música No Passo da Reserva com Zé Moraes, manda pro compadre Maurício, pro compadre José e pro pessoal do Santa Cruz, pra minha esposa Dani, né? Achei que ia esquecer do amor, né? E vamos trabalhar porque nascemos lindo e não rico, né? Mas olha, né, que bom essa autoestima cedo, isso é bom, né, encara qualquer problema, né. Bom dia, graças a Deus, meu amigo Isaías Carvosa, que tá, meu amigo Isaías Carvosa, que o bicho velho aí de uma estima aí, de uma autoestima que, ó, é elevada, né, grandiosa. Bom dia, graças a Deus, possível, toque a música Canarinho Cantador pra mim ouvir, é a dona Sueli Cheshlak, Yodjadek, beleza, Jadek. Bom dia, graia, bom dia, bora iniciar a semana, proteção divina, sempre Maria passa a frente, é a música pedida por aqui. Vamos que vamos, minha gente, dele que é dele, chega e tem o Samuel, tem o Samuel Beronha, a Sandra aí, o Luca, o Luquinha, tem o Léo Martia, bom dia, tem o Rogério Gibosque, tem o Hélio Ferreira, é todo mundo chegando cedo pra escutar uns modão e tomar seu chimarrão. E o café da manhã também, um Nescauzinho, né? Pouco bom, um quick, é, um chazinho pode ser também, né, minha gente? É, só não vai tomar aquela, a não ser que esteja com a tremedeira muito graúda pra rebater de ontem, né? Hoje é só caboclo, né? Mas por que bebi tanto ontem? Porque amanhã você bobear vai beber de novo, né? O quê, né? E o quê? Quem não conhece, né, minha gente? Bom dia, minha gente. Bom dia, meu povo. Levanta, desperta, malé. Acorda pra vida. Bom dia, meu Paraná. Bom dia, Brasil. Acorda, Brasil. E a nossa seleção? O que vocês me dizem? Dá alguma coisa ou ainda é muito cedo pra falar ainda? Só um joguinho ali não deu pra sentir muito, né? Deu pra sentir o susto que eles deram em nós, né? Barbaridade, tchê. Bom dia.

É, minha gente, daí Maria passa à frente pra vocês, também já foi o pidão, são os pedidos da nossa população. Olha aqui, mandar um abraço, né? É o Isaías, tá mandando um abraço, é pro compadre Maurício e pra comadre Josi, né? Mas pode dar uma olhada lá, o celular tá se mandando já, mas pode dar uma olhada na reserva lá, só tá escrito lá, ó, José, não é eu não, né? É o celular ou Isaías, é que é, não firmou. Ou firmou demais ontem, tá na tremedeira, não conseguiu digitar certo, né? Mas tá aí já corrigido, então, mandando o Isaías Carvosco, mandando um abraço pro compadre Maurício e pra comadre Josi, bom dia. E o Mari, a Marlene, bom dia. E o Miguel Cordeiro lá da Colônia Dúcio, a Terezinha Drevenoski também tá por aqui. O Antônio Zvirjikoski, bom dia, Antônio Zvirjikoski, você tá bom? Firme na paçoca, também o Polaco Maeski, o homem da Itatinga, pedido mãe aparecida, o Polaco Maeski tava ontem lá cuidando das churrasqueiras lá da festa do Sagrado Coração. Aquele abraço, pessoal lá da churrasqueira, todos os envolvidos, né? Todos os envolvidos na festa aí, é, que o Sagrado Coração abençoe e proteja cada um de vocês que trabalharam arduamente do início ao fim da festa e que vão ainda hoje, né? Finalizar, ajeitar, limpar e tudo mais, né, minha gente? É, só assim saem as festas, né? É, com o empenho da comunidade, com o empenho das pessoas sempre ajudando aí, né? Ajuda mútua aí, né? Faz aí, move o mundo, minha gente, move montanhas. Bom dia, meu povo, bom dia, minha pova, 6:37. Olha a hora, bom dia, acorda, levanta, se mexa.

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natureza, lá no passo da reserva, lugar de tanta beleza, onde eu chego para rezar e para pedir perdão, também para agradecer pela vida e a inspiração. Ó Senhora Aparecida, tua grandeza é tanta, na gruta imagem poderosa, desce a água milagrosa que nasce aos pés da santa. Abençoa o meu caminho, por onde quer que eu andar, e enquanto eu tiver vida, minha mãe Aparecida, eu sempre vou visitar.

Muito bem, minha gente. É Nossa Senhora do Passo da Reserva. O pessoal vai pedindo, nós vamos rodando. Bom dia pra você que tá chegando agora. Chega mais, fica bem à vontade. Alô, seu Alberto. Alô, dona Maria. Bom dia, tudo bem, tudo certo e por aí. Alô, seu Milton do Rosário, tá na escuta conosco. Paulo César Padilha. Ele é o Paulinho, tá ligadaço conosco por aí. Aquele abraço e tudo de bom, e tudo de bom. Bom dia, toca a música Quem Disse Que Esqueci, com o milionário José Rico, só pra curtir a Elizabeth lá de Rio Azul. Uma ótima e abençoada semana pra você, pra todos nós, né? Pra todos nós. Bom dia, minha gente. Bom dia, meu povo. Acorda, malé, acorda pra vida e vamos que vamos de a cavalo, companheiro. Eita, mundo velho, minha gente, depois dessa aqui, né, depois dessa aqui eu já vou voltar com os avisos e recados, já estamos aqui ajeitando, já estamos aqui organizando. Antes, bom dia, seu Claudinei Úpalo, como é que tá o senhor aí, toda a família? Maria Madalena Domarades, que bom dia, bom dia, bom dia, bom dia, Graia. Ontem foi um domingo de grandes emoções, pois era o grande final do campeonato lá da Colônia Marcela e ficou assim a classificação. Em quarto lugar ficou a equipe Canarinho, em terceiro lugar ficou a equipe Atlético do Horizonte. Segundo lugar ficou a equipe Pátio Velho. Em primeiro lugar, o grande campeão do campeonato da Colônia Marcela foi a equipe Ajax, consagrando-se campeão lá do campeonato da Marcela. O Ajax, então, grande campeão. Queremos agradecer as equipes que participaram do campeonato, aos patrocinadores, à Secretaria de Esportes, ao secretário Luiz Antônio, também ao prefeito municipal, senhor Pedro, que esteve presente ontem, também à Rádio Cidadão por nos ajudar com os avisos. Nosso muito obrigado a você, Graia, por essa grande parceria. Assim fechamos com chave de ouro o campeonato lá da Colônia Marcela. Um forte abraço a todos, tá aí o agradecimento, todo o pessoal, toda a organização do campeonato da Colônia Marcela. Parabéns a vocês pela iniciativa, parabéns a vocês aí pelo belo campeonato. Então tá aí, né, minha gente, Ajax campeão. Ajax campeão lá do campeonato da Colônia Marcela no dia de ontem, né? Em segundo lugar, a equipe lá do Pátio Velho. Em terceiro lugar, o Atlético do Horizonense. Em quarto lugar, a equipe Canarinho. Tá aí, então, o resultado. Para aí, tá aí o resultado, então, lá do campeonato da Marcela. Que beleza, minha gente. Teve futebol também, né? Então tá bom demais. Depois dessa aqui, ó, eu já volto com os avisos. Fica ligado aí. Bom dia.

Muito bem, minha gente, 6h58, sempre pontualmente iniciando os avisos e recadinhos do Graia, né, minha gente? Sempre iniciando aí em ponto, né? Sem enrolação a nossa população. É assim mesmo. Hoje, iniciando esta manhã, segunda-feira, dia 15 de junho, né, minha gente? Dia 15 de junho de 2026. 166 dias do ano se passaram, 199 para findar o mesmo. 11ª semana comum, é período da lua nova. Estamos no período da lua nova. Aonde quer que vás, leva junto o teu coração. São João 23, quem escreveu este belo pensamento do dia. Santos do dia para suas orações, agradecimentos e pedidos de bênçãos. Hoje é dia de Santa Albertina, São Vito, Santa Germana, Santa Líbia. São os santos do dia, rogai por nós. Hoje é início da semana do migrante, dia mundial de combate à violência contra o idoso. Tudo isso hoje, nesta segunda-feira, dia 15 de junho de 2026. Bom dia, Malé, bom dia, região, bom dia, meu povo, minha pova. 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Olha, atenção, cotação agrícola. Feijão preto a saca, R$180. Milho amarelo a saca, R$54. Saca da soja, R$116. Saca do trigo, R$68. Arroba do boi, 345.
arroba da vaca, 305. Suína em pé tipo carne, o quilo, 5,45. E a erva mate em folha, posta lá na indústria, lá na ervateira, a R$18, arroba da erva mate. Esta foi a cotação agrícola, segundo a SEAB, para a região de Irati. 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O Gustavo, que ontem também tá peleando com o churrasco lá na Igreja Sagrado, né? Aquele abraço, pessoal, lá da Nutrimalé. Previsão do tempo, sol com muitas nuvens durante o dia, períodos de nublado, noite com muitas nuvens, máximas de 17, mínimas de 11 para a previsão para hoje. Amanhã, sol com muitas nuvens durante o dia, períodos de céu nublado, noite com muitas nuvens, máximas de 18, mínimas de 9 graus. Na quarta, dia de sol com nevoeiro, ao amanhecer as nuvens aumentam à tarde, muitas nuvens à noite, máximas de 18, mínimas de 6 graus. Na quinta-feira, sol com muitas nuvens durante o dia, períodos de céu nublado, noite com muitas nuvens, máximas de 16, mínimas de 6 graus. Na sexta, sol com muitas nuvens, passando a chuvoso à tarde e noite, com chuva intermitente. 12 milímetros é a previsão para sexta-feira, máximas de 14, mínimas de 8 graus. Foi a previsão do tempo, segundo o site Climatempo, marcando pancadas de chuva na sexta-feira. 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
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Olha, aqui vamos aos demais avisos e recados, dando uma conferida, minha gente, avisos da Prefeitura. É, atenção, atenção, atenção, muito obrigado pela sua atenção. Olha, atenção, atenção, minha gente, a Secretaria Municipal do Meio Ambiente informa, cadê aqui, não, já foi, esse aqui já foi, esse aqui já foi. Esse aqui também já foi, esse aqui também já foi, né, minha gente? Então, aqui não temos recados, avisos da Prefeitura para o dia de hoje, certo, minha gente? Também não temos ainda os avisos das igrejas aqui, das paróquias, né, minha gente? Então, vamos somente para os convites de festas juninas e tudo mais. Primeiramente, tem aí, minha gente, neste domingo, dia 21, grandioso almoço comunitário lá na Igreja São João Batista, lá no Salto Braço do Putinga. Grandioso almoço comunitário. Venha viver um dia especial de fé, tradição e muita alegria. O cardápio do almoço: risoto, macarrão, farofa, rolo petit, pirogue, maionese, saladas, carne de porco e galeto. 6 horas da manhã, alvorada festiva, 11 horas. Santa Missa, 12 horas, delicioso almoço aí com o completo cardápio que falei pra você, 13 horas, início da tarde recreativa, 16 horas, início da tarde dançante. Contatos para aquisição dos cartões, com os cartões, né, para o almoço com a comissão. O Irineu é o 999-37-7447. O Exídio, 998-35-6698. Ou com a Fátima, 998-20-0375. Lembrando que haverá segurança no local, não será permitido som de terceiros, não haverá permitidos vendedores ambulantes. Na adultos, R$50, criança de 7 a 12 anos, 20 pila. Almoço comunitário grandioso, dia 21 de junho, na Igreja São João Batista, no Salto Braço do Putinga. Todos convidados, vamos prestigiar então o almoço lá da Igreja São João Batista, lá no Salto Braço do Putinga. Olha, minha gente, marca na sua agenda, é agora, dia 21, domingo agora, tá? Marca na sua agenda.
lá no próximo sábado, dia 27, lá no outro sábado, né? Tem o Arraiado Divino. É, grande Arraiado Divino, você é o convidado da Igreja Divino Espírito Santo. 5 horas Divina Liturgia, 6 horas Bênção da Fogueira, 17 horas início do bingo, 8:30 tá a noite dançante com Harmonia Fandangueira. Vai ter muita comida boa, quentão, pipoca, buraco quente e muita animação na Igreja Divino Espírito Santo, na Colônia 5, dia 27 de junho. Dia 27 de junho, marca na sua agenda. Também ainda teremos na comunidade São Pedro, lá no Palmital, Linha Norte, Colônia 4, em Malé, festa junina, dia 28 de junho. Missa às 5 horas da tarde, logo após acendimento da fogueira. Serviço completo de bar e cozinha. É, então também teremos lá a animação do grupo Vento Sul. Haverá bingo do Milão. Isso mesmo, venha curtir uma noite de tradição, alegria e boa música. 28 de junho, na comunidade de São Pedro, lá no Palmital, Linha Norte, na Colônia 4, aqui em Malé. Marca também na sua agenda. Olha, minha gente, temos aqui o agradecimento, né? Um domingo de grandes emoções. Ontem foi a final do campeonato da Colônia Marcela. Atenção para o resultado. Em quarto lugar ficou a equipe Canarinho. Em terceiro lugar ficou a equipe Atlético Dorizonense. Em segundo lugar ficou a equipe do Pátio Velho. E o grande campeão, primeiro lugar, a equipe Ajax. Então,

equipe Ajax, grande campeã do campeonato da Marcela. Olha, chegou aqui um abraço pro Thiago, toda a família Osos, muito obrigado aí pela audiência. Atenção, hein? 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Certo, minha gente, internados do Hospital de Caridade São Pedro para o dia de hoje. Atenção aqui para os internados. Quero agradecer primeiramente a toda a equipe do hospital, sempre nos repassar as informações, a comunidade pede, então tá aqui toda a equipe do hospital, nosso muito obrigado. Olha, internados de hoje, Simone Olinic de Malé passa bem, Mariano Kurzidlovski da linha norte está melhor, Cezinando de Campos da Vila Carolina está melhor e Henrique Malek de Dorizon passa bem. Aos internados, boas melhoras, uma ótima recuperação, a toda a equipe do hospital, um ótimo dia, muito obrigado. Obrigado mais uma vez pelos avisos e recados. É, bombeiros comunitários de Malé nos informam ocorrências das últimas 24 horas. Ontem, às 10:27 AM, caso clínico na colônia Charqueada. Às 8:28 PM, queda do mesmo nível de pessoa na rua 15 de novembro. Ambas as ocorrências atendidas com apoio da ambulância da Secretaria Municipal de Saúde, sendo essas ocorrências alterações nas últimas 24 horas, é o que nos repassam aqui, então, os bombeiros comunitários de Malé. Certo, minha gente, dando uma conferida, se temos mais algum aviso, mais algum recado por aqui, se temos, não temos, então vamos direto e reto para os aniversariantes do dia. Muito bem, minha gente, dia 15 de junho, aniversariantes do dia hoje, aniversário aqui da Marizeta Aparecida Koser, João Paulo Zvirjikoski, Raimundo Tchirroski, Madalena Domaratski, Gustavo Leal, Ecleidip Chibicheski, Abrão Tomal, Antônio Lachman, Jorge Topuniak, Donizete Japutini, Diego Pavelski, Milene Stemposki, Claudinei Stemposki, João Castilho, Hélio Marti, que seu Hélio tá de aniversário hoje, e também o seu Paulo Bernardchuk, lá do Vicinal 8, São Paulo, de aniversário hoje. Já tivemos a homenagem cedinho ali da Márcia, do Edson e do Pedro Henrique ao seu Paulo Bernardchuk, que está de aniversário hoje. Parabéns, felicidades, homenagem de toda a sua família. Parabéns aos aniversariantes do dia e tudo de bom. Desejamos toda a felicidade deste mundo. Parabéns, felicidade, saúde, paz e alegria aos aniversariantes do dia, minha gente. É, parabéns e tudo de bom. Seguimos por aqui com as notícias da nossa região. Quero mandar um bom dia lá pra dona Solange Lela, que lá pro seu Joel, seu Miranda e toda a família, seu Silvio Kinesh, dona Teodósia, seu Ismael Kulish, dona Teia Paim, é o Tiago Osos, bom dia pro Simão Skutniski, bom dia seu Wilson Chagas, bom dia dona Maria Melnichenko, pessoal que chegou aí na hora dos avisos e tão cuidando nós, né? Bom dia, bom dia. Avisos e recados da região, avisos e recados já foram. Notícias da região. Olha, atropelamento, ciclista de 67 anos, infelizmente morre após ser atropelado, motorista fugiu do local, esse atropelamento aconteceu em Mafra, um atropelamento fatal ali na cidade de Mafra. Olha, acidente na BR-280, jovem sobrevive após capotar carro também na cidade de Mafra. Olha, bombeiros resgatam homem com a mão em empresa em Prensa de Madeireira na BR-280 lá em Canoinhas. Olha, temos aqui, minha gente, um acidente grave, caminhão carregado com batatas tomba na BR-476 na tarde deste domingo. Temos aqui também, minha gente, atenção, golpe do Pix.
falso, né? É, faz duas vítimas em Irati, acende alerta para negociações pela internet. Muito cuidado aí ao pedir Pix, pessoas que você não conhece. E se conhece, né, minha gente? Tenta ver se é a pessoa mesmo, se as

0: vezes o celular não tá clonado ou algo assim. Olha, fuga e perseguição terminam em morte em Inácio Martins. Uma caminhonete furtada de Joinville, Santa Catarina, acabou sendo perseguida aí pela polícia. O mesmo meliante acabou perdendo o controle da mesma, capotando, entrou em óbito no local, destruiu a caminhonete roubada, né? Então, esta ocorrência aconteceu em Inácio Martins. Colisão entre dois veículos mobiliza equipes de resgate no centro de São Mateus do Sul. PM salva bebê engasgado em Imbituva, mais um salvamento, uma ação rápida, ação da Polícia Militar, salvando um bebê engasgado em Imbituva. Fim da linha, Polícia Civil prende foragido de Palmas em São Mateus do Sul. É o que mais que temos por aqui. Trio é detido após furtar TVs e caixa de som de escola no município de Irati. Não tá fácil, né? As escolas, o pessoal tá perdoando, né, minha gente? Armado com facão, assaltante invade casa e ameaça mulher durante roubo em Porto União. Mulher tem casa alvejada por tiros de arma de fogo em Porto União. Suspeito pode ser o ex-marido, está em investigação. Olha, Rotan prende suspeito por tráfico de drogas durante abordagem em União da Vitória. Um homem é preso após agredir e tentar sufocar a própria irmã, não diz aonde. Irmãos são presos após roubo de celular na ciclovia de Porto União. Suspeito com tornos eleitos é preso por tráfico de drogas no centro de Rio Azul. E Polícia Ambiental multa proprietário por dano à Mata Atlântica em São Mateus do Sul. Polícia Ambiental revela crimes ambientais e aplica R$21 mil em multas na cidade de Rio Azul. E são esses destaques, notícias que nós tínhamos para contar para você. Certo, minha gente? E vamos conferindo notícias do mundo. Jogos da Copa hoje. Hoje nós temos jogo da Copa. 1h nós temos Espanha e... Deixa eu só abrir aqui, né, minha gente? Vamos lá, internet. Sempre chega na hora dos avisos. Ó, Espanha e Cabo Verde hoje, 1h. Às 16h nós temos Bélgica e Egito. Às 19h nós temos Arábia Saudita e Uruguai. Às 22h nós temos Irã e Nova Zelândia. Esses são os jogos da Copa do Mundo de hoje. O Brasil vai jogar na sexta-feira, dia 19, só. Olha, petróleo despenca e bolsas na Ásia sobem após acordo entre Estados Unidos e Irã, né? Então está em negociação, bem adiantado. Aí essa semana sai aí os resultados, as negociações de um possível, né, acordo de paz entre Irã e Estados Unidos, né? Já foi na noite de ontem, saíram algumas notícias, né? Já movimentou até a liberação lá do canal Hormuz. Em jogo, né? Não está aberto ainda porque tem minas a serem retiradas do canal, mas logo tem uma grande chance de ser aberto ainda hoje o canal de Hormuz, aí então esse acordo de paz entre Irã, um cessar-fogo e Estados Unidos. Ontem aconteceu, minha gente, no Rio de Janeiro, um acidente, sim, que é difícil de explicar, né, minha gente, mas aconteceu. Eu não sei dizer como, mas dois helicópteros acabaram aí colidindo, né, isso mesmo, dois helicópteros acabaram batendo, os dois caíam, seis mortes aí, se não me engano, 5 pessoas estavam num helicóptero e uma pessoa no outro. Mas, cara, como é que você tá voando ali, tipo assim, né? É tipo uma estrada que tem cheia de carro, daqui a pouco alguém faz alguma cagadinha e isso pode bater, mas só os dois no espaço aberto, como é que não se enxerga, como é que faz para bater, né? Dois helicópteros, mas aconteceu no Rio de Janeiro, infelizmente, dois helicópteros acabaram colidindo, né, no ar, os dois caíram e não teve sobreviventes desse gravíssimo acidente, entre eles um cantor, né, Oliver Tree, né, estava entre as vítimas, também ali influencers, tava o que mais lá, produtores aí de vídeos e coisa e tal, né? Mas estão entre as vítimas aí desse acidente, onde a colisão entre dois helicópteros no Rio de Janeiro, os dois acabaram caindo e sem sobreviventes. Certo, minha gente? Olha, o influencer diz que quase embarcou em helicóptero que caiu, né, minha gente? Um barulho terrível, testemunhas relatam, e são esses os destaques. Eu não sei dizer o que acontece, né, minha gente? Mas tá aí, ó. Aconteceu. Outra tragédia, né, minha gente? Atenção, né? Foi com aquele acidente lá não é bem acidente, né? Eu nem sei explicar, mas aquele salto lá de bug jump, vamos dizer assim, naquela ponte desativada, que o pessoal jogou a moça sem estar com a corda do bug jump, né, do bug jump amarrada. Isso mesmo, minha gente. Então lá faz um salto, as duas pessoas erguem a primeira e jogam elas ali de uma ponte desativada, né? Então o salto do bug jump, e simplesmente os responsáveis esqueceram de pôr a corda na moça. Só isso, né, minha gente? Tão triste, tragédia, inexplicável, e só reforça, né? Não confie tanto nos outros, tá? Assim como você acha que deve confiar, né, minha gente? E aí, esses aí são os destaques, notícias, tragédias que marcaram aí o final de semana no Brasil. Certo, minha gente? Bom dia, dona Júlia, tudo bem? Dona Maria de Mil, seu Nelson Ferreira, bom dia também. Avisos e recados do Graia explicados, falados, contados, e eu já volto para dizer um tchau para vocês. Bom dia.
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0: Eita, pra animar segunda-feira, vamos lá, todo mundo empolgado. Segundo. É, não é fácil, né? Então tá bom, depois da festa do Sagrado Coração, é assim mesmo, né, minha gente? Olha, alguns jogos aí da Copa do Mundo, você que não tá tendo tempo de acompanhar tudo, né? É, mas tivemos ontem a Holanda empatando em 2-2 com o Japão, possíveis, né, possíveis ali, se o Brasil passar de fase, são os possíveis, né, os possíveis aí, times que irão enfrentar o Brasil, né, se eu não tô enganado, a Holanda ou o Japão, né? Também tem a Suécia, ganhou de 5-1 da Tunísia, 5-1 na Tunísia ontem, Costa do Marfim, 1-0 no Equador, a Costa do Marfim ganhou de 1-0 do Equador e assim por diante, né, minha gente? É, nós temos aqui no grupo A o México com 3 pontos e a Coreia do Sul com 3 pontos, República Tcheca e África do Sul não pontuaram, no grupo B, Suíça 1 ponto, Canadá 1 ponto, Catar 1 ponto, Bósnia 1 ponto, no grupo C, Escócia 3 pontos, Marrocos 1 ponto, Brasil 1 ponto, Haiti 0 pontos. No grupo D, Estados Unidos 3 pontos, Austrália 3 pontos, Turquia 0 e Paraguai 0 pontos. No grupo E, Alemanha 3 pontos, Costa do Marfim 3 pontos, Equador 0 e Curaçao 0, 7-1. É, o Alemanha ontem socou no Curaçao 7-1. Lembra desse 7-1, minha gente? Ele chega a dar medo, né? Olha, no grupo F, a Suécia com 3 pontos, Japão e Holanda com 1 ponto, Tunísia 0 pontos. No grupo G, joga hoje, né? Bélgica e Egito, joga hoje Irã e quem? E Nova Zelândia hoje. Grupo H também joga hoje Arábia Saudita, né? Que é Espanha de Cabo Verde, Arábia Saudita e Uruguai. É, minha gente, são os jogos da Copa do Mundo que vai acontecendo. O Brasil joga na sexta-feira e aguardamos ver o que acontece. Mas por aqui vamos ao que interessa. Eu vou finalizando mais um programa, agradecendo a sua audiência, a sua preferência. Muito obrigado pelo carinho. Beijo no coração de todos os maletenses e até amanhã. Tchau, obrigado, bom dia, boa semana. Fui.
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2: Olá, amigos ouvintes de todo o estado do Paraná, uma boa segunda-feira a todos. Estamos aqui falando direto dos estúdios da Farcom, a Federação das Rádios Comunitárias do Estado do Paraná. Eu sou o Wanderson Dubinski e apresento a partir de agora o programa Fala Paraná, o programa da família paranaense. Junto comigo estão Magno Pinelli e Adriele de Oliveira. Olá, Magno, seja bem-vindo ao nosso programa desta segunda-feira.
3: Olá, Wanderson e Adriele, olá, ouvintes do programa Fala Paraná. Hoje é dia 15 de junho, vamos então com a previsão do tempo para o nosso estado. O início da semana será com bastante nebulosidade em várias regiões do estado. Há possibilidade de garoa ou chuva fraca no leste, Campos Gerais, sudeste e norte. As temperaturas permanecem amenas, proporcionando um clima agradável. Curitiba tem hoje mínima de 10, máxima 13 graus. Foz do Iguaçu, mínima de 11, máxima 20 graus. Londrina tem mínima de 15, máxima 20 graus. Ponta Grossa, mínima de 12, máxima 14 graus. Estamos chegando novamente para apresentar este programa da Farcom em parceria com as rádios comunitárias do estado do Paraná.
2: Olá, Adriele, seja bem-vinda ao nosso Fala Paraná de hoje. Vamos saudar os nossos amigos paranaenses que nos ouvem através de uma das nossas mais de 150 rádios parceiras da Farcom.
4: Olá, Wanderson e Magno, olá, ouvintes do Fala Paraná. Hoje vamos mandar um abraço especial para os nossos amigos de Foz do Jordão, que nos ouvem pela Integração FM, de Francisco Alves, que nos ouvem pela Carol FM, de Francisco Beltrão, que nos ouvem pela Rádio Anauim, de General Carneiro, que nos ouvem pela Cultura FM, e de Goiôerê, que nos ouvem pela Planalto FM.
2: Muito bem, Adriele, o nosso carinho a todos os nossos amigos ouvintes, de maneira especial das cidades que você acabou de citar. Vamos então abrir os nossos trabalhos trazendo as principais manchetes do dia.
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3: Os principais jornais do estado trazem hoje as seguintes manchetes. Pela Gazeta do Povo, plano de 1,5 bilhão de reais projeta destravar acesso ao litoral do Paraná.
4: Ainda no plano estadual, o jornal Folha de Londrina traz hoje. Operação prende agiotas de Londrina e Cornélio Procópio.
3: Encerrando o giro das manchetes estaduais, temos o portal G1. Fazendeiro que manteve casal de idosos por 20 anos em escravidão moderna em Guarapuava vai pagar R$70 mil às vítimas. Dois são presos por se passarem por assessores de políticos para aplicar golpe em pessoas em vulnerabilidade no Paraná.
2: Estas então são as manchetes das notícias de hoje dos principais jornais e sites do estado. E a seguir, fique conosco, pois está no ar o programa Fala Paraná.
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2: Muito bem, estamos de volta com Fala Paraná para iniciarmos os nossos giros de notícias pelas mais diversas regiões do nosso estado através das nossas rádios parceiras da Farcom. Vamos então para o primeiro giro de hoje. Magno, por onde vamos começar a nossa viagem pelo Paraná?
3: Wanderson, neste primeiro giro de notícias desta segunda-feira, vamos até a região oeste do estado. Estamos à linha com o repórter Jardel Henrique, da Rádio Pato FM, de Pato Bragado. Olá, Jardel. O que você traz de notícias desta região para nossos ouvintes do programa Fala Paraná?
7: Olá, amigos ouvintes do programa Fala Paraná. Itaipu assina convênio para fortalecer política de resíduos sólidos e coleta de reciclável no médio e noroeste do Paraná. A Itaipu Binacional celebrou o convênio com o Consórcio Intermunicipal de Saneamento do Paraná, o CISPAR, organização integrante do Núcleo de Cooperação Socioambiental do Médio e Noroeste, para fortalecer a política de resíduos sólidos e coleta de reciclável nessa região do Paraná. A cerimônia de assinatura ocorreu na quarta-feira, dia 13, em Cianorte. O convênio para a execução do projeto Revira ocorre como construção coletiva no território do âmbito do programa Governança Participativa, iniciativa da Binacional em conjunto com o Itaipu Parque Tech, que constitui os núcleos de cooperação socioambiental em todo o Paraná e sul do Mato Grosso do Sul. Participaram da cerimônia de assinatura do convênio o diretor-geral brasileiro do Itaipu Binacional, Enio Verri, o diretor de coordenação da Itaipu, Carlos Carboni, representantes do núcleo médio noroeste, além dos deputados federais Gleisi, Hoffmann e Zeca Dirceu e prefeitos da região. A Itaipu, como um órgão do governo do Brasil, caminha junto com as políticas públicas federais e para nós, o que é prioritário é a vida das pessoas. Um projeto como esse engloba inclusão social, respeito ao meio ambiente, geração de ocupação e renda, afirmou o diretor Verri. A cerimônia de assinatura do convênio contou com a presença de diversos integrantes do núcleo, que se mostraram muito felizes com essa conquista. Com informações diretamente de Pato Bragado, da Rádio Pato FM, o repórter Jardel Henrique para o programa Fala Paraná.
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2: Vocês ouviram então o primeiro giro de notícias regionais do programa de hoje, trazido por uma das nossas rádios parceiras. Já vamos então direto com mais informações exclusivas, agora de outra região do estado. Adriele, conte pra gente para onde vamos e qual repórter está na linha, aguardando para participar conosco.
4: Wanderson, vamos agora até a região sudoeste do estado. Estamos na linha com o repórter Ney José, da Rádio Absoluta FM de Realeza. Olá, Ney. O que você traz de notícias dessa região para os nossos ouvintes do programa Fala Paraná?
8: Olá, ouvintes do Fala Paraná. 14ª Literária de Realeza é aberta com show de viola caipira e incentivo à leitura. Teve início na noite de ontem a 14ª edição da Feira Literária de Realeza, reunindo autoridades, estudantes, professores e a comunidade em um momento de valorização da cultura e do incentivo à leitura. A abertura do evento contou com uma apresentação especial do grupo de viola caipira do município de Capitão Leônidas Marques, que encantou o público presente e marcou o início da programação cultural da feira. Além das atrações culturais, os visitantes têm a oportunidade de adquirir livros a preços acessíveis, incentivando o hábito da leitura entre crianças, jovens e adultos. Durante a solenidade, o secretário municipal de Educação, Dálcio, destacou uma das principais ações desta edição da feira. Cada aluno da rede pública municipal está recebendo um voucher no valor de R$30 para compra de livros durante o evento. O presidente da Câmara de Vereadores, Júnior Costa, ressaltou a parceria entre a administração municipal e o legislativo na viabilização das ações e projetos desenvolvidos no município, especialmente os voltados à educação e à cultura. Representando o Executivo Municipal, o vice-prefeito Dirceu parabenizou o secretário Dálcio e toda a sua equipe organizadora pela realização de mais uma edição da Feira Literária, destacando a importância dos livros e da leitura na formação das crianças e no desenvolvimento educacional. A 14ª Feira Literária acontece no Centro de Pastoral da Igreja Matriz de Realeza e segue até a próxima sexta-feira, aberta à visitação da comunidade. Com informações dos estúdios da Rádio Comunitária Absoluta FM de Realeza, repórter Ney José.
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2: Amigos paranaenses, vocês ouviram o nosso segundo giro de notícias regionais pelas rádios parceiras da Farcom. Fique ligado porque daqui a pouco nós teremos uma nova rodada.
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2: E para você que nos ouve em cada canto desse maravilhoso estado do Paraná, através da rádio comunitária da sua cidade, é sempre um prazer estar aqui contigo. E agora, vamos trazer informação e conhecimento com o nosso quadro temático de hoje. Magno, conte pra gente quem estará conosco e qual o tema do quadro do dia.
3: Wanderson, o nosso quadro temático de hoje é com a Defensoria Pública do Paraná, que irá abordar o tema Direitos da Pessoa Migrante. Vamos conferir.
9: Você conhece os direitos da pessoa migrante? A Defensoria Pública está aqui para te explicar. Nossos serviços são totalmente gratuitos e buscam ajudar você a conhecer e preservar seus direitos. O último relatório do Observatório Regional de Governança Migratória, OrgMigra, apontou o Paraná como o terceiro estado com maior fluxo de pessoas migrantes. Para auxiliá-las nesse momento de reestruturação, instituições públicas buscam contribuir para sua integração na sociedade, como a Defensoria Pública da União, que atua em demandas da esfera nacional referentes à regularização migratória, bem como a Defensoria Pública do Paraná, com atuação voltada para demandas estaduais, como validação de diplomas escolares e de grau superior, ações da área da família, cadastro para carteira de trabalho, entre outras questões. O defensor público Daniel Alves Pereira explica que as pessoas migrantes precisam de atendimento específico, uma vez que não estão habituadas aos costumes culturais e legislativos do país.
10: A população migrante migrante tem as mesmas necessidades que a população em geral de atendimento, só que com uma vulnerabilidade extra, por não conhecer o Brasil, não conhecer os direitos que nós proporcionamos e não conhecer a estrutura administrativa do país. Então ela precisa desse atendimento especializado com essa visão dessa vulnerabilidade extra que ela possui.
9: Para ser atendido pela instituição, procure a sede na sua cidade ou acesse a página do Núcleo da Cidadania e Direitos Humanos no site da instituição e envie uma mensagem para o telefone 41992525471. Repetindo o número 41992525471. Para facilitar o atendimento, esteja com sua documentação de identidade em mãos, CPF, RG ou passaporte. Para saber mais, acesse o site da instituição www.defensoriapublica.br.def.br. Mais defensoria, mais acesso à justiça.
3: Vocês ouviram o nosso quadro Mais Defensoria, Mais Acesso à Justiça, com a Defensoria Pública do Paraná, que hoje tratou do tema Direitos da Pessoa Migrante.
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2: Já estamos de volta e para você que está nos ouvindo pela rádio comunitária da sua cidade, lhe fazemos um convite especial. Participe conosco dos próximos programas Fala Paraná, com sugestões de notícias e informações. E para participar é muito fácil, é só você enviar uma mensagem para o nosso WhatsApp 41 984 37 1253. Vamos de informação? Vamos chamar então mais um giro de notícias pelo Paraná.
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2: No nosso programa de hoje já tivemos a participação de rádios de algumas regiões do nosso estado e agora teremos mais notícias exclusivas para você, amigo ouvinte. Adriele, apresente aos nossos amigos qual repórter está pronto na linha para trazer mais um giro.
4: Wanderson, vamos agora até a região dos Campos Gerais. Estamos na linha com o repórter Fabiano Marcos, da Rádio Comunitária Ivaí FM, de Ivaí. Olá, Fabiano. O que você traz de notícias dessa região para os nossos ouvintes do programa Fala Paraná?
12: Olá, amigos e ouvintes do programa Fala Paraná. No último dia 7, o Centro Municipal de Eventos Idir Treviso recebeu 551 jovens e adultos que responderam convictamente ao chamado do Senhor, confirmando o seu sim. Crismandos participaram de uma cerimônia que reuniu paróquias do setor 6 da Diocese de Ponta Grossa, a cidade de Ivaí, Guamiranga, Imbituva e Ipiranga, e a Pascom de Ivaí conversou com o bispo Dom Bruno Eliseu Versari, que celebrou esse momento tão especial.
13: O sacramento da Crisma é o sacramento do Espírito Santo e nós estamos no centenário da Diocese. Então, celebrar um momento assim é dizer a eles a importância que é o sacramento e a importância para a igreja daqueles que dão um passo de maturidade na fé. O sacramento do Crisma é a maturidade do cristão na fé que ele professa, né? Os jovens têm um espaço privilegiado, é oportunidade para aprender o ensinamento da igreja. Jesus sempre teve um olhar diferenciado com os jovens. É muito gratificante quando a gente vê os jovens que se aproximam, sempre chamados por Deus para servir de alguma forma na igreja. O importante é ter consciência que o sacramento do Crisma é o sacramento do Espírito Santo.
12: Essas são as informações direto da cidade de Ivaí, através da Rádio Ativa FM em 87,9. Eu sou o Fabiano Marcos para o programa Fala Paraná.
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2: Você ouviu mais informações exclusivas do sistema Farcom, o maior sistema de comunicação do rádio paranaense. Já vamos então direto para outro ponto do estado, saber o que é destaque por lá. Magno, e agora para onde vamos e quem vai participar conosco, trazendo mais um giro de notícias?
3: Wanderson, vamos agora até a região norte do estado. Estamos na linha com o repórter Wander Vieira, da Rádio Água Viva FM de Apucarana. Olá, Wander, o que você traz de notícias desta região para nossos ouvintes do programa Fala Paraná?
14: Junho Violeta mobiliza Apucarana com ações de conscientização, valorização e proteção da pessoa idosa. A proteção, o respeito e a garantia de direitos da pessoa idosa ganha reforço em Apucarana com a campanha Junho Violeta. A programação reúne ações de orientação, informação e mobilização para conscientizar a população sobre os direitos da pessoa idosa e o enfrentamento a todas as formas de violência. Desenvolvida pela Secretaria Municipal de Assistência Social, a campanha convida instituições e entidades e serviços a promoverem atividades de acordo com a realidade e o público atendido em cada local. O prefeito Rodolfo Mota lembra que a administração municipal busca criar, no dia a dia, um ambiente seguro e acolhedor para todos os idosos. A secretária municipal da Assistência Social, Fabíola Carreiro, afirma que a campanha busca ampliar o acesso à informação e fortalecer a rede de proteção à pessoa idosa. O marco da campanha é o dia 15 de junho, data instituída pela Organização das Nações Unidas, que é a ONU, como Dia Mundial de Conscientização da Violência contra a Pessoa Idosa. Nesse dia, haverá uma blitz educativa na Praça Rui Barbosa, a partir das 9 horas da manhã, com distribuição de materiais informativos sobre os tipos de violência e divulgação do canal de denúncia Disque 100. E no dia 18 de junho, haverá uma palestra especial promovida em parceria com o Serviço Social do Comércio, que é o SESC. Direto da redação da Rádio Água Viva FM para o programa Fala Paraná, repórter Wander Vieira.
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2: Voltamos com o nosso Fala Paraná e sem perder tempo, vamos conversar com outra região do estado, saber as notícias de lá. Adriele, quem está na linha para trazer o nosso último giro do programa de hoje?
4: Wanderson, no último giro de hoje, vamos até a região dos Campos Gerais. Estamos na linha com o repórter Ronaldo Guimarães, da Rádio Imbaú FM, de Imbaú. Olá, Ronaldo. O que você traz de notícias dessa região para os nossos ouvintes do programa Fala Paraná?
22: Olá, ouvintes do programa Fala Paraná. Recentemente, o Ministério da Saúde informou que a vacina contra a dengue seria não mais aplicada na população. Mas, aqui em Imbaú, a vacina atualmente aplicada é a Qdenga, aprovada e autorizada para o uso no Brasil. As notícias relacionadas à suspensão dos estudos da vacina desenvolvida pelo Instituto Butantan não se referem à vacina que está sendo aplicada na rede pública e, portanto, não alteram as recomendações de vacinação vigentes. A vacinação é uma importante forma de proteção contra a dengue e contribui para a prevenção de casos graves da doença. Lembrando que a você que está ouvindo aí o programa Fala Paraná, você pode ir até uma unidade básica de saúde mais próxima aí da sua casa para esclarecer todas as dúvidas sobre a vacina da dengue. Aqui dos Campos Gerais, da cidade de Imbaú, da Embaú FM, para o programa Fala Paraná, Ronaldo Guimarães, repórter.
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2: Muito bem, vocês ouviram o nosso último giro de notícias regionais do programa de hoje pelas rádios parceiras da Farcom. Agora vamos entrar em contato com a nossa correspondente em Curitiba, jornalista Vanessa Ricardo, que traz as notícias de hoje da capital do Paraná.
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2: Olá, Vanessa, seja muito bem-vinda. O que você tem da capital para os nossos ouvintes do programa Fala Paraná?
0: Olá, Wanderson. Olá a todos os nossos ouvintes. O Paraná deve registrar o terceiro maior crescimento na produção agrícola do país no mês de maio. Os dados foram divulgados na semana passada pelo IBGE. E segundo a estimativa, o Paraná terá um aumento de 261 mil toneladas na safra em comparação com a previsão do mês anterior. O resultado fica atrás apenas de Mato Grosso e Mato Grosso do Sul. Com esse desempenho, o Paraná se mantém como o segundo maior produtor brasileiro de cereais, leguminosas e oleaginosas, respondendo por 13,6% da produção nacional. O levantamento aponta que a safra brasileira deve alcançar 350 milhões e 400 mil toneladas. Entre os destaques da produção paranaense está a soja. A estimativa é que de 22 milhões de toneladas, um volume 2,7% maior do que o registrado em 2025. O estado segue como o segundo maior produtor de grãos do país. O milho, Wanderson, também representa um crescimento. A produção foi revisada para 17 milhões e 500 mil toneladas, uma alta aí de 0,9% em relação a previsão do mês de abril. O volume representa 16% da produção nacional e coloca o Paraná como o segundo maior produtor de milho da segunda safra brasileira. A aveia também teve aumento na estimativa de produção, chegando a 1 milhão e 300 mil toneladas. Já a cevada deve alcançar 678 mil e 700 toneladas, um crescimento de 1,8%. Na produção da aveia, o Paraná lidera o ranking nacional e permanece como maior produtor do cereal do Brasil. Os primeiros quilômetros das novas terceiras faixas da BR-277 foram liberados para o tráfego na última sexta-feira. A entrega, Wanderson, contou com a participação do ministro dos Transportes, Jorge Santoro. Nessa primeira etapa, foram liberados 3 dos 32 quilômetros previstos no projeto. Ao todo, a ampliação da capacidade da rodovia contempla 16 quilômetros de terceiras faixas em cada sentido da via. As obras também incluem a construção de 15 viadutos e pontes ao longo do trecho. Durante a cerimônia, o ministro Jorge Santoro falou sobre a importância das intervenções para a melhoria da mobilidade e da segurança na BR, considerada uma das principais rodovias do Paraná. A estrada é responsável pela ligação entre Curitiba, Porto de Paranaguá e o litoral do estado.
5: Então essa obra aqui vai incrementar, hoje nós estamos entregando um pequeno trecho, mas aqui nós estamos falando de 32 quilômetros de terceira faixa, são multifaixas, são várias duplicações. Esse corredor é um corredor fundamental, como você colocou, é um corredor que passa muito volume de carga de grãos, de carga geral aqui, e a nossa intenção aqui é melhorar a segurança viária, melhorar a capacidade operacional dessa via.
0: As terceiras faixas ficam entre os quilômetros 67 e 70, em São José dos Pinhais, na pista sentido litoral do estado. Agora faço uma pausa aqui nas notícias para falar sobre Copa do Mundo. Por isso eu chamo o nosso correspondente, Júlio César Lazari, que traz informações direto lá dos Estados Unidos. Confira.
6: Olá, ouvintes do Fala Paraná. 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Outras 8 seleções estreiam nesta segunda-feira na Copa do Mundo da América do Norte, nos Estados Unidos, no México e no Canadá. Daqui a pouco, a 13h, a seleção da Espanha, uma das favoritas ao título, enfrenta Cabo Verde, uma sensação africana, um país de língua portuguesa e que estreia na história dos mundiais. Depois, às 16h, outra forte seleção debuta. A Bélgica joga contra o Egito. Aí no início da noite, às 19h, é a estreia dos nossos vizinhos uruguaios. A Arábia Saudita e Uruguai se enfrentando às 19h. E fechando a rodada às 22h, nós teremos a estreia de Irã e Nova Zelândia que vão se enfrentar. São os 4 jogos valendo pela primeira rodada na abertura da Copa do Mundo de Seleções. A primeira rodada vai até a próxima quarta-feira. 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
0: O prefeito de Curitiba, Eduardo Pimentel, voltou a cobrar à Agência Nacional de Transportes Terrestres, a ANTT, a retirada dos trilhos da área urbana da capital e a construção de um contorno ferroviário. A manifestação foi feita pelas redes sociais após a abertura de uma consulta pública para o novo edital de concessão do transporte ferroviário, que vai definir a operação do sistema pelos próximos 30 anos. Na publicação, o prefeito destacou que apoia os investimentos e a modernização da logística ferroviária, mas considera inviável manter o problema que afeta Curitiba há décadas. A preocupação, Wanderson, também está relacionada à segurança, pois Curitiba é a capital brasileira com o maior número de acidentes envolvendo trens. Para você ter uma ideia, entre 2021 e 2024 foram registrados mais de 150 acidentes nas linhas férreas que cruzam a área urbana da cidade, com 27 mortes e mais de 60 pessoas feridas. Por hoje é só, Wanderson. Eu fico por aqui e volto amanhã com mais notícias. Até lá.
2: Obrigado, Vanessa, que falou direto de Curitiba, trazendo as notícias do dia da capital do Paraná.
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3: Isso aí, encerramos mais uma edição do programa Fala Paraná. Agradecendo de forma especial a você, ouvinte, pela sintonia neste horário, aí na sua rádio comunitária, que para nós é um sinal de prestígio pela sua audiência.
4: Obrigada aos ouvintes do nosso Fala Paraná, um programa feito com muito carinho para vocês, através da união e parceria de mais de 150 rádios comunitárias espalhadas pelo estado.
2: Agradeço a você, Adriele, ao Magno, nosso editor Márcio, pelos trabalhos de hoje e a todos aqueles que colaboraram para a realização deste programa. Transmitido para todo o estado através das nossas rádios parceiras filiadas à Farcom. Lembrando que amanhã, terça-feira, estaremos de volta no mesmo horário aqui na sua rádio comunitária. Obrigado a todos pelo carinho da sua audiência e fiquem com Deus.
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8: Bom dia! Excelente manhã de segundona pra você. 15 de junho de 2026. Por aqui, Ju Godoy. Cheguei chegando, trazendo seu cafezinho pra você acordar. Abre esses olhinhos, acorda, meu bem. Acorda, meu chuchu. Mesmo na friaca, a gente levanta com fé, disposição e aquela cuia de café. Chega mais aí, porque o bom dia tá no ar, my friend. É, bora começar a semana chutando a boca da preguiça. Sem dó nem piedade, chutando a boca dessa friaca, desse boneco de neve que tá insistindo em ficar pregado na gente. Tá doido? Manda ver aí na sua mensagem, a galera classe A já vai chegando por aqui, devagar, devagarinho, mas já tá todo mundo na área, viu? Pedidomusical.com.br ou pelo Instagram de Gil Godoy, são os ouvintes mais incríveis do planeta, são os meus. Não adianta, gente, são os meus, viu? Eu tenho ouvintes maravilhosos e se eu pudesse, eu abraçava cada um todo dia, viu? Bora começar a semana com o pezinho direito, minha princesa e meu princeso. Então bora começar, viu? O bom dia tá no ar!

0: Beleza, então, começamos assim, desse jeitinho gostoso, nosso bom dia. Mas nós chegamos já trazendo o quê? Spoiler de A Nobreza do Amor, porque o Gendal essa semana eu vou te dizer com vontade de atravessar a tela, mas a gente não pode, né? Dá uma conferida aí no spoiler. Oi, gente, de volta por aqui no nosso resumo de novelas de hoje. Vou te contar detalhes sobre A Nobreza do Amor nessa segunda-feira, 15 de junho, onde Belarmino ataca Viriato, que tenta explicar ao cangaceiro que é irmão gêmeo de Carrapato. Virgínia é admirada por todos durante o desfile do ateliê de Lúcia. Adonis anuncia a chegada do bando de Belarmino e todos na cidade se desesperam. Gente, que será que esse povo vai fazer, hein? Eu fico por aqui, um beijo, daqui a pouquinho tem Coração Acelerado.
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0: Encerrando assim o primeiro bloco do Bom Dia, My Friends. Muito obrigada sempre pelo carinho da sua audiência. Você que tá juntinho de Gil Godoy, já começo mandando os meus alôs, os meus abraços para os ouvintes mais incríveis do planeta. Lucineide Souza, beijo pra você, viu, maravilhosa, ligadinha em Taiueira, no Piauí. Beijoca pra você, viu, Lu, excelente início de semana. Elisa Monteiro de Abreu Souza, tô te devendo aquele abraço e aquele abraço mais apertado, mais quentinho pra Lu. Luísa, que é a sua filhota, né? Que menina mais linda, viu, Elisa? Parabéns, Deus abençoe muito, com muita saúde. Que meninona linda, beijo pra você, viu, Lu? Que da tia Gil Godoy. Elton César e os Brutão da Obra são os meus queridos, sim. Elton César de Jequeri, José Antônio, meu querido Jesus, a sua bênção, Jesus, para mais uma semana. Bora jogar pra cima essa friaca com muita fé, disposição e amor no coração, né, tio Parada Dura? Luciene Miranda, maravilhosa, nossa cowgirl da internet. É muita gente, graças a Deus. Esse programa tem muitos ouvintes mais loucos que Gil Godoy. Fica aí que eu vou pegar ali minha primeira cuia de café, eu volto já.
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1: 8:27.
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3: Beleza, então, vamos falar do El Niño. Chegada do El Niño é confirmada pela Agência Climática dos Estados Unidos. Dúvida agora é se o fenômeno terá força recorde, que tá aí todo mundo preocupado, né? Essa informação chegou aí assustando todo mundo, né? Porque chegou, nossa, catástrofes, não sei o quê, aquecimento global. Calma. A Administração Oceânica e Atmosférica dos Estados Unidos, NOAA, na sigla em inglês, né? NOAA, confirmou na última quinta a formação do El Niño, fenômeno climático natural que ocorre quando as águas superficiais do Oceano Pacífico Equatorial ficam mais quentes que o normal. As condições do El Niño estão presentes e espera-se que se intensifique durante o inverno desse ano e do próximo no Hemisfério Norte, afirmou a Agência Climática dos Estados Unidos. A confirmação já era esperada por meteorologistas depois de meses de aquecimento gradual no Pacífico e de projeções indicando alta probabilidade de desenvolvimento do fenômeno ainda no primeiro semestre de 2026. O El Niño e La Niña são as duas fases do mesmo fenômeno climático chamado Enos, El Niño Oscilação Sul. O El Niño é caracterizado pelo aquecimento maior ou igual a 0,5 graus, meio grau, vamos dizer assim, das águas do Oceano Pacífico Equatorial. O fenômeno ocorre com frequência a cada 2 a 7 anos, tem duração em média de 12 meses e gera impacto direto no aumento da temperatura global. A La Niña é o oposto, um resfriamento dessas águas com efeitos igualmente significativos, mas em direção contrária. No Brasil, os efeitos variam conforme a região e com a época do ano. Atualmente, o pico previsto é entre novembro a janeiro. Historicamente, o El Niño costuma aumentar a chuva no sul, o que pode elevar o risco de temporais e cheias. Vamos acompanhar, tá? Porque no norte e em parte do nordeste, o fenômeno tende a reduzir as precipitações e pode agravar períodos de seca. No sudeste e no centro-oeste, os impactos podem ser mais irregulares, com calor mais frequente, pancadas mal distribuídas e mudanças no comportamento das frentes frias. Vamos acompanhar, porque existe aí um grande risco de seca e com isso, claro, né? A inflação sobe porque os alimentos chegam aí mais estagnados, né? Acaba atingindo, sim, a plantação e a colheita dos mesmos. Vamos acompanhar e, claro, sempre te informando aqui no nosso programa que continua.
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0: tá rolando por aqui sempre em volume mais pra espantar essa preguiça que tá encrunhado no seu ser em plena segunda-feira. Seguimos por aqui com mais. Agora tem o que? Horóscopo do dia.
1: Oi, tudo bem? Hoje é segunda, gente. Boa semana, dia 15 de junho de 2026. Eu sou a Suzy Luiz e tô chegando com as previsões astrais para esse dia 15 de junho. Vida longa para quem dá mais um giro em torno do sol e quem nasce no dia 15 de junho. É do signo de Gêmeos, com a personalidade do signo de Sagitário. Pessoas que gostam de liberdade, independência, são sinceras, gostam de dizer diretamente aquilo que sente e pensa. Tudo de bom para você, geminiano, geminiana, que faz aniversário hoje, 15 de junho. Áries, Touro e Gêmeos. Oi, Áries, nascidos de 21 de março a 20 de abril. Áries, desconfie do que os outros vão dizer. Pode ser intriga. A lua ajuda você a encontrar aliados. Se tá só, aceite convites pra sair. A cor para hoje é o vinho. Números da sorte 45, 54 e 99. Touro, nascidos de 21 de abril a 20 de maio. Touro, você vai se sentir confiante e com disposição. Ótimo momento para investir nos projetos pro futuro. Faça passeios com a turma. A cor para você: marrom. Números da sorte 28, 37 e 91. Gêmeos, nascidos de 21 de maio a 20 de junho. Gêmeos, passar o dia com amigos pode ser estimulante. Pode pintar uma paixão por alguém da turma. Você vai querer dar um tempo no seu canto. A cor para hoje é o branco. Números da sorte 11, 29 e 92. Eu já volto e falo com Câncer, Leão e Virgem. Mais um bloco de previsões.

0: Lacrando com categoria, mais um super bloco do Bom Dia, em especial pra você que tá sempre ligadinho aqui com o Gil Godoy. Muito obrigada sempre, viu, pela sua companhia. Um abraço em especial para o Cici Gomes. Oi, Gil, estamos todos os dias ligados no Bom Dia, show de bola seu programa, e estamos dentro, igual broca. É isso aí, vai lá, maluquete, top demais. Que legal sua mensagem, viu, Cici? Muito obrigada, viu? Adorei. Posso pegar pra mim? Posso pegar, tamo dentro igual broca. Adorei demais, viu? Aquele abraço pra você, pra toda a sua família e pra todos que estão ligadinhos aí em Santa Bárbara do Leste. Bora começar a semana com o pezinho direito, sem preguiça, sem desânimo e sem rabujo, viu? Bom, bora mandar mais abraços por aqui, viu? Hoje o Bom Dia aqui é Leila, Cachoeira Alegre, Santa Margarida. Manda um abraço para as minhas filhas Jennifer, Tainá e Tiffany Alice, as minhas que têm um nome chiquetosos. Pro meu marido Marcos e pro meu pai Elson no bairro Santa Filomena, em Santa Margarida. Fiquei devendo esse abraço. Gente, sexta-feira foi correria, foi loucura. Me perdoem quem mandou mensagem. Tô mandando agora, viu? Sintam-se todos abraçados. Aquele abraço também para o Alexandre Luiz. Boa segunda-feira, bora começar a semana, meu povo. Bora tomar mais uma cuia de café, vambora pra esquentar. Ah, o pescoço por dentro.
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3: 8:52.
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2: Seguindo por aqui com notícias, Felipe Bragança, o mozão do Brasil, João Raul, fala sobre o primeiro dia dos namorados com a Ramile. Ela me emprestou calma e equilíbrio. Dizem que o amor atrai, o verso de samurai. Sucesso de Djavan estampa as costas da camisa verde e amarela estilizada que Felipe Bragança usou para torcer pelo Brasil nos jogos da Copa do Mundo no último fim de semana. Não vou comentar muito a respeito, porque senão, né, já viu, né? Bom, fã do cantor alagoano, cujo rosto está retratado na frente do uniforme, o ator goiano confidencia não ser fanático por futebol, mas curte o clima que o campeonato proporciona. Olha a voz de jogador indo embora. Eu não torço para nenhum time, mas da Copa eu sempre gostei, viu? O torneio traz um senso de coletividade, é todo mundo vibrando junto. É exatamente isso, gente. Copa do Mundo é legal, claro. Contribui, né, para o lado da economia do nosso país, né? Porque é camiseta, é boné, é tudo quanto é acessório, bandeira, um monte de corneta, tudo do Brasil. Então contribui sim pra questão aí, né? Pra dar uma alavancada nos negócios no nosso Brasilzão. E claro, esse instinto de todo mundo estar junto, da galera se reunir, de se encontrar pra poder torcer é bacana. O primeiro dia dos namorados ele comemora com Ramile, sua colega de elenco. Foi nos bastidores das gravações da trama sertaneja que os dois ganharam intimidade e se aproximaram. As circunstâncias foram muito favoráveis pra gente se juntar agora. Estamos no mesmo projeto, embora quase não contracenamos. Ela é uma grande atriz, inteligente, tem minha admiração. Derrete-se, Felipe. Acrescentando, Ramile chegou na minha vida no momento em que estou totalmente focado na carreira, na responsabilidade desse papel. Sempre fui viciado em trabalho. Ela veio me trazer leveza em meio a esse turbilhão. Que bonitinho! Discreto, os dois evitam ser fotografados juntos e em suas redes sociais, o único registro do casal é um vídeo publicado no fim de março, em que fazem dueto na canção Conte Comigo, originalmente interpretada por JP e Bruna Black. Que bonitinhos, né? Parabéns para esse casal, né? Dia dos Namorados já passou, mas a gente homenageia os dois aqui. Tem um videozinho super fofo dos dois cantando junto nas redes sociais. Ai, é o amor, né, gente? É o amor. Vamos de música.

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0: Bom dia, segue que segue por aqui, te fazendo companhia, my friend. E depois da sonzeira que você conferiu juntinho aqui de Ju Godoy, temos o quê? Temos coração acelerado. Coração acelerado, segunda-feira, gente, olha, simplesmente não terá exibição do capítulo. Isso mesmo, eu vou te contar só um pedacinho do que vai acontecer terça-feira. A Dilson vai pressionar Valmir, a Laorzinho vai propor uma parceria entre a Laor e Zuzanete, e a Grado decide cantar música com João Raul. Olha, é só um pedacinho mesmo do que vai acontecer terça-feira, para até nossa segunda-feira não ficar sem nada. Mas lembrando que amanhã eu volto, tem mais cenas incríveis para te contar. E olha, te espero por aqui. Um beijo. 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

0: assim, mais um bloquinho por aqui enquanto você tá aí, né? Lutando pra lavar o rosto pra poder chegar no trabalho a tempo, mas a água tá gelada. Mas lava esse rosto aí, viu? Esse resto de maquiagem do fim de semana, amiga sua louca, não dá. Bom, pra você que curtiu essa sonzeira em volume máximo, a gente continua por aqui, né? Seu Sapeca Yaya matinal, mandando aquela beijoca mais do que especial para Elimar Vieira de Matipó, bairro Quelé. Todos seus parentes, toda sua família maravilhosa, né, Elimar? Aquele beijo pra você, bom início de semana. E também para a Zena Souza. Bom dia, Jugodói. Deus abençoe sua vida. Muito obrigada, Zena. Deus abençoe você também, todos os seus familiares, toda a sua família. Sempre ligadinha em Cândido Salles, na Bahia, ô terra boa, viu? Aquele abraço para o Rudinei Ribeiro. Bom início de semana, viu, Rudi? Vânia Aparecida Lopes, o querido Tavo, em Rochedo de Minas. Juvencina Binha, maravilhosa também, aquela beijoca pra você. Anilton César Castro, bora começar o dia, né, Anilton? Aquele abraço pra você aí. Edmar Rodrigues também, sempre na escuta. Bom dia, Edmar. Daqui a pouquinho eu tô de volta com mais Bom Dia, meu povo.
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5: Que bonitinhos, né? Bruno Marquezine e Shawn Mendes treinam juntos em academia no Rio de Janeiro. Eita, mas tão pregado igual chiclete de ontem. Bruno Marquezine e Shawn Mendes foram vistos treinando juntos em uma academia no Rio de Janeiro. Um vídeo que circula nas redes sociais mostra a atriz e o cantor canadense praticando exercícios no local. Como se precisassem, né? O flagra aconteceu um dia após a chegada de Shawn Mendes ao Brasil. O cantor desembarcou no país na última quarta e poucas horas depois foi visto ao lado de Bruno Marquezine em uma praia de São Conrado, na zona sul do Rio de Janeiro. Na ocasião, os dois foram fotografados em clima de romance, trocando carinhos durante o passeio, muito bonitinhos. O momento dos dois também na academia tem aí nas redes sociais e você pode conferir os dois, viu? Alguém fez a imagem, provavelmente a pessoa estava na mesma academia, né? Que filmou eles de pertinho. Confira aí nas redes sociais pra você que não malha, nem junto do seu love, nem longe do seu love, nem quando você olha pra essa pochete cheia. Você não anima a ir pra academia, né, meu filho? É, a gente compreende, a gente sabe, o frio, né? Fica aí pregado no ser, deixa as articulações duras, rígidas. Como ir pra academia? Como? Bom, se você estiver aí desanimado com o que está vendo no espelho, é melhor ir logo enquanto há tempo, porque o verão vai chegar. Por aqui seguimos de música, a melhor playlist da sua manhã e no Bom Dia.

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1: Dando sequência por aqui, depois desse solzaço que rolou para você aqui no Bom Dia, enquanto você espanta essa friaca, a gente segue por aqui com mais horóscopo.
2: Previsões astrais de volta nessa segunda, Câncer, Leão e Virgem. Câncer, nascidos de 21 de junho a 21 de julho. Câncer, talvez você queira se isolar para pensar, mas evite remoer problemas que você não pode resolver. Cuidado para não desabafar com pessoas erradas. Cor para você, lilás, números da sorte 57, 39 e 30. Leão, nascidos de 22 de julho a 22 de agosto. Leão, você vai estar mais ambicioso e vai ter facilidade para atrair aliados. Ótima sintonia com os amigos. Popularidade para hoje. Cor para você, azul, números da sorte 14, 89 e 23. Virgem, nascidos de 23 de agosto a 22 de setembro. Virgem, aproveite esse dia para um tratamento de beleza. A lua acentua sua impulsividade. Já na paquera, aposte em bom papo. Cor para hoje, rosa, números da sorte 24, 69 e 15. Eu já volto e falo com Libra, Escorpião e Sagitário em mais um bloco de previsões.
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0: Excelente manhã de segundona pra você que tá aqui ligadinho com o Gil Godói e curtiu mais uma sonzeira, né? Sempre no 12 o volume pra ver se dá aquela animada no ser. Muito obrigada pelo carinho da sua audiência, você que nos ouve pelo site e também pelo app. E pra você em especial que tá com essa cara de limão chupado pra dentro, não é mesmo? Que começou mais uma semana, você tá com preguiça, o pagamento caiu, você já gastou tudo pagando suas dívidas e tá pobre de novo. Ei, a gente fica feliz por algumas horas, não é mesmo? Ou às vezes por 24 horas, 48 horas, mas depois... É como diria Chicó, né? Fica rico, fica pobre. Fica rico, fica pobre. Mas bora começar a semana aí com muita fé, muita disposição, muita garra, viu? Que logo, logo chega outro pagamento. Vamos pensar assim? Vamos pensar assim? Então vamos. Então desfaz essa cara de limão chupado. Tira esse modo zumbi aí. Coloca no modo online e simbora, porque a semana tá só começando.
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4: Acertando os ponteiros, confira a hora certa, 9:32.

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4: Ê, meu Deus, de chicote estrala, peão todo tatuado. A história de música viralizada de Geninho, gravada durante temporal em Goiânia. A música Peão Todo Tatuado, um dos maiores sucessos de 2026 nas plataformas digitais, quase teve outro nome, por pouco não deixou de ser gravado em Goiânia. O hit de Geninho, que mistura sertanejo e eletrofunk, viralizou nas redes sociais antes mesmo do lançamento oficial e hoje soma milhões de reproduções. Antes de chegar ao público, a música era chamada de Chicote Estrala, referência à dancinha do refrão. Mas o cantor decidiu mudar o nome após perceber como o público procurava a canção nas plataformas digitais. Eu fui pesquisar Peão Todo Tatuado no Spotify e vi um monte de playlist criada com esse nome. A galera já estava esperando a música e eu percebi que era assim que o povo ia procurar quando lançasse, contou o artista. Segundo Geninho, a decisão acabou facilitando a identificação do público com o refrão e ajudou no alcance da música nas redes sociais. O cantor contou que decidiu publicar um vídeo simples da gravação do DVD apenas para testar a reação do público na internet. O registro feito por celular no meio da plateia acabou viralizando rapidamente. A galera começou a pegar o áudio para fazer dancinha, trend, transição e muito mais, e a música nem tinha data para lançar ainda, afirmou. O cara já ficou estourado antes mesmo de lançar. Com a repercussão inesperada, a equipe precisou acelerar o lançamento oficial da canção e, claro, já tá estouradaça, né? Inclusive, rola aqui também na programação, é só você pedir, pedidomusical.com.br, o nosso programador toca o seu som, né? Se ele tiver num dia de bons amigos, ele toca. Mas peça aí o seu sonsaço, viu? Pois é, tá estouradaça e a gente curte demais música boa, inclusive essa que rola agora no Bom Dia que Continua.

0: aquela música que você gosta de ouvir rola por aqui no Bom Dia, fazendo um cafuné na sua orelhinha, bem logo cedo, ouvi com as melhores músicas, mas agora tem o quê? Quem ama cuida, spoiler. Quem ama cuida, segunda-feira, 15 de junho, gente, olha. Kleber lembra a Pedro que ele pode defender Adriana como testemunha de acusação e garante que está preparado para atuar no caso. Adriana se surpreende quando Tom é anunciado como testemunha de acusação em seu julgamento. Pedro defende Adriana em seu depoimento, deixando transparecer que sente por ela. Que lindo! Eu fico por aqui, um beijo. Amanhã eu volto com mais resumos de novelas.
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0: Encerrando mais um bloco por aqui do Bom Dia. Pra você que tá aí tomando um café da manhã na padoca. Ô, meu Deus do céu, comendo aquele pãozinho com salame. Ô, delícia, deixa a Jugodói aqui com água na boca. Pra você que tá tomando esse cafezinho coado. Ai, meu Deus do céu, eu tenho que pedir desculpa, eu mandei um beijo pra Lu, pra Luciene maravilhosa Miranda, né? A nossa querida Calgueu da internet. Eu fiquei devendo esse abraço aqui, viu, Lu? Me perdoe. Ju, manda um alô para o Vanderlei Medeiros e os funcionários dele na Panificadora Rocha em BH, em Belo Horizonte, em frente ao Arena, em frente à Arena do MRV do Galo. Eles são ouvintes da rádio e adoram a sua programação. Obrigada, lindona. Meu Deus, eu que agradeço. Gente, vou passar nessa padoca aí pra comer uma coisinha gostosa. Valeu demais pela companhia aí, viu? Aquele beijo, bom início de semana, muita paciência, viu? Toda a galera aí, todos os funcionários, todo mundo que passa pela Panificadora Rocha em Belo Horizonte, em frente à Arena da MRV, né? Do Galo. Ah, meu Deus do céu, muita paciência, muita calma com esse povo faminto aí, viu, meu povo? Excelente manhã, boa semana!
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3: Cidadão FM, a hora certa, 10:10. 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
2: Seguimos por aqui, trazendo agora as informações sobre o que tem de lançamento musical essa semana. Oh, coisa boa, viu? Temos aí lançamentos super bacanas, viu? Inclusive o novo álbum de Olivia Rodrigo, You Seem Pretty, Sad for a Girl, Sunny in Love. E também tem aí alguns dias, né? A Madonna fez jus ao título de Rainha do Pop ao lançar um curta-metragem eletrizante para o disco Confessions 2. Luan Santana inova e lança dueto com Rick Martin na faixa...
3: Estranho, você é estranho, hein?
2: Diego Martins apresenta seu novo single, Tatuagem, Toma Lapada. Também tem outros lançamentos pra você que adora saber se o seu artista lançou alguma coisa. Se não, tem BTS. Sim, a galerinha do Yakisoba, do Zoinho Puxado, Come Over, com esse sonsaço aí, essa super novidade saída do forninho. Do The Beat, agora viu que perdeu e chora. Pra você que ainda tá com dor de cotovelo por conta do Dia dos Namorados que ficou sozinho. João Gomes, Amigo Estou Aqui, que é trilha sonora, faz parte, né, da trilha sonora de Toy Story. Que bacana! Bacana, né? Tem também essa grande novidade aí pra você que é fã de Rick Martin, juntinho de Luan Santana, que chiquetosos! Blink 182 pra galera da camisa preta de plantão, assim como o Gil Godoy também. Take off for your pants and jacket. Novidade dos caras, viu? Que estavam aí meio sumidinhos com relação a sons novos, né? A lançamentos. Tem Dailara com resenha das braba pra você que gosta de um sertanejo bom. Felipe Amorim, forró da aquele jeito. Tem muita música nova lançando essa semana. Tem muita novidade pra você que é fã. Acesse aí o site portalpopline.com.br. Lançamentos da semana. Inclua, por favor, na programação, porque a gente gosta de tocar o que é novo, viu? Velharia, a gente toca. Mas o bacana é tocar o que é lançamento, né, não? Bom, por falar em lançamento, vamos de música. A gente continua por aqui.

0: aí pra você mais uma super sonzeira no Bom Dia, pra você que tá aí, né, curtindo em volume máximo, no meio do trânsito, no meio da loucura, no meio da presepada, mas tá tentando, né, ligar a chave da alegria, da gratidão nessa segunda-feira, ô coisa boa, viu? Seguimos por aqui com mais dicas do horóscopo.
1: Previsões astrais de volta, Libra, Escorpião e Sagitário, Libra nascidos de 23 de setembro a 22 de outubro, Libra, chances de aumentar seus ganhos no trabalho, fique atento às oportunidades, no amor, só invista se você sentir que vale a pena. Faça planos, a cor para hoje é o branco, números da sorte 25, 42 e 29. Escorpião, nascidos de 23 de outubro a 21 de novembro, Escorpião, dedique-se aos seus projetos de vida, defina novas metas, no amor, seu coração vai estar mais exigente. A dois, pegue leve nas cobranças, cor para hoje preto, números da sorte 53, 35 e 28. Sagitário, nascidos de 22 de novembro a 21 de dezembro. Sagitário, mostre as suas ideias. Conte com o apoio dos amigos para o que precisar. Papos descontraídos facilitam a paquera. Cor para hoje vermelho, números da sorte 00, 36 e 99. Eu já volto com o último bloco e falo com Capricórnio, Aquário e Peixes.

0: Começa assim mais um bloquinho do Bom Dia, pra você que conseguiu virar a chave do rabojo, deixou o modo zumbi, o modo offline, tá aí online, 100%, bateria recarregada. Bora começar a semana daquele jeitão, daquele jeitinho que a gente gosta, né? Em especial pra você que tá sempre ligadinho com o Gil Godoy, um beijo para Ione Fagundes em Portugal, ligadinho com... Gente, eu sou chique, né? Eu tenho ouvinte, cara, em Portugal. Oh, vou te dizer, Ione, me espere, você e sua família, que o Gil Godoy vai te fazer uma visita. Porque afinal de contas, eu tenho cidadania europeia. Meu pai sonhava conhecer Portugal e graças ao meu pai eu tenho cidadania europeia. Vou dar uma passadinha aí depois, quem sabe passar uns dias, quem sabe morar em Portugal. Meu Deus do céu, comer um pastelzinho do Belém e morar na terrinha. Muito obrigada sempre pelo carinho da sua audiência, você e toda a sua família em Portugal. Meu, muito obrigada, viu, Ione?
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3: Confere só essa notícia. Demi Lovato posta vídeo de Vini Júnior após trocar um follow com Neymar. A internet foi a loucura com uma movimentação inesperada no perfil de Demi Lovato. Meses após cortar relações definitivamente com Neymar e dar um polêmico follow no jogador, a cantora norte-americana surpreendeu os fãs. Pois é, né, gente? Ao publicar um vídeo promocional em parceria com a Apple, estrelado por outro craque brasileiro, o atacante Vini Júnior, o conteúdo rapidamente viralizou, sendo visto pelos internautas como a escolha de um novo atleta favorito no Brasil. No Reels publicado, Demi interage com o jogador do Real Madrid em uma ação publicitária para os novos AirPods. A brincadeira da campanha consiste em adivinhar qual música o atleta está ouvindo no fone. Sem perder a oportunidade de promover o próprio trabalho, a cantora postou em sua própria faixa Fantasy, deixando um recado direto na legenda: "Hey, Vini Júnior, acho que nós dois concordamos que você está ouvindo Fantasy." Fantasy faz parte do aclamado nono álbum de estúdio de Demi, It's Not That Deep, lançado no final do ano passado. Inicialmente disponibilizada como uma faixa bônus digital, a canção ganhou força total em uma versão oficial com a cantora sueca Cobra, na edição deluxe do disco intitulada It's Not That Deep, Unless You Want It To Be. Bom, pra você que tá afim de conferir o vídeo, vá pras redes sociais. Claro, né, o que realmente atiçou os internautas e as páginas de fofoca foi o contraste entre a nova parceria, né, com Vini Júnior e o distanciamento definitivo de Demi Lovato com Neymar. Em março, a cantora chocou os fãs ao dar um unfollow no jogador no Instagram. Confira o videozinho aí nas redes sociais, né? Tem já esse videozinho rolando, Demi Lovato com Vini Júnior. Dá uma conferida aí e me conta o que você achou. Vini Júnior dançando. É engraçadinho ele dançando, viu? Dá pra dar umas risadas. Confere aí nas redes sociais, my friend. Enquanto isso, vamos de música, né?

0: Encerrando assim mais um super bloco do Bom Dia! Em especial pra você que tá ligadinho comigo no interior de São Paulo. Você que tá em primavera, valeu demais ter se abraçado por Gil Godoy, viu? Um abraço bem quentinho, bem gostoso pra você dar aquela animada, tá? Em especial também pra você que tá sempre juntinho aí de Gil Godoy, em Guariba, as meninas maravilhosas de Guariba. Você de Abre Campo também, Minas Gerais. Você que tá comigo aí em São Paulo. Você que tá ligadinho com o Gil Godoy por toda a grande vitória. Você do Espírito Santo, Marataízes. Muito obrigada pelo carinho da audiência. Seguimos por aqui, tocando o terror no Bom Dia, deixando a sua manhã mais animada. Pra você que tá aí, né, a caminho do trampo, a caminho do seu flagelo, a caminho do seu compromisso. Pra você que já chegou no trabalho e tá aí, né, remando contra a maré. Bom dia, boa semana pra você.
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2: Falando de Ana Castela, que reagiu após Léo Dias, o fofoqueiro das estrelas, afirmar que ela traiu Gustavo Mioto com Zé Felipe. Bom, Ana Castela promete tomar as providências cabíveis contra uma fofoca do jornalista Léo Dias, o apresentador do Melhor da Tarde da Band. Disse em rede nacional que ela traiu o cantor Gustavo Mioto com Zé Felipe. Eita, Lelê. Ana e Zé terminaram o namoro oficialmente em dezembro de 2024, sem revelar o motivo para o público. Na época, Zé Felipe ainda era casado com a influenciadora Virgínia. Eles anunciaram a separação em maio de 2025. 2 meses depois, Zé e Ana apareceram juntos em uma viagem para Orlando, nos Estados Unidos. Ana Castela tem sua trajetória marcada pela honestidade e pelo respeito às pessoas. Princípios que a cantora não abre mão em qualquer circunstância. A equipe jurídica da artista tomará as devidas providências para que ataques como este sejam retirados de pauta e não se repitam. Completa a nota emitida pela imprensa. Ê, meu Deus do céu, ficou feio, hein? Aí ficou feio. As informações veiculadas pelo jornalista Léo Dias no programa Melhor da Tarde da Band em 10 de junho não são verdadeiras. Afirmações como essa são um grave ataque à honra e à reputação da cantora e reforçam uma cultura de ódio que atinge principalmente as mulheres. Finalizou a assessoria da cantora. Bom, vamos acompanhar, né? Qualquer novidade de fofoca a gente te conta aqui, porque sim, a gente gosta de uma fofoquinha, a gente gosta de Vita. E gosta também de música boa. Põe esse volume no 12, espanta essa preguiça, acorda pra cuspir, limpa essa remela no canto do olho, essa baba no canto da boca. Segunda-feira já começou e começou quente.

0: Gustavo Mioto.
1: Beleza, então, bom dia, tá chegando ao seu fim, depois dessa sonzeira que você conferiu juntinho de Gil Godói, mas tem também o horóscopo do dia.
2: Último bloco de previsões astrais para essa segunda, Capricórnio, Aquário e Peixes. Oi, Capricórnio, nascidos de 22 de dezembro a 20 de janeiro. Capricórnio, você vai estar mais extrovertido e falante hoje. Isso é ótimo para um bom papo com os amigos. Mas cuidado para não falar demais. A paquera vai ser animada hoje. Sintonia do romance, cor para você amarelo. Números da sorte 55, 66 e 37. Aquário, nascidos de 21 de janeiro a 19 de fevereiro. Aquário, trocar ideias pode trazer boas criativas no trabalho. Você vai estar mais ligado. Da família. As paqueras ficam em segundo plano. Cor para hoje, creme, números da sorte 83, 39 e 74. E para fechar as previsões, peixes nascidos de 20 de fevereiro a 20 de março. Peixes, você pode ter ideias lucrativas para complementar a sua renda. Pode rolar recaída com algum ex. A dois, aposte em programas caseiros. Cor para você azul, números da sorte 12, 48 e 30. Amanhã tem mais previsões astrais. Boa semana para você. Até lá.
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6: Essa moda é apaixonada demais. Eu não queria viver uma história dessa não, viu?

0: Acabou! Assim chegamos ao final de mais uma super edição do Bom Dia, My Friend. Vou ficando por aqui, agradecendo por todas as participações. E você que sempre manda mensagem no Instagram de Gil Godoy, meu muito obrigada. Seja muito bem-vindo. Mande sim a sua mensagem, eu respondo todo mundo e faço questão de responder você, meu querido ouvinte que manda mensagem pra Gil Godoy, viu? Finalizando aqui, mandando um beijo pra Tetê, pra Terezinha das Graças, Alvim também, para Maroca, Maria dos Anjos. Beijo pra você, viu, Maroca? Também Shirley Aparecida Maravilhosa, Cláudia Sorriso, Luciano Oliveira, Guilherme Moreira, Simone de Bengo. Bora começar a semana, meu povo, com muita fé, disposição e muita gratidão pela nossa existência. Valeu demais, até amanhã no Bom Dia. Tchau.
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2: 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Bom dia, meus queridos. Bom dia, minhas queridas. 4 minutinhos antecedendo às 11 da manhã. Juliano Luz me fazendo companhia nesta manhã. Seja bem-vindo, seja bem-vinda. Juntinhos nós vamos aqui na programação até 1 hora da tarde. Você participa comigo pelo 3542-1832. De quebra concorre na sexta-feira a caixinha de cerveja da Barão Distribuidora e 2 quilos de costela do Mercado Eldorado. Participa aí, 3542-1832. Deixa eu já dar bom dia pra turmarada que tá confirmando a audiência aqui. Quem está comigo por aí, manda bom dia aí que eu já vou mandar abraço pra você, tá bom? Bom dia pra Elizabeth lá de Rio Azul, ligada conosco. Bom dia, tudo bem? Toca a música Saudade Bandida com Zezé e Luciano, só pra curtir. Elizabeth de Rio Azul, ótima semana pra você. Pra você também, minha querida, obrigado pela audiência. Quem mais aqui? Qual música? Saudade Bandida, Zezé de Camargo e Luciano. Janina Cloda conosco por aqui. Bom dia, dona Janina.
3: Bom dia, Lorena. Bom dia, Gael. Bom dia, Juliano. Manda um abraço e uma música pra Josefa Chepco. Manda um abraço pra todas as minhas amigas e manda um abraço pra todos os meus amigos.
2: Tá mandado abraço pra todo mundo. Seja bem-vinda por aqui também, dona Josefa. Sempre ligadinha conosco aqui na programação. Bom dia pra Tere ligada conosco. Bom dia, Tere. Alô, Elisseretni. Bom dia, meu povo. Bom dia, minha pova. Como é que vocês estão aí? Tudo certinho?

0: Quem acha que não.
1: 11 horas e 13 minutinhos aqui na Cidadão. Bom dia, bom dia. Seguinte, quem tá conosco por aqui na manhã de segunda-feira é a Eliceia. Bom dia, Eliceia. Obrigado pela audiência. Elizabeth de Rio Azul. Mande um alô pra Manadete, que está na escuta em Malé. Toque pra ela a música Eu Duvido, com Eduardo Costa e Elizabeth. Valeu, Elizabeth. Terezinha Vantuc, bom dia, Terezinha. Também ligada conosco por aqui. Segundo, né, Terezinha? Josemara Rodrigues, conosco aqui na Cidadão também. A Josemara diz o seguinte: bom dia, Juliano. Toca a música Chorei no Sinal com o Renan e Raíssa. Pra nós aí. Obrigado pela audiência, tá bom? Sejam todos bem-vindos. Daqui a pouquinho tem melhor de três. 11 e 14 agora.
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1: Intervalinho é bem rápido e eu já volto, não sai daí não.
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1: 11:18.
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0: 3.
1: Está no ar o melhor de 3 da sua segunda-feira. Bom dia, 11 horas e 21 minutinhos agora. Você vai escolher a sua favorita pelo 3542-1832 e quebra concorrer a caixinha de cerveja da Barão Distribuidora, 2 quilos de costela do mercado Eldorado. Mas antes, deixa eu dar bom dia aqui para Eliceia, obrigado pela audiência. Lina Cláudia, bom dia também, aquele abraço. Lina Anderson Surma, bom dia a todos, ótima semana, que essa semana seja abençoada. Amém, Anderson, que sua semana também seja maravilhosa, tá bom? Vamos

conhecer as opções do melhor de três de hoje? Então vamos lá, opção número um do melhor de três, a sua segundona, é nada mais, nada menos que Renan e Raí, Chorei no Sinal. A opção 2, Baitaca, Frutas da Mata. E a opção 3, Eduardo Costa, Imagina Eu. Quando você vai votando aí, vamos ouvir a opção 1, Chorei no Sinal.

Magno e Raí, cantou por aqui, chorei no sinal, opção número 1 de hoje no melhor de 3 da sua segundona. 11:25 agora, só recapitulando, opção 2, Frutas da Mata com Baitaca e opção 3, Imagina Eu com Eduardo Costa. Quando você vai votando aí, vamos ouvir a opção 2 de hoje, Baitaca, Frutas da Mata.

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1: Opção número 1 de hoje, Renan e Raí, chorei no sinal. Opção 2, frutas da mata com baitaca. E opção 3, que nós vamos ouvir agora, Eduardo Costa, Imagina Eu. 11:30, bom dia.

0: Imagina Eu, Eduardo Costa, opção número 3 de hoje aqui no Melhor de 3 da sua segunda-feira.
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1: 11:39. 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
2: 11:42.

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0: 18 anos no ar, essa é a Cidadão FM, indo longe pra ficar aí pertinho, pertinho de você. 16 minutinhos antecedendo ao meio-dia, melhor de três, você escolhe a sua favorita. Nosso WhatsApp é o 3542-1832. As opções de hoje, produção, bom dia. Tá desligado o microfone, não sei quem que desliga esse microfone. Não, no botão, no botão. Na sua mão, bem na aliança aí, ó. Agora sim, bom dia, produção!
1: Bom dia, Juliano, bom dia, pessoal!
0: Bom dia, pessoalzinho!
1: Bom dia, pessoalzinho, ótima segunda-feira!
0: Me conte quais as opções de hoje.
1: Opção 1, Chorei no Sinal, Renan e Raí. A opção 2, Frutas da Mata, Baitaca. E a opção 3, Eduardo Costa, Imagina Eu.
0: Já chorou no sinal alguma vez?
1: Não chorei, mas eu costumo ficar desesperado.
0: Eu queria dizer, ou só atravessando a rua.
1: Já chorou? Atravessando a rua eu choro, gente. Eu tenho medo.
0: Não chorou no sinal, mas atravessando a rua não acho difícil.
1: Gente, um pânico que eu tenho. Pode não tá vindo nada, gente. A rua tá deserta. Eu morro de medo de atravessar a rua.
0: Ela morre de medo de chorar no sinal. Renan e Raí, né? Quem você acha que leva hoje?
1: Por enquanto não vou dar palpite.
0: Não quer arriscar palpite, então tá bom. Vamos lá, minha gente, vai votando aí, 3542-1832, deixa eu ver quem que é o primeirão ou a primeirona de hoje. Nós começamos pela Marta Baniuk, que disse o seguinte: bom dia, eu voto na número 1, é a Marta, PB, que é PB, será? Chibicheski? Não, né? Não, é Baniuk. Marta PB, então tá bom, Marta PB, aquele abraço, obrigado pela audiência. Ana Paula Cordeiro, bom dia, Ana Paula, votou na número 1, obrigado pela audiência. Edi Miskovics foi de número 1 também, bom dia, Edi. Ednei Stemposki na número 1 também, bom dia. Sueli Ciesla, que votou na número 2, quem fala agora, produção?
1: Terezinha Vantuc, bom dia.
2: Bom dia, Juliana, bom dia, Loriane.
1: Bom dia.
2: Tudo beleza? Com frio, né?
0: Dia.
2: E segundou de novo. Hoje eu vou votar na número 2. Ok?
0: Ok.
2: Tchau, obrigada.
0: Não precisa nem ela falar, porque sempre ela vota, sempre tá tocando de fundo a música que ela vai votar, já percebeu isso?
1: Não percebi.
0: É?
1: Não, olha, percebi.
0: Escuta lá.
2: Bom dia, Juliana, bom dia.
0: E é sempre assim, então é fácil saber. Valeu, Terezinha Vantuc, obrigado pela audiência de todos os dias. Nós vamos agora lá para Paulo Frontin.
1: Falar com a Jacinta Beatriz, bom dia, Jacinta. E a Jacinta vota na número 1.
0: Tá votado na 1. Valeu, Jacinta, aquele abraço. Quero ver quem mais aqui. Célia Klenk do Eldorado, bom dia, meu voto é na 1, é a Célia Klenk do Eldorado. Bom dia, Célia. Anderson Surma, por aí.
1: Bom dia, hoje vamos de número 3, a pedido da Irene. São 3 votos, Anderson, Irene e também Ludovico Surma. Muito obrigada, que Deus abençoe a todos, ótima semana.
0: Valeu, obrigado.
1: Ótima semana para vocês também, então são 3 votos na 3.
0: Na número 3, a Mariciana Nazar tá por aí também. Bom dia, Juliana e Loriane, eu e minha filha Karine votamos na número 1. Tá votado na 1, então. Quem mais aqui? Josemara Rodrigues, bom dia, Josemara, votou na número 1. A Elizabeth, lá de Rio Azul, disse hoje na 3. Tá votado na 3, então.
1: Hoje na número 3. O que é, Ju?
0: Nada.
1: Ele fica virando
0: microfone. Não tá colaborando com a produção.
1: Microfone,
0: aí.
1: Eu arrumo meu microfone, gente, ele vira. Deixa eu puxar mais pra baixo aqui, ó.
0: Assim. Não, David, não dá certo. Vai falando aí, vai falando.
1: Então, pessoal, deixa eu ver quem mais por aqui. A Elizabeth votou na número 3. Não sei se vai dar aí. Oxe, foi um barulhão aí, Ju. Não sei se vai dar erro pra você hoje, dona Elizabeth. Deixa eu ver quem mais. Seu Eliseu por aqui. Bom dia. Boa segunda-feira pra vocês. É, hoje eu voto na número 2, beleza? Obrigado e tudo de bom. Tudo de bom.
0: Valeu, seu Eliseu. Obrigado pela audiência. Acabou a trilha ainda pra ajudar? Vamos lá. Vai participando aí. 3542-1832. Quem mais tá conosco por aqui?
1: Alessandro, da Vila São Pedro, ligadinho por aqui. Ele vota na número 1.
0: Valeu, Alessandro. Aquele abraço, ó. Luiz Robaskevics disse: bom dia, Juliano, opção 2. Bom dia, obrigado pela audiência. Sérgio Bosque da Vila Caroline votou na qual?
1: Votou na número 2.
0: E o Hélio. O Hélio vota na qual? Será que é o FIEP?
1: Acho que é.
0: Será que é?
3: Bom dia, Juliano. Bom dia, Eliane.
0: Eliane, rapaz, é Loriane.
3: O Ben FIEP vai votar no número 3 hoje. Põe eu no sorteio.
0: Tá colocado no sorteio, FIEP. Aquele abraço, obrigado pela audiência. Luciane votou na número 2. Bom dia, Luciane. A Josefa tá por aí também. Bom dia, Josefa. Vota em quem?
4: Bom dia, meu voto vai na 1.
0: Na 1, tá votado na 1 então, aquele abraço. Daniel Souza votou na número 3, bom dia, Daniel. Wilson da Vila Caroline, bom dia, Wilson, votou na número 1. Janina Cloda vota em qual hoje?
1: Dona Janina.
0: Qual que, quer dizer, qual que você vai votar pela Janina?
1: Vamos,
0: hoje?
1: Vamos escutar pra ver se ela vai querer.
0: Não, ela vai querer, não tem. Bom dia, Juliano, bom dia, Loriane, mandar um abraço pra minha amiga Josefa Chepco, pra todos os meus amigos e minhas amigas. Bom dia, Juliano, bom dia, Loriane, bom dia, Gael, Loriane, vote pra mim. Esse é o áudio.
1: Vamos ver, então.
0: Então vamos ver, vamos ver, vamos ouvir.
2: Bom dia, Loriane, bom dia, Gael, bom dia, Juliano, manda um abraço e uma música pra Josefa Chepco, manda um abraço pra todas as minhas amigas e manda um abraço pra todos os meus amigos. Loriane, escolha uma aí que você gosta.
0: Acertei ou errei?
1: Acertou.
0: Acertou. Na qual que ela vai votar?
1: Chorei no sinal.
0: Então tá bom. Laura Zavadz, que bom dia, Lore, bom dia, Juliano. Meu voto é na 3 e do Isidoro na 3 também. Então é 2 votinhos na número 3. A Zete votou na número 1. Bom dia, Zete. Sidneia Poruniuk votou na número 3. Sueli Moreira foi de número 1. Clemente, bom dia, Clemente.
5: Bom dia, Juliano. Bom dia, Liane. Hoje eu vou votar no número 2. Coloque meu sorteio pra ganhar a cabeça da Lagartixa, viu?
0: Meu Deus do céu.
5: E fique com Deus e Deus que abençoe. Deus que abençoe a rádio, beleza?
0: Mudou agora pra cabeça da Lagartixa. Jesus amado. Oi, Tanael. Diga aí, menino. O que é que você vai votar hoje?
6: Bom dia pra vocês.
0: Jornal.
6: Essa semana minha agenda tá lotada.
0: Ah, que tal?
6: Qual ganhar? Ganhou. Tudo de bom.
0: Tudo de bom.
6: Depois de manhã.
1: Até depois de manhã.
0: Tá bom. Mas qual que ele vai votar? Vamos votar por ele. Agora agenda, já foi.
1: A agenda tá lotada. O Tanael tá sempre com a agenda lotada,
0: essa
1: gente.
0: Essa agendinha do Tanael aí, sei não. Eu sei a agenda lotada, ele pode pescar pela janela. Essa que é a agenda lotada dele. Jucemar Fernandes, bom dia, Juliano. Bom dia, Loriano. Voto na 3, Jucemar Fernandes. Valeu, obrigado.
1: Como
0: valeu
1: assim?
0: De nada. O que que deu?
1: Como assim, Jucemar? Você vai fazer uma traição dessa?
0: Por quê?
1: Porque a música favorita dele é Frutas da Mata com Baitaca, ele sempre pede essa, daí hoje vai votar no Eduardo Costa.
0: Mas ele já enjoou?
1: Josemar, Josemar.
0: É, quero ver quem mais aqui. Terezinha Orne, ou melhor, Tereza Orne. Bom dia, Tereza.
7: Bom dia, Juliane e Loriane. O meu voto vai na número 2 e uma boa semana pra vocês. Tudo de bom.
0: Valeu.
1: Ótima semana.
0: Quem mais tá por aí?
1: Josemara Pedroso, bom dia, eu voto na 1 e o Cauã na 3.
0: Então, tá votado.
1: E 3, abraço pessoal. Nelson Ivanchuk, bom dia, eu voto na 3, um ótimo e abençoado dia pra todos nós, amém. Abraço. Elizabeth disse, é a melhor, a número 3 é a melhor.
0: Tá votado na 3, então.
1: Hélio Ferreira votou na número 3 também. E a dona Sirlene, bom dia, Juliano, voto na 2, abraço pra todos os maletenses, abraço, Sirlene.
0: A Sirlene que é de fora? É, de Curitiba, né? Prefixo 41.
1: É, abraço, Sirlene, obrigado pela audiência.
0: Valeu, grande abraço. Lina Cláudia, bom dia, Lina Cláudia.
8: Eu voto na número 3, e o Antônio Miguel Gonçalves também vota na 3.
0: Tá bom então, quem mais aí? Bom dia, Lori, bom dia, Juliano. Hoje eu e o Severino e a Natália votamos na número 1. Tá votado na 1 então, valeu, obrigado pela audiência. Quantos votos que deu na 1 ali?
1: 3 votinhos, abraço, Ana Shirley. Eliceia, bom dia, eu voto na número 1.
0: Valeu, Eliceia, aquele abraço. Tem áudio aqui, vamos ouvir, quem que vai falar?
1: Adriano Bilenque.
9: Bom dia, hoje eu voto na número 2, Ana Vitória.
0: Abraço. É que eu não lembrava o nome, achei que você ia lembrar o nome da Ana Vitória.
1: Ana Vitória, abraço.
0: Abraço, Ana Vitória, obrigado pela audiência. E Adriano, será que vota no mesmo? Vota junto, certo, né? Luciane, bom dia, Luciane. Que eu acho que não é a Luciane, mas vamos lá.
10: Bom dia, Juliana.
0: Ah, não, é a Luciana.
10: Pulou dois votos, são três votos.
0: Por que três?
10: O meu, do Carlos e da Amanda, na dois.
0: Ah, eu bom.
10: Só um, só o meu.
0: Como é que é a história? Repita.
10: Bom dia, Juliana. Juliana, você pulou dois votos, são três votos. O meu, do Carlos e da Amanda, na dois. Você disse só um, só o meu.
1: Ah, ela tá. Você disse só que a Luciane vota na 2, mas sim, é ela.
0: Bom, Luciane, sabe o que aconteceu? É que o teu corretor do celular colocou, falou eu os encargos. Então confundi por isso, mas então tá, vamos marcar mais dois votos lá. É, quero ver quem mais. A Margarete votou na número 3. A Rinate tá por aí. Bom dia, Rinate.
11: Bom dia, Juliano. Bom dia, Loreane.
1: Bom dia.
11: Hoje meu marido vou ficar com a 3 e tudo de bom pra vocês. Muito obrigada. Tchau, tchau.
0: De nada. Tchau, tchau.
1: Luiz Carlos com a dona Neiva. Ligadinhos por aqui. Bom dia.
12: Bom dia, seu Juliano. Aqui é o seu Luiz. Tudo bem aí?
0: Joia.
12: Quanto frio em Malé? Aqui tá desgraçado em frio, mas tá bom. Tá gostoso. Como eu gosto de frio, né? Mas lá de Malé eu não gosto não, porque daí eu encarango, né? É o seguinte, os votos aqui de casa. Dona Neiva, Agatha, Amanda, Alice e o Enio, vai, tudo na número 1, chorei no sinal, a música.
0: 5 votos na 1, então.
12: A dona Neiva gosta, agora é eu, o Alan e o Alisson, vamos na 2, de baitaca, não votei na 1 dela hoje, vou na. Uma vez ela me sacaneou, eu pedi pra ela votar na 2, ela me votou no Zezé, então por isso que eu não vou votar nessa gororoba aí do chorei do sinal de René Rai.
0: Então tá baitaca. Bom. Tá bom, então. É, quem mais aqui? Alice Bichebes, bom dia, Juliano. Eu voto na 2. A Erika Bichebes na 2, obrigado pela audiência. Joana Chagas foi de número 1. Lídia Ferenzoft votou na número 1. Vamos lá para Rio Claro do Sul. A Ana, a Laura e o Sandro, todo mundo na número 2. Bom dia, obrigado pela audiência. Então é 3 votinhos na número 2.
1: Abraço, pessoal. Quem mais? Loreci.
0: A Loreci. Ah, não, a Márcia Grodowski.
1: Ah, eu pensei que... A Márcia Grodowski, a gente acabou de... Ah, tá.
0: Não, foi a Ana Ribartik.
1: Então tá, agora a Márcia, então. Bom dia, meu voto é na 3 e da Tatiane é na número 1. E disse tchau!
0: Tchau! Loreci Lajovski, já leio teus votos aí. Como que você deduz que esse tchau foi assim?
1: É só ver o jeito que tá escrito.
0: Daí você imagina como que a pessoa estava falando. Nesse caso, como é que é?
1: Porque quando eu tô digitando assim, ó, um tchau com vários U pra alguém, assim, eu tô conversando com alguém. Daí eu mando tchau com um monte de U, eu tô falando assim, ó, tchau!
0: Não se imagina que as pessoas estão imaginando isso também.
1: Enfim, cada um com a sua imaginação. Dona Lorenzi disse: voto na 2.
0: Não, 2 votos na 3.
1: Bom dia, 2 votos na 3. É a Loreci e o Isidoro. Abraço.
0: Valeu. Sofia Miranda, bom dia, o voto na 1 é Sofia Miranda. Lá no bairro dos Lima, quem tá ouvindo a gente é a Zumira.
1: Bom dia, Juliano. Bom dia, Loriane. Eu voto na 2.
0: Tá votado na 2. Josemar Fernandes, bom dia, Juliano. Eu voto na 2. Josemar Fernandes, valeu, obrigado.
1: Ele corrigiu, Ju.
0: Quem?
1: O Josemar, olha aí em cima. Bom dia, Juliano, eu voto na 3. Daí agora ele, bom dia, Juliano, eu voto na 2. Ué,
0: corrigiu, tá tentando passar a perna de nós.
1: É porque eu falei que era a favorita dele e ele votou na 3.
0: Ah, ele, será que não, você não acompanhou as músicas, Josemar? É esse aí da música favorita, então?
1: Frutas da Mata. Daí eu falei, ué, que deu no Josemar todo dia. Ó, se aparece o Josemar, ele pode ter certeza. Veja ali a mensagem de ontem dele.
0: De ontem daqui, ó.
1: Frutas da Mata, ele gosta da música Frutas da Mata, daí hoje ele, do nada, Eduardo Costa, falei, ah, bicho veio.
0: Bicho veião.
1: Ah, bicho veião. Rosa Janiak disse, bom dia, hoje eu voto na 1, a Rosa Janiak da Vila Mariana, abraço.
0: A Sirlene, isso mesmo, sou de Curitiba, estamos sempre ligados na Cidadão, que beleza, capital para nós. Nós temos gente na capital catarinense, a única é a capital catarinense?
1: Com o seu Luiz.
0: Florianópolis.
1: Com o seu Luiz.
0: É, com o seu Luiz. E a capital paranaense, Curitiba. Mas que beleza. Tá, não apareceu ainda o homem lá do Mato Grosso. Não é Mato Grosso do Sul. O Xandocha. É, mas sempre tá ouvindo também. Polaco, fala, Polaco.
13: Bom dia, Juliano, Loriane.
1: Hello.
13: Hoje número 2, beleza?
0: Beleza. Colocar o Polaco pra apresentar um programa romântico de noite.
1: Verdade?
0: Bom dia, Juliano. Bom dia, Loriane.
1: Não, mas daí seria boa noite, né? Daí se ele vai fazer um programa.
0: Não, o jeito que ele fala, tô dizendo. O jeito que ele tá falando, vai mexer.
1: Ai, gente.
0: Tá engraçadinha, senhora, né?
1: Não tô, não. Lúcia Fovarne ligadinha por aqui. Bom dia, eu voto na 3. Abraço, Lúcia. Seja bem-vinda.
0: Andréia Tolkax com a gente também, votou na número 3. Bom dia, Andréia. Obrigado pela audiência. A Elisete votou na número 2. Bom dia, Elisete. Daiane Aparecida dos Santos da Vila Maria. Ela, o filho Natan Henrique, votaram na número 2. Obrigado pela audiência aí. Que Deus abençoe sempre sua família. Amém. Obrigado. A Crislaine Loginski por aí votou na número 2. Bom dia, Crislaine. Joelcio Miranda foi de número 2 também. Bom dia, Joelcio. Obrigado pelo carinho da audiência de sempre. Quero ver quem mais conosco por aqui. Érica, bom dia, Érica. Bom dia, 2 votos para número 1, Alisson e Érica. Valeu. Tamires votou na número 3. Bom dia, Tamires. Juscelia Chuco foi de número 2. Taíguras Rafael Martia, que votou na número 3. O Roger, lá de Curitiba, votou na número 2. Bom dia, Roger. Luísa. Bom dia, meu amigo. Meu voto é na número 1. É a Luísa. Obrigado pela audiência, Luísa. O Pedro tá por aí também. Fala, Pedro.
14: Bom dia, aqui é o Pedro do Jardim Mira. Eu, meu filho João Samuel, iam ficar na opção número 3, beleza?
0: Beleza, valeu. Obrigado pela audiência.
1: Alice ligadinha por aqui, ela disse voto na 3, abraço Alice. Damiano, bom dia, eu e a minha esposa votamos na número 2. Abraço pessoal, Maria Esmil, bom dia, eu voto na 3.
0: Tá, votado na 3 então, fechou 100 aí já?
1: 96 votos, pessoal.
0: 104 votinhos por 100, deixa eu ver se não ficou nada pra trás aqui, ficou, não, ficou, ficou. Com o Florindo do Jardim Emília, fala Florindo.
15: Olha, aqui é o Fundelim do Jardim Emília, voto na número 3.
0: Número 3, 97, então. Agora falta só 3 votinhos. Cadê os 3 votos para não arredondar a 100 aqui? Só recapitulando, quais as opções?
1: Opção 1, Chorei no Sinal, Renan e Raí. Opção 2, Frutas da Mata, Baitaca. E a opção 3, Eduardo Costa, Imagina Eu.
0: A Marcinha sempre chega para chegar nos 100, já percebeu?
1: Oi, Marcinha. Marcinha,
0: sempre nos 45 do segundo tempo, né?
1: Ela chega para ela, finalizar ali o negócio.
0: Sim,
1: ali, ó.
0: Sim, ó.
1: Votou na 1.
0: Votou na 1. A Inês Kaminski votou na 3. E a Helena Gonçalves votou na número 2. Ela lá do Loteamento Dourado. Fechou aí 100, redondo. 100,
1: 100.
0: Redondinho.
1: E agora, deixa eu ver quem ganhou. Nossa senhora, número 1 ganhou, pessoal.
0: Quem ganhou?
1: Chorei no Sinal.
0: Sério?
1: Renan e Raí. Não, mas deixa eu contar.
0: Quanto?
1: 35 votos. Frutas da Mata, com Baitaca, fez 34 votos. E Eduardo Costa fez 31 votos.
0: Já pensou se nos 90 do segundo tempo vira?
1: Verdade.
0: Mari Marlene Uniati na 3. Não virou.
1: Toma aí.
0: Marli de União da Vitória na 3. Continua não virando. E vamos terminar isso antes que...
1: Então,
0: quer bater, fechou. Quer bater o martelo?
1: Não, mas agora...
0: O que deu?
1: Agora ficou 35 e 35, né, Ju?
0: Sério?
1: Sim, a 1 e a 3.
0: Meu Deus.
1: Na verdade ficou 35, 34 e 35, né?
0: Sério isso?
1: Sim.
0: Você deu um voto na 2, agora empata as 3?
1: Sim. Voto pra estacar zero, gente. E vamos começar tudo de volta.
0: Eu voto na 2.
1: Quem?
0: Eu?
1: Você?
0: Pode votar lá.
1: Oxe.
0: Tudo empatado. E agora?
1: E agora?
0: Tudo 35 agora?
1: 35, 35, 35. Ó, o Sueli votou na...
0: Tá bom, Sueli, tá bom. Estragou a brincadeira nossa.
1: Calma lá, deixa eu ver. Não estragou, não. Ela foi... Ô, Juliano.
0: Tô brincando, Sueli, desculpa.
1: Juliano, cuide. É, a Sueli disse, oi, os nossos votos vão para um.
0: Dois
1: a Poliana e também o Aurélio. Então não tem o que falar, gente. A número 1 é a campeã, então, com seus 37 votinhos.
0: E se alguém votar?
1: Igual a Palmira Luz votou na 3.
0: Exatamente, mas não deu. Vamos terminar isso, senão nós vamos ficar o dia inteiro brincando.
1: Então, ó, 37 votos a 1, 35 a 2 e 36 a número 3. Então, campeã, Chorei no Sinal.

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1: Ó Maria Santíssima, que em vossa imagem milagrosa de Aparecida espalhais inúmeros benefícios sobre o Brasil, eu, embora indigno de pertencer ao número dos vossos servos, mas desejando participar dos benefícios da vossa misericórdia, prostrado a vossos pés,
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1: Ó Maria Santíssima, que em vossa imagem milagrosa de Aparecida espalhais inúmeros benefícios sobre o Brasil, eu, embora indigno de pertencer ao número dos vossos servos, mas desejando participar dos benefícios da vossa misericórdia, prostrado a vossos pés, consagro-vos o entendimento, para que sempre pense no amor que mereceis. Consagro-vos a língua, para que sempre vos louve e propague a vossa devoção. Consagro-vos o coração, para que depois de Deus vos ame sobre todas as coisas. Recebei-nos, ó Rainha incomparável, no ditoso número dos vossos servos. Acolhei-nos debaixo da vossa proteção. Socorrei-nos em nossas necessidades espirituais e temporais, e sobretudo na hora da nossa morte. Abençoai-nos, ó Mãe Celestial, e com vossa poderosa intercessão, fortalecei-nos em nossa fraqueza, a fim de que, servindo-vos fielmente nesta vida, possamos louvar-vos, amar-vos e render-vos graças no céu por toda a eternidade.

pela intercessão de Nossa Senhora Aparecida, Rainha e Padroeira do Brasil, a bênção de Deus Onipotente, Pai, Filho e Espírito Santo, desça sobre vós e permaneça sempre. Amém.

0: 12:11, está no ar o meio-dia cidadão da sua segunda-feira, hoje 15 de junho de 2026. Temperatura neste momento na casa dos 15 graus. A previsão para hoje, segunda-feira, é a seguinte, atenção. Previsão para hoje, segunda-feira, dia 15 de junho.
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0: Previsão para hoje é dia de... Vamos lá, previsão para hoje. Sol com muitas nuvens durante o dia, períodos de céu nublado, noite com muitas nuvens. Mínima 11, máxima 17 graus. Amanhã, terça-feira... Atenção, amanhã, terça-feira, dia 16, sol com muitas nuvens durante o dia, períodos de céu nublado, noite com muitas nuvens, mínima 9, máxima 18 graus. E na quarta-feira, dia de sol com nevoeiro ao amanhecer, as nuvens aumentam à tarde, muitas nuvens à noite. Mínima 6, máxima 18. 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
0: Doze horas e 15 minutos, você está acompanhando por aqui, meio-dia cidadão.
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0: 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É, Simone Olenek, de Malé, passa bem. Mariano Kuzdowski, da linha Norte, está melhor. Cezinando de Campos, da Vila Caroline, está melhor. E Henrique Malek, de Torizon, passa bem. Esses são os internados de hoje do Hospital de Caridade São Pedro. Corpo de Bombeiros Comunitários atendeu nas últimas 24 horas, ontem às 10h27 da manhã, caso clínico no Charqueada, às 8h20 da noite, queda de mesmo nível de pessoa na rua 15, ambas as ocorrências atendidas com apoio da ambulância da Secretaria Municipal de Saúde. Sendo estas as únicas ocorrências das últimas 24 horas. Meio-dia mais 16 minutos agora, meio-dia e 16.
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0: Feijão preto, saca de 60 quilos, R$180. Milho amarelo comum, também saca de 60 quilos, R$54. Soja industrial tipo 1, saca de 60 quilos, R$116. O Impel, arroba, R$345. Erva mate folha, aposta na indústria, o arroba, R$18. E suíno em pé tipo carne, ou seja, o porco vivo, quilo, R$5,45. Meio-dia e 16.

Muito boa tarde para você, meu amigo, minha amiga, ouvinte da rádio. Estamos mais uma vez aqui nesta segunda-feira fria para dar alguns recados de interesse da população maletense. Na próxima quarta-feira, dia 17, às 10 horas da manhã, haverá aí a inauguração da Sala do Empreendedor aqui do município de Malé, toda revitalizada, né, com a presença de algumas autoridades importantes. E daí para frente, na sequência, nós vamos bater um papo novamente com a Catiane para trazer essas informações para você, tá bom? Parabéns a todos ali, integrantes que trabalham na Sala do Empreendedor do município de Malé. Também, uma notícia muito importante, nesta quarta-feira, aproximadamente 110 alunos do município de Malé, da rede estadual, da rede municipal, receberão óculos daquele programa Bom Olhos Paraná, lembra? Nós estivemos, né, lá em Curitiba, juntamente até com o colega Vilmar de Paula na época, aonde, juntamente também com nosso amigo Fábio Baller, conversamos lá com o Carbone, que viabilizou, né, para o município de Malé, esse programa fantástico, que trouxe profissionais especializados no município de Malé para avaliar, para fazer aí estudos, exames com relação aos alunos da rede municipal e da rede estadual. E olha só que interessante, né? Aproximadamente 110 alunos irão receber sem nenhum custo, custo zero, né? Totalmente custeado aí pelo governo do Paraná, óculos. Então foi feito aí uma triagem, né, para ver quais alunos tinham a necessidade. Às vezes nem os pais, né, mães, professores, enfim, percebem a dificuldade. Claro que essas questões só são aí levantadas através de especialistas, né, da área, consultas, exames, e então será feita a entrega essa semana desses óculos para esses alunos. Fico muito agradecido ao Carbone, que nos atendeu esse pedido, em nome do prefeito Pedro, em meu nome, em nome da população maletense, o nosso muito obrigado. E repito, que projeto sensacional e importante, né? 110 alunos receberam todo o diagnóstico, né? Todo o tratamento, avaliações, e irão receber então o óculos totalmente sem custo algum. Parabéns ao Estado, ao governo Ratinho, por esse programa fantástico, atendendo aí todos os municípios do Paraná, e graças a Deus aí tivemos o privilégio de solicitar e sermos atendidos, e já se tornou realidade no município de Malé também. Lógico, tem a parceria, né, com a Secretaria de Educação, a própria Secretaria da Família, né, que estão envolvidos também. O nosso parabéns por estarem envolvidos nesse projeto. Falar em Secretaria de Educação, aqui próximo de casa, no Conjunto Irmã Dulce, né? O pessoal já percebe que está chegando alguns materiais ali na creche, no CEMEI Anjo da Guarda. A exemplo lá da creche Pingo de Gente, a secretária Carla, o prefeito Pedro, atendendo o nosso pedido. Será feito aí uma ampla reforma também aqui no CEMEI Anjo da Guarda, né? É uma construção antiga, que tem problemas sérios aí de estrutura, né? Muita umidade, o telhado é um telhado antigo, feito com aquelas partes arredondadas nos cantos, né? O que causa muita infiltração, muitos problemas. Então será feita aí uma ampla reforma, será feito algumas ampliações, e eu quero parabenizar mais uma vez, porque já está sendo feito lá no CEMEI, como eu falei, no Pingo de Gente, e muito em breve se começará então uma reforma ampla e geral aqui na creche Anjo da Guarda, e temos que parabenizar, porque é necessário, né, que os prédios públicos aí sejam arrumados. E olha como tem problemas em construção pública, né? O centro de saúde também sendo reformado, tinha vazamento, tinha infiltração. As obras públicas geralmente têm

0: problemas, né? E depois o custo é muito elevado para fazer essas melhorias aí, principalmente emergenciais, tá bom? Por hoje é só, não esquece que temos sessão na Câmara Municipal hoje a partir das 19 horas, com transmissão ao vivo pela TV Câmara, pelo Facebook Câmara Municipal de Malé, pelo YouTube e também, claro, aqui pela rádio. Um grande abraço, uma abençoada semana a todos e eu volto no próximo programa com informações de interesse da população maletense do município de Malé. Um grande abraço, fique com Deus e até o próximo programa.
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6: Meio-dia 28, estamos de volta com o Meio-Dia Cidadão da sua segunda-feira, hoje, 15 de junho de 2026. 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Meio-dia, mais 30 minutos agora. Liberado o pagamento do abono salarial para nascidos em julho e agosto.
7: Trabalhadores que nasceram nos meses de julho e agosto recebem nesta segunda-feira o pagamento do abono salarial PIS/PASEP 2026 referente ao ano base 2024. Tem direito aqueles que receberam no ano base 2024 remuneração média de até R$ 2.766. Além disso, o trabalhador tem que estar cadastrado no PIS/PASEP há pelo menos 5 anos, ter trabalhado com carteira assinada para empregadores contribuintes por pelo menos 30 dias no ano base e ter seus dados informados corretamente pelo empregador na relação anual de informações sociais ou no e-social. O valor pago é proporcional ao tempo de serviço e equivale ao salário mínimo vigente dividido por 12, multiplicado pela quantidade de meses trabalhados. O salário mínimo em 2026 é de R$ 1.621. Os valores ficarão disponíveis para saque até o encerramento do calendário em 30 de dezembro de 2026. Trabalhadores da iniciativa privada recebem preferencialmente na Caixa Econômica Federal. Já os servidores públicos recebem pelo Banco do Brasil. As informações estão disponíveis no aplicativo Carteira de Trabalho Digital e no portal gov.br. Da Rádio Nacional em Brasília, Ana Lúcia Caldas.
6: Meio-dia e 32 agora. Olha, com modernização, uma das poucas rádios AMs do Brasil, ela é paranaense, a Rádio Educativa AM630 em Curitiba, inicia uma nova fase.
8: Pela primeira vez desde abril de 2006, a Rádio Educativa AM630 passa por uma ampla modernização de estrutura técnica e operacional. As novidades incluem a inauguração de um novo estúdio equipado com tecnologia de última geração, novos equipamentos de transmissão e uma mesa de operação moderna, preparada para oferecer ainda mais qualidade, agilidade e eficiência à programação. A transformação também chega ao conteúdo. A emissora estreia uma nova grade de programação com 6 novos programas, ampliando a conexão com os ouvintes e reforçando o compromisso da Rádio Educativa AM630 com a informação, a cultura, a música e a prestação de serviço aos paranaenses. Entre os destaques estão atrações voltadas à música, cultura popular e informação, como Melhor da Tarde, Vem Que é Sábado, Paraná Raiz, Momento Sertanejo, O Paraná Soltando a Voz e Domingão da Educativa. Além da modernização da estrutura física, a Rádio Educativa AM630 amplia a presença no ambiente digital, com atuação nas redes sociais e novas plataformas de comunicação, aproximando ainda mais a emissora do público e levando conteúdo para diferentes formatos e espaços. Para a diretora da emissora, Gisele Lima, a entrega do novo estúdio representa um marco importante, simboliza o início de uma nova etapa para a rádio.
9: Mais um capítulo lindo na história da nossa querida e amada Rádio Educativa AM, né? Então, essa entrega, ela não representa apenas a inauguração de um novo espaço, né? De um novo estúdio, mas na verdade é uma nova fase da Rádio Educativa AM, em que a gente investiu em tecnologia, estamos renovando a programação, ampliando a nossa presença digital para estar cada vez mais próximo do público. Enfim, é um momento de valorização da nossa história, mas também ao mesmo tempo de preparação aí, acho que para os novos desafios da comunicação. Então, estamos muito felizes e bastante contentes com tudo isso que está acontecendo.
8: A inauguração do novo estúdio representa mais um capítulo na história de uma das mais tradicionais emissoras públicas do Paraná. Inaugurada em 1953, pelo então governador Bento Munhoz da Rocha Neto, como parte das comemorações do centenário da emancipação política do Estado. Repórter Vitor Luiz.

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0: 20 minutinhos faltando para uma da tarde, 20 para uma. Você está acompanhando por aqui o Meio-Dia Cidadão. Convite para a missa. Hoje sentimos a sua falta de uma maneira que palavras não conseguem expressar. Gostaríamos de poder te abraçar mais uma vez, ouvir sua risada e ver aquele brilho no seu olhar. Mas sabemos que está em um lugar melhor, olhando por nós e guiando os nossos passos com seu amor eterno. A família de Josefa Smil agradece aos bombeiros, à ambulância, aos médicos, à funerária São João, ao padre Daniel, ao diácono João, ao Davi Ambrósio e a todos os parentes, amigos e vizinhos que ajudaram nesses momentos tão difíceis que acabamos de passar. E convidam para a missa de sétimo dia pela sempre lembrada, querida mãe, sogra, avó, bisavó e tataravó Josefa Smil, que será realizada quarta-feira, dia 17, às 6 da tarde, na Igreja Sagrado Coração de Jesus. A todos que comparecerem, a família agradece. Convite para a missa. Convidamos para a missa de um mês de falecimento da inesquecível mãe, vó e bisavó Olga Borrum. Será rezada dia 16 de junho, às 6 da tarde, na Igreja Divino Espírito Santo, na Colônia 5. Desde já, a família enlutada agradece. Meio-dia e 41 agora. Lula sanciona novo mercado legal do transporte público coletivo.
1: O presidente Lula sancionou com vetos o novo marco legal do transporte público coletivo. Publicada neste domingo, a lei moderniza as regras da mobilidade urbana no Brasil. A ideia é dar mais transparência ao setor, criar diferentes fontes de financiamento e promover sistemas mais sustentáveis. O novo marco busca romper com o modelo de financiamento do transporte público, em que o usuário é quem arca com os custos por meio da tarifa da passagem. A lei também abre caminho para a discussão da tarifa zero e autoriza o uso de novas fontes de custeio, como publicidade, exploração comercial de espaços e recursos da CID combustíveis. O texto trata ainda da integração dos sistemas de transporte, da transição para fontes renováveis de energia e do compartilhamento nacional de dados. Há também parâmetros mínimos de qualidade, que incluem pontualidade, regularidade, acessibilidade, segurança, conforto e satisfação dos passageiros. Entre os vetos, por exemplo, estão trechos que poderiam gerar obrigações financeiras sem previsão de custeio para estados e municípios, especialmente em relação à implementação de gratuidades e descontos tarifários. O marco legal começa a valer daqui a um ano. Esse prazo serve para que União, estados, Distrito Federal e municípios possam se adequar às novas regras e implementá-las. Da Rádio Nacional em Brasília, Renato Ribeiro.
0: 18 minutinhos antecedendo a 1 hora da tarde, 18 para 1. Seguindo com as informações aqui do Meio Dia Cidadão. A Secretaria de Agropecuária e Abastecimento comunica aos interessados em participar do encontro de fruticultura que acontece no município da Lapa na próxima quarta-feira, dia 24 de junho. Haverá transporte gratuito com saída às 6 horas da manhã, com horário previsto de retorno às 16 horas. As inscrições devem ser feitas presencialmente na Secretaria de Agropecuária ou pelo WhatsApp 3132-6798. Vagas limitadas. Atenção, mulheres de Malé. A Sala do Empreendedor de Malé, em parceria com a Secretaria Municipal da Família e Desenvolvimento Social e o Departamento da Mulher, convida você para participar do evento As Novas Competências para Profissionais do Futuro. Um encontro preparado especialmente para mulheres que desejam se desenvolver, se reinventar e fortalecer sua trajetória pessoal e profissional. Dia 18 de junho, então essa semana, na Câmara de Vereadores, às 9 horas da manhã. Vamos conversar sobre temas que fazem diferença no presente e no futuro. Mentalidade de crescimento, domínio digital, inteligência emocional, criatividade e inovação, propósito e impacto. Será um momento de inspiração, conhecimento, conexão e transformação. Participe, convide uma amiga e venha viver essa experiência conosco. Realização, Sala do Empreendedor de Malé, em parceria com a Secretaria da Família e Departamento da Mulher. Esperamos por você. A Secretaria Municipal de Agropecuária informa que o prazo para atualização obrigatório do rebanho encerra no dia 30 de junho. Até o momento, apenas 43% dos produtores rurais de Malé realizaram a atualização cadastral. Solicitamos que os produtores que ainda não realizaram a atualização compareçam à Secretaria Municipal de Agropecuária, localizada na rua Rui Barbosa, 149, ou ao ponto de atendimento em Rio Claro do Sul, ao lado dos Correios, para regularizar sua situação. Ressaltamos que o não cumprimento dessa obrigação poderá resultar na aplicação das penalidades previstas, incluindo multa. 15 faltando para uma, você está acompanhando o Meio Dia Cidadão, aqui pela Cidadão FM. 15 para uma. 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
7: Cidadão FM, 18 anos com você. 11 minutinhos antecedendo a 1 da tarde. Aviso das igrejas, paróquia Nossa Senhora do Rosário, Rio Claro do Sul, próximo sábado, 3:30 da tarde, missa na comunidade São Miguel, colônia 3. 5 da tarde, missa na capela Nossa Senhora do Monte Claro, colônia 2. Avisos, grandioso almoço comunitário na Igreja São João Batista, Salto Braço do Potinga, Colônia 5. 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Animação, Vento Sul. Venha curtir uma noite de tradição, alegria e boa música. 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
1: Boa tarde, segunda-feira hoje, 15 de junho de 2026. Eu sou Juliano Luz, trago para você a partir deste momento o Plantão Policial. As últimas informações no setor de segurança pública, o que aconteceu nas últimas horas na nossa região, você fica sabendo agora aqui no programa Plantão. Olha, tiroteio durante confusão em comércio termina com um homem preso em Canoinhas. Ele tentou se esconder em área de mata, mas foi encontrado por policiais militares. Motorista morre após veículo ser encontrado submerso em Rio de Prudentópolis. A vítima foi localizada sem vida dentro do automóvel, que ficou parcialmente submerso no Rio São João. Polícia Militar atende 3 acidentes e perturbação em Porto União. Então, tiveram essas 3 ocorrências aí no final de semana em Porto União. Em 2 acidentes, as vítimas ficaram feridas e foram conduzidas ao hospital pelo Corpo de Bombeiros. Tragédia em Santa Maria do Oeste. Criança morre após carro atingir cavalos na PR-456. Tiros em casa noturna termina com um suspeito preso após fuga para a área de mata em Canoinhas. Já falei, inclusive, dessa história aqui. A Polícia Militar prendeu um homem na madrugada de ontem, domingo, dia 14, após uma ocorrência envolvendo disparos de arma de fogo, ameaças e porte ilegal de arma em um estabelecimento comercial de Canoinhas. De acordo com as informações apuradas no local, uma discussão entre frequentadores evoluiu para uma briga generalizada. Durante a confusão, um dos envolvidos teria sacado uma arma de fogo e efetuado disparos, causando danos ao patrimônio do estabelecimento. Ainda segundo relatos de testemunhas e seguranças, o suspeito também teria feito ameaças contra os profissionais que atuavam no local, antes de fugir em direção a uma área de mata próxima. Com as características repassadas, equipes da Polícia Militar iniciaram buscas nas imediações e localizaram o homem escondido em uma área de vegetação. Apesar das diligências, a arma utilizada na ocorrência não foi encontrada. Diante dos depoimentos das vítimas, testemunhas e demais elementos levantados durante o atendimento, o suspeito recebeu voz de prisão e foi encaminhado à delegacia de Polícia Civil, onde foram realizados os procedimentos cabíveis. O caso segue sob investigação para esclarecer todas as circunstâncias da ocorrência e localizar a arma utilizada nos disparos. Ciclista morre após atropelamento e motorista foge sem prestar socorro. Aconteceu em Mafra. Ladrão de refrigerante é preso após adentrar em lanchonete. Por volta das 10 da manhã de ontem, domingo, um homem resolveu que queria passar o dia inteiro tomando refrigerante. O problema é que, aparentemente, ele não estava disposto a pagar pelo refrigerante. Então, ele foi preso. Homem que colocou filho no mundo e não quis pagar pensão amanheceu domingo na prisão. A Polícia Militar cumpriu o mandado de prisão por volta das 6 da tarde de sábado no bairro Jardim Esperança, em Canoinhas. Mão fica presa em prensa industrial e trabalhador é resgatado pelos bombeiros. Um trabalhador de 52 anos precisou ser resgatado pelo Corpo de Bombeiros na noite de sábado, dia 13, após ter a mão presa em uma máquina de prensar compensados em uma empresa localizada às margens da BR-280, no quilômetro 211, em Canoinhas. A ocorrência foi registrada por volta das 11 da noite e, no local, os bombeiros encontraram a vítima com a mão presa entre o rolo e a estrutura da máquina, ficando posicionada sob o equipamento industrial. Após a avaliação da cena, a equipe realizou a estabilização do membro atingido e solicitou apoio da viatura de resgate para a utilização de ferramentas hidráulicas necessárias para os procedimentos de desencarceramento. Motorista fica ferido após capotamento na BR-280. Um motorista de 23 anos ficou ferido após um acidente de trânsito do tipo capotamento na manhã de domingo, dia 14, na BR-280, próximo ao trevo de acesso ao bairro Bela Vista, em Mafra. Ele é suspeito, foge e deixa para trás 700 quilos de maconha em Porto União. Polícia Militar Rodoviária localizou o veículo após denúncia. O motorista correu para uma área de mata e não foi encontrado. O PCC é alvo de mega operação com 559 mandados no Paraná e outros três estados. Integrantes do PCC são alvo de mega operação com 559 mandados no Paraná e outros três estados. Atuam a partir de presídios. E em Rio Azul, um motociclista que não era habilitado ficou ferido após queda no centro da cidade de Rio Azul. Um acidente de trânsito mobilizou equipes de atendimento na noite de ontem, domingo, dia 14, na área central de Rio Azul. Um motociclista ficou ferido após sofrer uma queda enquanto conduzia sua moto pela Avenida Manuel Ribas. Segundo informações da Polícia Militar, por volta das 8h40 da noite, a equipe foi acionada por populares que relataram a ocorrência de um acidente envolvendo uma moto. Ao chegarem ao local, os policiais constataram a situação e solicitaram apoio do Serviço de Atendimento Móvel de Urgência, SAMU, que realizou os primeiros socorros à vítima. O motociclista foi encaminhado ao Hospital de Caridade São Francisco de Assis, onde permaneceu em observação médica. Conforme o boletim de ocorrência, ele sofreu ferimentos leves em decorrência da queda. Além dos ferimentos no condutor, o acidente provocou danos materiais na moto. Durante a verificação da documentação, os policiais constataram que o motociclista não possuía Carteira Nacional de Habilitação. Diante da irregularidade, foram adotadas as medidas administrativas previstas na legislação de trânsito. A moto foi recolhida ao pátio do destacamento da Polícia Militar de Rio Azul e as notificações cabíveis foram lavradas pela equipe responsável pelo atendimento da ocorrência. Em uma outra situação, ainda no domingo, o motorista tem carro danificado após discussão no trânsito, também na cidade de Rio Azul. Uma ocorrência de dano foi registrada pela Polícia Militar no domingo, dia 14, ontem, após um motorista procurar o destacamento da Polícia Militar de Rio Azul para relatar um episódio ocorrido na área central da cidade. Segundo o boletim, a vítima informou que trafegava com seu automóvel pela região central da cidade quando outro veículo parou repentinamente à sua frente, bloqueando sua passagem. De acordo com o relato, o condutor do segundo veículo desceu do carro e passou a desferir chutes contra o automóvel da vítima, causando danos em diversas partes do veículo, entre elas o farol, o capô e o para-choque dianteiro. Após a ação, a vítima deixou o local em busca de auxílio, enquanto o autor dos danos fugiu e tomou o rumo ignorado. A Polícia Militar registrou a ocorrência e orientou o proprietário do veículo sobre os procedimentos legais cabíveis. E as informações de hoje eram estas. O plantão volta amanhã, terça-feira, aqui na sua rádio, neste mesmo horário. Um abraço para você, fica com Deus e até amanhã. Tchau, tchau.
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2: Existem paredes que guardam mais do que tijolo. Guardam suspiros, preces, sorrisos e lágrimas, e o primeiro choro de gerações. No decorrer da história, a comunidade maletense e os distritos de Rio Claro do Sul e do Horizonte tiveram a graça da providência e a oportunidade, através do esforço e dedicação de grandes cidadãos e do povo, contar com a presença de três hospitais. O nosso atual e imprescindível Hospital de Caridade São Pedro, o Hospital São José em Dorizon e o Hospital Nossa Senhora das Graças em Rio Claro do Sul. Os hospitais dos distritos, fundados e servidos por religiosas, cumpriram sua missão até o final da década de 1960. O Hospital São Pedro, último a ser construído por imigrantes e descendentes, está funcionando até hoje e continua sendo imprescindível para todos os maletenses, um elo de esperança e humanidade. Sou Fernando, do grupo Reminiscências de Malé no Facebook, e vamos falar destes verdadeiros baluartes da vida, do cuidado, da caridade e do amor ao próximo. Nossos hospitais. O Hospital Nossa Senhora das Graças, o primeiro que se tem notícias no município de Malé, tenha sido fundado no início do século XX, com a chegada das irmãs vicentinas polonesas, que trabalharam até 1968 no distrito de Rio Claro do Sul. As religiosas de São Vicente de Paula vieram para servir os imigrantes poloneses. Foi um pequeno hospital em madeira, construída com a doação dos próprios imigrantes e seus descendentes, no início do século XX. As irmãs de São Vicente atendiam no hospital, fazendo curativos, medicando os pacientes com ervas e pomadas artesanais. Faziam partos e tudo aquilo que estava ao alcance naquela época para alguém que estava enfermo. Foram verdadeiras heroínas, utilizando-se do conhecimento que tinham e daquilo que estava disponível. Foi o hospital que deu atendimento básico, amenizando a dor e tranquilizando o coração de muitos imigrantes e filhos de imigrantes. O Hospital São José em Dorizon foi fundado por imigrantes ucranianos e foi atendido pelas irmãs servas de Maria Imaculada, as quais chegaram a Dorizon em 1922. O Hospital São José, também em madeira, ajudou a salvar muitas vidas, como em Rio Claro. As irmãs servas de Maria Imaculada atendiam com cuidados básicos os pacientes, realizando os primeiros socorros, fazendo curativos, dando assistência a quem procurava o hospital com febre ou gripe ou resfriados. Faziam remédios artesanais, pomadas, e receitavam ervas e os remédios que tinham disponíveis. O médico Dr. Hernani Bengui, primeiro médico que atuou em nosso município, também ajudava a atender no Hospital São José, deslocando-se da cidade até o distrito. Por volta de 1940, por iniciativa do imigrante polonês Romão Paul, o eterno benfeitor do município de Malé e de outros maletenses, foi iniciada a construção do Hospital de Caridade São Pedro. O terreno, tijolos, madeira, telhas, foram doados pelo próprio Romão Paul, o qual também foi o presidente da instituição por 11 anos, até pouco antes de seu falecimento, em setembro de 1954. O Hospital de Caridade São Pedro sempre foi mantido com a colaboração da comunidade. Os colonos traziam alimentos, feijão, arroz, galinhas, carnes, legumes, verduras e doavam ao hospital. Foi administrado por longos anos pelas Irmãs Catequistas de Santana, congregação também fundada em Malé e que o deixaram em 2007. No final da década de 60, o Hospital de Caridade São Pedro atingiu seu apogeu, sendo um dos mais modernos e melhores em atendimento da região na época. Contava com uma farmácia completa, centro cirúrgico, moderno para a época, sala de parto, berçário, laboratório, todo o atendimento necessário. Praticamente fazia todas as cirurgias. De toda a região vinham pessoas em busca de atendimento, até de locais mais longínquos, como Cruz Machado, União da Vitória, Três Barras, Canoinhas. No final da década de 1967, também chegou para atender no hospital o médico Dr. João Ferreira Dias Filho, com seu profissionalismo, com seu senso de humanidade, colaborou ainda mais com a excelência no atendimento e cuidados oferecidos pelo Hospital de Caridade São Pedro. Estas instituições garantiam à comunidade que nenhuma letença ficasse sem amparo. Quantos de nós, por exemplo, temos nossa história ligada aos corredores do Hospital São Pedro? Nossos bisavós, tartaravós e avós também precisaram do amparo do Hospital São Pedro, bem como dos hospitais de Rio Claro e de Dorizon, e o obtiveram. Honrar o São Pedro, o São José e o Nossa Senhora das Graças, embora estes dois últimos não existam mais, é honrar a própria vida, a caridade e o bem comum de toda a comunidade. Porque em Malé, a saúde sempre andou de mãos dadas com a fé, a generosidade, a doação e a colaboração de todos. Terminamos aqui o Memórias do Tempo de hoje. Voltamos no próximo programa na Cidadão FM, neste mesmo horário.
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Boa tarde, meu povo! Boa tarde, Malé, boa tarde, região. Está entrando no ar o programa Tarde é Sua hoje, segunda-feira, dia 15 de junho do ano de 2026. Sejam todos muito bem-vindos aqui na programação. O programa Tarde é Sua está entrando no ar e vai até às 5 horas da tarde. Essa semana já estamos por aqui. Semana passada a minha patroa me deu a semana de folga, porque, gente do céu, como nós estávamos pesteados lá em casa. Eu, na semana retrasada, vim trabalhar na segunda e na terça, na quarta, não aguentei. Falei, ó, me desculpa, Loriana, mas eu não vou conseguir hoje, tava ruim. Aí, na quarta-feira de noite, o maior enfebrou e né, diarreia e não sei o quê, e blá, blá, blá. E daí o maior ficou doente, de quinta pra sexta, daí já o menor, febre, diarreia, vômito e não sei. Gente do céu, pense numa semana conturbada. Daí levamos consultar tudo, o maiorzinho tava com vírus, né? É, provavelmente o maior também tava, eu peguei e passei pro maior passou pro menor. É, mas tá, a gente tava tudo virar no Guedes semana passada. Daí minha patroa Loriane mandou mensagem falando, viu, fique por casa, né? Melhor ficar por casa, garantir a saúde de todo mundo, que fica tudo certo. E a semana já estamos por aqui novamente, já, né? Passou a semana tão rápido. Gente do céu, é bom ficar em casa, mas fica perdido que nem cego em tiroteio. Porque aí você pensa, mas hoje é segunda, terça, quarta, quinta ou sexta. Né? Não é fácil, gente. Ou você bota calendário em todos os quatro cantos da casa, ou você fica bem perdido nos dias, não sabe nem onde é que você tá, o que você tá fazendo. Não é fácil o negócio ficar em casa. Mas é bom, né? Nossa Senhora. Mas vamos lá, né? Graças a Deus estamos tudo bem já, graças ao bom Senhor, né? Lá em casa, só as crianças que estão com um pouco de tosse. Eu tava com tosse até sábado. Ontem já deu uma melhorada, graças a Deus. Estamos tudo bem agora. Mas é desse jeito, né? Clima não é fácil. Um dia tá calor, outro dia tá frio, outro dia tá nevando, outro dia tem geada, outro dia calor de 40 graus e é desse jeito. E o inverno nem começou, né? Vamos ver como é que vai ficar mais pra frente esse inverno, gente do céu. Então vamos lá, né, meu povo? Vamos começar a programação, que é isso que importa. Participe no nosso WhatsApp, é o 3542-1832. Você pode mandar sua mensagem e pedir sua música aqui na nossa programação. E vamos abrir o programa de hoje com nada mais nada menos que Amor de Violeiro, do Eduardo Costa, 2h21.

0: E ouvimos por aqui Leão Domado e Filho do Mato aqui na programação com quem? Só Deus sabe, porque não tem o nome, mas deve ser... Ah, não sei, gente, quem que canta, não tem o nome dos cantores ali. Ai, ai, vamos lá para as participações. Quem está por aqui é a Dona Elizabeth, lá de Rio Azul, diretamente. Boa tarde, tudo bem? Então, aqui a música Cor de Caramelo, com a banda Millennium, só para curtir. É Elizabeth de Rio Azul, que está ouvindo aqui a nossa programação. Alô, Elizabeth, um abraço para você. Obrigada pelo carinho da audiência, pela participação. E hoje, gente, para variar, né? Eu já cheguei um pouco mais atrasada também, né? Esses tempos fiz uns exames de sangue, eu e o Arthur, né? Daí fizemos exame de sangue, daí pegamos o resultado, ele tinha marcado pra mostrar os exames e marcaram pra hoje, né? Pra variar pra de tarde. Na verdade, tava marcado pra 2h40, né? Daí eu falei pro Arthur, falei pra ele, chegue da escola, almoce e vamos correndo lá no posto, né? Graças a Deus, somos segunda a passar, né? Furei uma fila, né? Mais paciente. Eu falei, eu não vou faltar mais hoje, né? Segunda-feira, né? Já, né? Dia de voltar a trabalhar, ainda ter que faltar com a do exame, né? Daí fomos lá, né? Demos uma atrasadinha, saímos lá do postinho, lá era 2h09. Meu Deus do céu! Mas viemos com uma frecha. Mas, né, pra variar colesterol velho lá nas cucunhas, né? Lá nas cucunhas, lá vai a Eliane tomar remédio por 90 dias pra colesterol, né? Daí o médico já dá aquela mijada na gente com a alimentação também, né? Fica louco de bom. Mas fazer o quê, né? O Arthur, pequenininho de 10 anos, joga a bola que nem um louco e corre e brinca também com colesterol alterado, né, gente do céu, vai entender esses ditos colesterol, mas graças a Deus só isso, né, diabetes, essas coisas aradas, minha vitamina B12 tá baixa, né, ele também deu remédio pra vitamina B12 e pra infecção na bexiga, pense, Deus é pai, né, a idade vai chegando, a gente já, né, já começa a pensar a aposentadoria pra remédio daí, né, porque não é fácil, gente do céu, quando começa a dar problema na a saúde da gente não é fácil. Daqui pra frente, só pra trás. Um abraço pra Elizabeth, ouvindo aqui a programação. Lina Cláudia também está por aqui. Alô, Lina.
1: Boa tarde. Peço a música Destino Ingrato. E um abraço pra você. E ótimo início de semana. Tudo de bom pra você. Um abraço.
0: Um abraço, Lina. Estamos precisando de um ótimo início de semana, né? Que todo mundo tem um ótimo início de semana, né? Que nada aconteça de mal para ninguém, né? Porque não é fácil. Hoje estava lá no postinho, daí o pessoal chegava, oi, boa tarde, não para mim, né? Mas para um outro pessoal que estava lá, daí a mulher respondeu assim, se tivesse tão boa tarde, eu não estava aqui, né? Não tiro a razão, né? Porque se a gente tivesse bom, não estava lá no posto, né? Mas fazer o quê, né? Paciência. Vamos lá, então, com Cor de Caramelo e Destino Ingrato aqui na programação, 12h35.

0: Eliane Kozlowski.
1: Berlone Cigano.
2: Aô, minha paixão! Vou dar carosamente ao grande Leandro Cigano, meu amigo alemão. Forte abraço, meninos. Tamo junto!

0: Destino Ingrato aqui na programação. Essa aqui foi a pedido da Lina Cláudia. Deixa eu mandar um abraço pro Eliseu, que tá por aqui também. O Kilmer também está por aqui. Um abraço, Kilmer, pra quem? Que ele tá mandando pra turma do Procoenge, que tá na lida dos asfalto. É, dos paver aqui em Malé também. Boa semana de trabalho para todos de Malé região. O Kilmer mandou mensagem por aqui. Um abraço, Kilmer. Um abraço para todo o pessoal da Procoenge. Também a Helena Gonçalves ouvindo a programação. Tereza Orne também já está por aqui. Uma boa tarde para vocês. Intervalinho, coisa rápida, eu já volto.
1: Vamos para um rápido intervalo e voltamos já com o programa Tarde é Sua.

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0: Voltamos por aqui na programação da Tarde é Sua, são 3 horas e 14 minutos. Vamos lá para as participações, deixa eu ver quem mais está por aqui. Dona Tereza Horne apareceu, boa tarde, Tereza.
1: Boa tarde, Eliane. Estava com saudade de você.
0: Ah, eu
1: não
0: sei.
1: Não sabia por que você não estava mais. Tá bom, graças a Deus que você voltou.
0: Mas eu contei agora aqui no rádio por que eu não estava semana passada, dona Tereza. Não sei se a senhora ouviu ou não. Mas todo mundo tava doentado lá em casa, e gripe, vírus, e o pequenininho testou pra... Meu Deus, agora esqueci o nome do negócio que ele pegou. Sei que ele fez 3 testes, aquele do cotonete, igual antigamente faziam do Covid. Fez o Covid, fez o H1N1 e da influenza A. Deu, o pequenininho testou pra... Deu pra influenza, né? Então, daí a gente tava tudo em casa, todo mundo tava doentado. Na segunda e na terça eu vim, da semana atrasada, né? Daí na quarta-feira eu já não aguentei vir, né? Daí na quarta-feira o meu maior ficou enfebrado, ficou doentinho. Daí nada, de quinta pra sexta o menor. Daí fomos tudo pra medicamento, ficamos tudo acamado e coisa arada. Daí a Loriane, que é a nossa patroa aqui da rádio, falou, viu, fique por casa, cuide das crianças, se cuide, tome medicamento do certinho, na outra semana você volta. Então tô aí, já eu de novo, graças a Deus. Todo mundo lá em casa já tá bom, bom demais.
1: E boas melhoras pra vocês. Nós queríamos ouvir a música Chimariando com Jesus. Tá bom? Uma boa tarde e uma boa semana. Tchau.
0: Tchau, Tereza. Uma boa semana pra vocês também. Uma boa tarde. Vamos ouvir sim o Chimariando com Jesus já aqui na programação. Deixa eu abrir o YouTube aqui pra gente procurar a música, porque eu não sei porque no Spotify o Chimariando com Jesus não tem. Ele tem Chimariando com Deus, que não é a mesma música. Porque eu já... Uma vez já me pediram Chimariando com Jesus, eu coloquei com Deus ali e não era a mesma música. Então, Chimariando com Jesus vai tocar daqui a pouquinho aqui na programação. Quem mais está por aqui? Helena Gonçalves mandou boa tarde. Alô, Helena, uma boa tarde para você também, para o Mateuzinho, se estiver por aí. Tarde também pro Kilmer, manda um abraço para a turma da Procoenge, que está na lida dos asfalto e dos paver aqui em Malé. Boa semana para todos os trabalhadores de Malé e região. Kilmer mandou mensagem por aqui. Cassemira de Rio Claro do Sul também mandou mensagem. O Eliseu também está por aqui. Boa tarde, Eliane. Boa segunda-feira para você e para todos. Toque no bar da esquina, beleza? E tudo de bom. Então tá bom. Vamos ouvir sim no bar da esquina com a banda Passarela aqui na nossa programação. Vamos ouvir então Chimariando com Jesus, a pedido da Tereza Orne. Daí na sequência, o bar da esquina aqui na nossa programação.
2: Quando entrega...
0: Só espere lá que o Chimariando com Jesus, por ser no YouTube, ele tem propaganda. Ele demora um pouquinho pra começar a tocar. Mas vai tocar agora aqui o Chimariando.

tá nervoso, vai pescar, né? Cabeça fria, bota a coisa no... A não ser que caia dentro do rio, né? Porque o trem de pescar é só pra estresse, né? Tem gente que gosta, né? Tem gente que faz a pesca um esporte, mas, né? Meu Deus, tem que gostar bastante. Franciele da LL Móveis está por aqui. Boa tarde, Franciele. Tudo bom pra você? Uma ótima semana. Luiz também está por aqui. Boa tarde, Liane. Tô aqui. A música Cavalo Tostado, beleza? Com certeza. Vamos ouvir aqui o... Cavalo Tostado aqui já na sequência da nossa programação. São 3 horas e 27 minutinhos.

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0: Voltamos por aqui, 15 minutinhos para as 4 horas da tarde. Você está vendo por aqui o programa A Tarde é Sua. Deixa eu mandar um abraço para o Ezequiel, que está ouvindo aqui a programação. Seu Aloise. Alô, Aloise.
1: Boa tarde, minha amiga dona Aliane. Até o filho resolveu trabalhar. Você podia tocar a música. O Beijinho Doce. Essa música vai lá para a dona Marli. Lá pro seu Nilson, lá pro seu Luiz, pra dona Neiva, e tô na casa da madrinha aí. E essa música vai abrir por isso pra minha madrinha e pra minha prima. Tamo aí na casa da minha madrinha, tomando um chimarrão, comendo uns doces, um salgadinho aí. E tudo de bom pra você, de toque essa música, a Marli tá bem talhando. Na casa da Madeira, seu Nilson também tá.
0: Então tá bom, tá dado o recado de meus Camarli que não apareceram por aqui hoje. Que será que deu que não apareceram? Maria Majeski também está por aqui. Boa tarde, Eliane. Que bom que você voltou. Toque a música Moço Triste só para ouvir. Que é bom, Maria. Bom que você também tá por aí ouvindo a programação e participando, né? A gente volta por causa dos ouvintes. Quantas mensagens eu recebi, gente, esses dias que, né, eu não tava vindo por causa da saúde das crianças. É minha também, né? Que não tava legal. Mas quantas mensagens eu recebi do pessoal? O que que deu que não tá indo pra rádio? Me falaram assim, tô sentindo falta de você nos domingos, porque acho que faz uns 3 domingos que eu não venho, né? Mas eu acho que esse domingo agora já vai ser eu de volta, porque coitada, a Loriane tá de domingo a domingo aqui na rádio. É, Janina Cloda apareceu também. Boa tarde, Janina.
2: Boa tarde, Eliane. Mandei um abraço, uma música pra Josefa Chepco. Mandei um abraço pra todas as minhas amigas e mandei um abraço pra todos os meus amigos.
0: Então tá bom, tá mandado, dona Janina. Um abraço, boa tarde, que é a Fátima Mor do Centro. Estamos na escuta do programa, música Flor do Meu Jardim. E o pessoal tomando mate, né, com esse frio. Vai bem um chimarrão, né, Fátima? Um abração pra você. Obrigada pela audiência e também pela participação. Vamos ouvir então o Beijinho Doce, o Moço Triste e também a Flor do Meu Jardim aqui na nossa programação. São 3 horas e 47 minutos.

0: E ouvimos por aqui a flor do meu jardim aqui na programação na Tarde é Sua, a pedido da nossa amiga Fátima Amor. Alô, Fátima, um abraço pra você, obrigado pelo carinho da audiência. O Janina Cloda também mandou um joinha por aqui, um abraço pra Janina. Deixa eu ver que horas são, 15h58. Ah, dá tempo de tocar mais uma música aqui na programação. Deixa eu ver quem tá por aqui, tem mensagem de áudio.
1: Boa tarde, tudo bem? Viu, nós somos hospedeiros aqui do lado da rádio, que podia tocar uma música pra nós aí, uma do trio Parada Dura aí, Não Quero Piedade. Estamos na escuta do programa, hein? Beleza? Obrigado.
0: Então, tá bom, beleza, e de nada, vou aumentar o volume do rádio, vocês não precisam nem escutar na rádio de vocês. Mas um abraço pra vocês, obrigada pelo carinho da audiência aqui na programação. Qualquer dia desses apareça e pedir uma música ao vivo, daí já falam aqui no microfone também. Que vergonha, gente, isso é um morro de vergonha quando o pessoal manda mensagem assim, que estão ouvindo meio por perto, daí parece que estão vendo a gente falar. Porque enquanto a gente tá falando aqui no rádio, o pessoal tá ouvindo só pelo rádio, beleza, né? Mas aí quando o pessoal sabe onde é que a gente tá escondido, daí dá uma vergonhinha. Mas um abraço pra vocês, um bom serviço aí, uma ótima semana muito produtiva pra vocês, tá bom? Vamos ouvir então o trio Parada Dura, Não Quero Piedade, aqui na programação, pontualmente 4 da tarde.

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0: 16h16 aqui na nossa programação de Love, aqui no programa Tarde a Sua, 16h16. Vamos lá para as participações por aqui, ó, tem mais um áudio, Chuê.
1: Mas o teu programa é bom, sabe? Nós somos lá de Ipiranga e gostamos da rádio.
0: Mas que maravilha, né? O povo fala que é bom, né? Agora não sei. Na verdade, quem faz a programação é os ouvintes, né? Então quem são bons são vocês, né? Vocês que pedem as músicas, vocês que fazem a programação. De vez em quando que toca uma música ou outra ali que eu coloco pra dar uma, né, uma acrescentada nas músicas programação, mas... Quem faz o programa, graças a Deus, são os nossos ouvintes. Um abraço pra vocês. E tá ficando show de bola a obra, né? A gente vê ali todo dia, dá uma olhada ali. Tá show de bola a obra ali da creche. A Joana Chagas também tá por aqui. Alô, Joana, um abraço pra você. Diga, Janina.
2: Oi, Leandro, você vai sair antes hoje?
0: Não.
2: Será? Não sei.
0: Não, hoje não, né, Janina? Me manda embora por justa causa. Se eu semana passada já não vi, né? Claro, teve motivo, né? Agora, se eu, hoje já cheguei me atrasado para de consulta também, né? Se eu sair antes, daí o povo me expulsa daqui.
2: Tô em dúvida agora. Se for sair antes, já vou falar um tchau, mas mesmo assim vou ficar escutando. Então, tchau. É, até amanhã. Que você tenha o resto do dia abençoado. Um abraço. E que Deus abençoe você. Tudo de bom. Fica com Deus. E que você tenha uma noite abençoada, que Deus abençoe a noite e os anjinhos que protejam. Tô escutando.
0: Amém, Janina. Você também. Obrigada pela audiência. Toca a música Calcinha de Renda só para curtir. É Elizabeth. Alô, Elizabeth. Um abraço. Oi, boa tarde. Tudo bem? Toca a música do Cristiano Araújo. Você mudou pra mim e pra você. É a Helena que mandou a mensagem. Então tá bom, dona Helena. Um abração pra você também. Obrigada pelo carinho da audiência.

0: problema que tem.
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4: Essa música é uma música que eu gravei no acústico lá em Cuiabá. E a galera lá em Cuiabá gostou demais desse acústico. Então resolvi gravar de novo uma música apaixonada demais. Vai pra todos os apaixonados que estão aqui presentes. Segura aí.

Vem cá, moça, aqui na programação na tarde é sua, são 16h28. O Papai Janina. O Luiz mandou mensagem. Deixa eu ver aqui o que, que ele quer. Não te quero mais, do Trio da Terra. Deixa eu procurar esse daqui, Luiz. Deixa aqui, ó. Não te quero mais. Vamos ver se nós achamos essa daí. Se nós achar, nós já tocamos a música. Trio da Terra. Lará. Pior que apareceu o dito trio aqui, mas essa música que o Luiz pediu, não. Eu vou procurar ela no YouTube, tá bom, Luiz? Se nós acharmos, já tocamos ela por aqui também. É, se der tempo, toque a saideira, Coração de Pedra com Bruno e Marrone. Mas com certeza, Elizabeth. Falar em saideira, o Romeu não apareceu, né? Outro que não apareceu, Edmilson Camarli também não apareceram por aqui. Deixa eu mandar um abraço lá pro pessoal da Agrodu, pessoal da Geraltec, também sempre estão ligadinhos aqui na programação. Pessoal dos comércios, um abraço para você, Franciele lá da LL Móveis, também sempre está participando por aqui. Um abração para todo mundo que estiver ouvindo aqui a nossa programação. Manda um abraço aí para nós. Coração de Pedra, Bruno e Marrone, tá tocando.

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0: É um prazer imenso estar aqui com vocês nessa noite maravilhosa. Espero que vocês curtam bastante muito esse show que está sendo feito de coração para vocês. E vamos cantar!
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Voltamos por aqui, são 16h55, tarde bom, tô ligado aí, manda a música do Henrique Juliano, Rancorosa. Abraços e tudo de bom, Heraldo, que mandou mensagem por aqui. Alô, Heraldo, um abraço, obrigado pelo carinho da audiência na programação. E vamos ouvir com certeza aqui a Rancorosa do Henrique Juliano, são 16h55.

Rancorosa com Henrique e Juliano, aqui na programação Na Tarde é Sua, são 16 horas e 58 minutinhos. É, vamos ver Bruno e Marrone, se não tivesse ido. E com essa que a gente encerra a programação de hoje, 2 minutinhos para as 5 horas da tarde. Na sequência tem o programa Sintonizado em Você com a Loriane. Fiquem todos com Deus, um grande abraço. Volto amanhã a partir das 2 da tarde com mais um programa A Tarde é Sua, se Deus quiser. Um grande abraço, fui!

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3: 5 e 2.
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Cheguei, pessoalzinho, sejam todos bem-vindos aqui na programação. Fiquem todos à vontade para participar. WhatsApp 3542-1832. Já coloquei nossa brincadeirinha ali no status, pessoal. E deixa eu abrir aqui pra me ver, que eu nem lembro mais como é que era, gente. Então, a nossa brincadeira de hoje, pessoal, é a brincadeira do número. É a brincadeira do adivinha e é um número, tá, pessoal? A dica número 1 é ter 1 a 500. Dica número 2, número par. Essa é a nossa brincadeira de hoje, pessoal. Fiquem todos à vontade pra participar. Também pra pedir sua música. Lembrando que hoje só até as 19 horas, tá, pessoal? Hoje, segunda-feira, tem a sessão. E enquanto meu povinho vai chegando, como sempre, né, pessoal, como de costume, deixa eu pausar aqui meu negocinho, vamos de músicas. Deixa eu achar uma música bem animada aqui. Katy Perry.

0: Chega de música, 17 horas 22 minutinhos. Sejam todos bem-vindos aqui na programação. Vamos ver se já chegou alguém aqui, pessoal. Vamos ver. Ó, Célia. Oi, Célia. Seja bem-vinda aqui na programação. Vocês já ouviram a Célia, gente. Vocês já ouviram a Célia e o Anthony. Que coisa mais linda, gente, aquela criança. Que criança mais linda. Por um anjo, Anthony, gente. A Célia disse, oi, Anny, tudo bem? Meus palpites são 488 ou 310. Vamos ver. Suas respostinhas estão...
1: Errou!
2: Ai, que ódio!
0: Errada, Célia. Um abraço pra você. Obrigado pela audiência. Maria chegou por aqui, a dona Maria, e o palpitinho dela é 222. 222. Sua respostinha está...
1: Errou!
2: Ai, que ódio!
0: Errada, dona Maria. Abraço pra você. Obrigado pela audiência. Dona Janina Cloda. Oi, dona Janina.
3: Oi, Luriana. Oi, Gael. Oi, Juliana. Mandei um abraço e uma música pra Josefa Chepco. Mandei um abraço pra todas as minhas amigas. E mandei um abraço pra todos os meus amigos. Os dois primeiros palpites é 2 e o segundo é 500.
0: 2 e 500. A respostinha está...
1: Errou!
2: Ai, que ódio!
0: Errada! Um abraço, dona Janina, abraço pros amigos, pras amigas da dona Janina, pra dona Josefa, sejam sempre muito bem-vindos aqui na programação. Luísa, chegou a dona Luísa, oi amiga, meu palpite, 18 ou 198? Só deixa eu trocar as posições aqui dos ícones aqui embaixo, pra mim conseguir me virar. Se tiver trocado, já me embanando. Aí, vamos ver. Sua respostinha está...
1: Errou!
2: Ai, que ódio!
0: Errada. Um abração, dona Luísa. Abraço, dona Luísa. Tamires chegou por aqui. Olá, meu palpite. 250 ou 270? A respostinha está...
1: Errou!
2: Ai, que ódio!
0: Errada, dona Tamires! Abraço pra você, Tamires! Deixa eu ver quem mais, por aqui. Dona Janina, a Gabi ligadinha por aqui, eu acho que são 356 ou 4 ou... Calma aí, Gemi. 356 ou 240? Sua resposta está...
1: Errou!
2: Ai, que ódio!
0: Errada, Gabi. Abraço pra você. Obrigado pela audiência. Inês Kaminski. Oi, Lori. Acho que é 28 ou 488. Sua respostinha está...
1: Errou!
2: Ai, que ódio!
0: Errado! Errou, Inês! Errou, Inês! O que a Célia falou? Anny, palpites do Felipe. 8 ou 420 e toque a música. A música é que eu não... Eu não tenho que... Calma aí. Deixa eu procurar, gente, pra me ver como que é. Não tô conseguindo ler. Calma aí, vamos procurar. 17 horas 26 minutinhos. Ah, é que eu não te esqueci. Deixa eu colocar aí músicas.

0: Será que é esse, Célio, o nome da música? Calma aí. Calma aí, pessoal, só um minuto que eu vou procurar esta musiquinha aqui. Ali até apareceu o nome, mas é uma playlist, gente, não é uma música. Era uma... Achei. É que eu não te esqueci.
1: Energia que dá.
0: Poxa. Calma aí. Deixar preparadinho aqui. É só nos perrengues, meu povo. É só nos perrengues. 17 horas 27 minutinhos. Aí, agora ficou preparadinho aqui a musiquinha. Encontrei, eu encontrei, Célia. Ela disse, eu não te conheci. Porque, Célia, eu tô mais bonitinha, né, Célia? Depois de vem, eu tô ficando mais bonitinha, né, Célia? Fala a verdade. Que tal eu? A humildade não cabe nos bolsos da mulher. Obrigado, Célia. Ai, ai. Obrigado, Célia, minha lindona. A Edilaine disse 244. 244. Sua respostinha está.
1: Errou!
2: Ai, que ódio!
0: Errada. Pessoal, vamos com a nossa musiquinha então. Deixa eu pausar aqui. Nossa musiquinha, pedido da dona Célia. É que eu não te esqueci. Ana Castela.
3: Não, mas por aqui tá tudo bem também. É, já virei a página. Então fica bem. Que eu tô muito bem aqui. Beijo e tchau.

0: Olha onde eu tô, Ana Castela, aqui na programação, 17 horas 35 minutinhos. Vamos ver quem mais ligadinho aqui na programação. Sandra, Sandra de Cândido, o palpitinho dela é 2 ou 498. Sua respostinha está...
1: Errou!
2: Ai, que ódio!
0: Errada, um abraço, Sandra. Seja muito bem-vinda aqui na programação. A Márcia disse, oi, 15. Será que é 15? Sua respostinha está...
1: Errou!
2: Ai, que ódio!
0: Errada, deixou aqui mais, Luísa. Luísa, o palpite do meu marido Joacir é 278. 278. Sua resposta está...
1: Errou!
2: Ai, que ódio!
0: Errada, seu Joacir, Joacirzinho. Ah, esqueci de ver os palpites. Será que eu vi os palpites naquela hora? Do Felipe, 8,420... E agora, palpite do João, 366 ou 22. Suas respostinhas estão...
1: Errou!
2: Ai, que ódio!
0: Erradas! Um abração, Célia, abraço, Felipe, João, sejam bem-vindos. Tamires por aqui, palpitinho dela, 90 ou 178. Sua resposta está...
1: Errou!
2: Ai, que ódio!
0: Errada. 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Seu Taigoras chegou por aqui. Olá, meu palpite, 268 ou 190? 268 ou 190? Sua resposta está...
1: Errou!
2: Ai, que ódio!
0: Errou, seu Taigoras. Errou, 17 horas 37 minutinhos. Pessoal, intervalo correndinho, tudo e eu volto já.
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5: 5:43.
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8: Voltei, pessoal. 17:44. Sejam bem-vindos aqui na programação. Gente, eu não tô gritando, né? Que mudou o fone e agora ele fica meio abafado. Eu não sei se eu tô gritando, se eu não tô. Mas enfim, até só um pouquinho até eu me acostumar. Até eu me acostumar, daí já volto normal. Deixa eu ver se chegou mais alguém por aqui. Dona Zumira, oi Dona Zumira. Boa tarde, Loriane, tudo bem? Tudo ótimo, Dona Zumira. Só esse friozinho que tá incomodando um pouco, mas tá tirando isso. Tô maravilhosamente bem. Hoje eu tô maravilhosamente bem, Dona Zumira. Pode pedir dela 112 ou 176. Vamos lá. Sua resposta está...
9: Errou!
10: Ai, que ódio!
9: É o inferno!
8: Errou, Dona Zumira! Abraço pra você, Dona Casimira chegou por aqui. Oi, Dona Casimira! Ela disse oi, é Casimira. Palpite 444 ou 440. Sua respostinha está...
9: Errou!
10: Ai, que ódio!
8: Errada, Dona Casimira. Um abração pra você. Muito obrigado pela sua audiência. Pessoal, vamos lá. Lembrando, pessoal, nossa brincadeira. Número até 500, tá, pessoal? A dica é de 1 a 500 e é um número par. Tá bom, pessoal? Fiquem todos à vontade para participar. Agora aqui na programação, Lua Santana, Olho Marrom.

0: Faz barulho pra Fido Mijeta!
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2: Cortando. Opa, musiquinha que entra aí. Cortando das BR, pessoal do céu. 17 horas e 54 minutinhos. Sejam todos bem-vindos aqui nessa programaçãozinha. Vamos ver quem mais, quem mais. Elizabeth, boa tarde, tudo bem? Toque a música, meto o pé na cara dele com Leonardo, só pra curtir. A Elizabeth, meu palpite, 88 ou 208. Sua resposta está...
3: Errou!
4: Ai,
2: errou! Meta o pé na cara dele. Vamos colocar na fila, Elisa. Seja bem-vinda aqui na programação. Um abraço pra você. Gente do céu, que frio é esse, meu povo do céu? Eu já tô fazendo meu cafezinho ali. Eu tava fazendo, mas daí vim correndo tudo aqui quando eu vi que acabou a música, gente. Mas já vou preparar. Já vou preparar meu cafezinho pra esquentar. Tá na fila. Josemara Rodrigues, meu palpite, 500 ou 74. Sua resposta está...
3: Errou!
4: Ai, que ódio!
2: Errou, dona Josemara. Um abraço pra você, Josemara. Seja bem-vinda. Dona Janina.
5: Oi, vou dar mais os dois palpites, que hoje tem 7, né? Então, é 4.498.
2: Vamos conferir. Sua respostinha está...
3: Errou!
4: Ai, que ódio!
2: Errada, pessoal. Fiquem à vontade aí pra perder sua musiquinha, gente, que você ficar... Ficar só pra eu escolher, vocês só vão ouvir aí, ó. Pia!

0: Ô, mãe, sim, o Anthony, você é muito lindo, Anthony. Suas respostinhas estão...
1: Errou!
2: Ai, que ódio!
0: Errou, Anthony. Boa sorte aí no próximo palpitinho, pessoal. Lembrando, dona Janina que fez eu lembrar, na verdade, que hoje começa até às 19. Quem quiser dar mais os dois palpitinhos aí, pode dar, tá, pessoal? Já deu dois palpitinhos, pode dar mais dois. Na verdade, eu teria que passar uma dica. Deixa eu ver. A dica é, pessoal... menos de 400. Menos de 400, tá, pessoal? Essa é a dica. Quem já deu os dois palpitinhos? Pode dar mais dois daí. Menos de 400. Será que eu já coloco ali no status? Nem vou colocar, pessoal. Esse vai ser só pra quem tá ouvindo mesmo. Menos de 400 é a nova diquinha. Vamos de música, pessoal. 17 horas e 57 minutinhos. Que música... Ah, agora tem a música a pedido da Elizabeth. Leonardo, meto o pé na cara dele.

Boa noite, Uberlândia! Faz barulho aí, Uberlândia, que eu quero ouvir! Que coisa linda!

0: Ô, João, que é a hashtag do negócio?
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0: Chega de música, 18 horas, 10 minutinhos. Deixa eu ver quem mais por aqui. Gabi! Gabi chegou por aqui, 290 ou 186 é o palpitinho dela. Suas respostinhas estão...
1: Errou!
2: Ai, que ódio!
0: Erradas! Abraço, Gabi, obrigado pela audiência. Deixa eu ver quem mais. Seu Luiz, boa tarde, Anne. 392 ou 18? Sua resposta está...
1: Errou!
2: Ai, que ódio!
0: Errada, seu Luiz! Luísa, 98 ou 128. E do Joacir, 82 ou 118. Sua resposta está...
1: Errou!
2: Ai, que ódio!
0: Errada, errou! Abraço, pessoal. Obrigada pela audiência. Ezequiel Oliveira, 315. Sua resposta está...
2: Ai, que ódio!
1: Errou!
0: Errada, seu Ezequiel. Seu Luiz chegou por aqui.
3: Boa tarde, dona Oriane.
0: Hello.
3: Meu primeiro palpite é 368 da dona Neiva, 366 da Agatha, 356. E eu queria pedir uma música do Porca Véia, Alma de um Gaiteiro. Toca pra nós aí. Essa música oferece pro seu Denilson, dona Marli. Polaco Majescão, né? Seu Juliano, seu Aloysio, seu Geraldo mesmo, Banda Chess, pra Dona Oriane, Dona Liane, Dona Neiva, todo mundo aí, toca aí, pra minha irmã Inês, minha sobrinha Paula, meu cunhado Chico.
0: Tá na fila, seu Luiz, vamos conferir os palpites. Sua resposta está...
1: Errou!
2: Ai, que ódio!
0: Errado, errou! Um abraço, dona Neiva! Obrigado pela audiência, abraço, seu Luiz! Tamires, 304, 342? Sua respostinha está...
1: Errou!
2: Ai, que ódio!
0: Errado, errou, Tamires! Abraço pra você, dona Zumirinha! Oi, Loriane! Segundo palpite, 226 ou 306? Sua respostinha está...
1: Errou!
2: Ai, que ódio!
0: Errada, dona Zumira! Um abração pra você, dona Zumira! Pessoal, lembrando das dicas... Número de... Agora número de 1 a 400. Quem tava ouvindo, eu dei uma nova dica, tá, pessoal? Que é menos de 400. Menos de 400, tá, pessoal? E é o número par. Itanael, fala aí, tá?
4: Boa noite para todos vocês.
0: Hello.
4: Quero ouvir uma música. Eita, mulher chorona.
0: Chora, chora feito uma cara. Arruma a mala, diz que vai embora. Daqui a pouco se arrepende, chora. Pra quem não me conhece, sou bem desse jeito, hein? Qualquer coisinha, já tô arrumando as malas, tô indo embora. Daqui a pouco eu falo, não vou mais. Vou ficar, resolvi, dá muito trabalho embora. Dá muito trabalho, vou ficar aqui, por aqui mesmo. Vamos lá, mulher chorona. Dezoito horas, 14 minutinhos. Tá na fila aí, tá? Deixa eu ver quem mais. Seu Sérgio de Bosque, boa noite. Se puder, toque a música Mulher Maravilha. Mulher Maravilha. Com essa eu não me identifico, gente. Vou colocar aí na fila. Vamos lá. Abraço, seu Sérgio. Abraço, seu Sérgio. Seja bem-vindo. Maria, palpitinho da Maria é 10. Sua respostinha está...
1: Errou!
2: Ai, que ódio!
0: Errada, dona Maria. Um abraço pra você. Deixa eu ver quem mais, dona Janina.
5: Oi, Loriane. Você não leu o palpite lá que eu tinha dado mais os dois, né? Mas daí você falou que é menos de 400. Então, do segundo palpite, o segundo tava errado, que eu falei mais de 400, então eu falei o outro lá, tá bom? Oi, Loriana, então eu tenho direito a mais um, que é aquele eu falei e você não tinha falado o palpite ainda, né? Então, o primeiro tá, o terceiro tava certo, né, do segundo palpite. Então, mais um, 398.
0: 300?
5: Oi, Loriana, você não calma leu aí. O palpite lá?
0: Calma aí, vamos ver. Sua respostinha está...
1: Errou!
2: Ai, que ódio!
0: Errada, dona Janina, um abraço! Seu Aloy chegou...
6: Boa tarde, minha amiga, dona Oliana.
0: Hello.
6: Eu preciso tocar a música. Chora, chora, Carolina. A música vai lá para a dona Maria, lá para o senhor Nilson, lá para o senhor Luiz, lá para a dona Neiva e para você. Capricho, eu toco essa música.
0: Tá na fila, abraço, seu Aloysio. Deixa eu ver quem mais. A Mauri.
7: Boa noite. Tudo
0: hello,
7: bem? Eu gostaria de pedir uma música ali. Estamos aqui no bairro dos Lima e queria uma música dos Minuano ali pra nós aí. Estamos tudo reunido aí, assando uma carne ainda na primeira segunda-feira.
0: Isso! Que tal os bichos velho? Não são fracos, em plena segunda-feira fazendo churrasquinho. Vamos lá, Minuano, grupo Minuano. Deixa eu ver qual que eu vou colocar. Deixa eu colocar em músicas. Dararara. Nossa, a única que apareceu pra mim é o Casamento da Doralice, mas esse aqui, ó, todo mundo gosta dessa música aí, ó. Vamos colocar essa pra piazada lá. Só no churrasco. Churrasco, bom chimarrão. Tcharam. Dona Jane, oi, Dona Jane. Palpitinho dela, 22. Sua respostinha está...
1: Errou!
2: Ai, que ódio!
0: Errada, Dona Jane. Abraço pra você, Dona Jane. Fala, Polaco.
8: Boa noite, Lorie. Beleza?
0: Hello.
8: Frio aí?
0: Frio.
8: Viu? Toque pra ouvir aí. É, do Walter Moraes, Vaneira de Toda a Gaita. Ofereço pro seu Luiz lá, pra família dele, pra todos aí de... Maletense aí, né? Pra você, pro seu Juliano, Gael e pra mim também, né? Beleza? Abraço, tudo de bom.
0: Abraço! Vaneira de Toda Gaita, Walter. Calma aí. Walter Moraes, vamos colocar aí na fila. Tá na fila, gente, eu tô entrando em desespero. Falta pouco tempo e tem muita música, gente. Tem muita música. Edmilson, boa tarde, nossa amiguinha Lorianinha. E tava aonde que chegaram agora, Edmilson com Marli? Preciso de satisfações. Aqui, ó, onde vocês estavam. Poderia tocar a música dos Quatro Galdérios pra nós, que chegamos agora do passeio. E agora vamos tomar um mate na escuta. E essa música queremos oferecer pra você, sua família, pra todos os nossos amigos que estão na escuta. Quem pede é a Marli, o Edmilson e Stefania aqui de Vera Cruz. Um forte abraço e tudo de bom. Ah, estavam passeandinhos, bicho velho. Esses aí agora não tem quem segure, né? Todo dia querem sair passear os bichos, velho. Vamos colocar aí, ó. Na fila, os Quatro Galdérios. Deixa eu ver qual que eu vou colocar. Será que é os Quatro Galdérios que eu toco de Bota Nova, gente? Eu gostei daquela música. Vou colocar... Deixa eu ver. Vou colocar essa aqui, ó, os Quatro Galdéis. Eu cutuco, tu cutuca. Eu cutuco e tu cutuca. Vou colocar essa daí, ó. Tá na fila. Pessoal, vamos de música pra dar tempo da gente tocar. Que agora choveu de música. Alma de gaiteiro, porca véia.

Pessoalzinho, voltei agora 18h35, sejam todos bem-vindos aqui na programação. Pessoal, daqui por intervalinho, bem rapidinho, correndo tudo e eu volto já.

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3: Voltei, pessoal, 18h41. Vamos ler nossas mensaginhas aqui correndo tudo. Não garanto mais que vai dar tempo de tocar música, tá, pessoal? Dona Zulmira, ligadinha por aqui, palpitinho dela 94 ou 202. Sua respostinha está...
4: Errou!
5: Ai, que ódio!
3: Errada, Dona Zulmira, um abraço pra você, Elizabeth. Toque a música Solteirona com o Teodoro Sampaio, só pra curtir, palpite 318, 298. Sua resposta está...
5: Ai, que ódio!
3: Errada, Elizabeth Maria, ligadinha por aqui. Minha filha, 88 ou 214, e é o palpite da Brenda. Vamos ver se é isso. Sua resposta está...
4: Errou!
5: Ai, que ódio!
3: Errada, Dona Maria, abraço pra você, abraço, Brenda. Adriano Chagas, boa tarde, Loriane. Meu palpite, 222. O segundo, 306. Gostaria que tocasse a música Amargurado, só pra eu curtir. Sua respostinha está...
4: Errou!
5: Ai, que ódio!
3: Errada, seu Adriano. Abraço, Sueli. Boa noite, tudo bem? Tem 372 ou 299? O Advan acha que tem 188 ou 222? a resposta está...
4: Errou!
5: Ai, que ódio!
3: Errada! Sueli, abraço, Edivan. Jane Oliveira, 348, 336... A resposta está...
5: Ai, que ódio!
4: Errou!
3: Abraço, Jane! Seja muito bem-vinda! Marcelo Ferreira, boa noite, 288 ou 22, palpite da Bruna, 32 ou 82, palpite do Luan, 78 ou 92, e toque a música Cabelão Preto, do Talagaço. Vamos conferir os palpitinhos... Sua resposta está...
4: Errou!
5: Ai, que ódio!
3: Errada, seu Marcelo. Josélio Galvão Rocha.
6: Boa tarde, aqui é o hospedeiro aqui da escola Pingo de Gente. É, o número aí é 298 e 24. E peço a música aí, é uma música gaúcha para... Matando a saudade, hein? Nós somos pedreiros aqui da escola aqui, hein? Tamo que não escuta o programa, hein? Beleza?
3: Que tal os bichos vaião? É aqui do lado, né, gente? É aqui do lado? Oi, pessoal! Será que eles me ouvem sem ser pelo rádio, gente? Que aqui de vez em quando é um griteiro, gente. Quem tá ali fora escuta. É aqui do ladinho, pessoal. Abri a porta que tá ali. Sua respostinha está...
4: Errou!
5: Ai, que ódio!
3: Errada, abraço pra vocês, bom trabalho! E eles são rápidos ali, gente, no negócio, começar esses dias já tá uma obra, ou pensa o tamanho da obra. Qual música, gente? Como é a primeira vez que eles pediram música aqui no meu programa, eu vou tocar a musiquinha pra eles, calma aí, deixa eu ver qual que é.
6: Uma música gaúcha pra... Matando a saudade, hein? Nós somos pedreiros aqui da escola, aqui, hein? Tamo que não escuta o programa, hein?
3: Matando saudade, vamos colocar aqui. Calma aí. Dezoito horas e 45 minutinhos. Vamos pular a fila, né, pessoal? Meus ouvintes são gente boa, eles vão deixar pular a fila aqui, ó. Seu Sérgio de Bosque disse obrigada pela música. De nada, seu Sérgio, seja sempre bem-vindo. Sueli, meus palpites são 110, 420. Sua respostinha está...
4: Errou!
5: Ai, que ódio!
3: Errada, Sueli, abraço pra você, obrigado pela audiência. Dona Isaura, chegou, Dona Isaura?
7: Oi, Lorena.
3: Hello.
7: Aqui é Isaura, do Vaz Lima. Toque uma música lá do de Corpo e Alma.
3: Corpo e Alma.
7: Eu não sei quem que canta aquela música. Acho bem bonita pra nós lá. Pra minha amiga Andréia, Daniel, Amauri e Isaura do bairro dos Lindos. Tô achando uma carne aí.
3: Ih! Só churrasco hoje então, Dona Isaura. Que tal a bicha veiona? Apoliana Marcha 444, 452, palpitinho do Ederson. E a Poliana, 344, 254. Sua respostinha está...
4: Errou!
5: Ai, que ódio!
3: Errou! Abraço, pessoal. Tamiri, 72, 284. Sua respostinha está...
4: Errou!
5: Ai, que ódio!
3: Errou! Ó, já que os pedreiros estão ouvindo, vou perguntar um negócio. Se é uma placa, eu tô comprando umas placas ali, tá, gente? É uns negócios aqui que é, na verdade, pro estúdio. Ela tem 50 por 50. E sim, gente, pode ser uma pergunta bem óbvia, mas eu realmente não sei. Cada placa tem 50 por 50, tá, gente? Assim, ó. Aí, pra mim, fechar um metro, quantas placas eu preciso comprar, gente? Gente, eu não sei. E, na verdade, não é só um metro, né? Eu preciso ver quantos metros que tem a parede também aqui. Mas, enfim, só eu sabendo um metro, eu já mais ou menos calculo quantos metros tem aqui. Mas, enfim, 50 por 50. Cada placa. Quantas que eu preciso comprar, gente? E pra fechar 10 metros quadrados, gente, quantas placas? De 50 por 50? Fale aí, seus pedreiros. Faça as contas. Faça um orçamento gratuito aí, ó. Deixa eu ver quem mais por aqui. Léo Marcha. Boa noite, meus palpites são 322, 482. Os palpites do Eric são 98 ou 200. Sua respostinha está...
4: Errou!
5: Ai, que ódio!
3: Errado. Pra fechar 10 metros, gente. Façam as contas aí pra mim. Deixa eu ver quem mais, dona Janina.
8: Opa, Loriane, errei aí, você quer pagar. É, vou falar um tchau já, senão depois não dá tempo de você ver, né? Tá quase em cima, né? Vai, a hora passa. Então, que você tenha o resto do dia abençoado, um abraço. E que você fique com Deus, tudo de bom pra você aí, que você tenha uma noite abençoada, que Deus abençoe a noite e os anjinhos que protejam, mas tô escutando.
3: Amém, Jesus! Gente, pelo meus cálculos, acho que é 4 placas. Dona Zumira, boa noite, Loriane, toque a música Frutas da Mata. Ah não, aqui pulou pro Josemar. Boa noite, Loriane, toque a música Frutas da Mata só pra ouvir, é o Josemar Fernandes, valeu, obrigada. Não vai dar tempo, quer ver o seu Luiz me xingar aqui, ó. Mas eu acho que é 4, tá, gente? Mas enfim, vamos ver, ó. Ele respondeu aqui, ó. Mas eu não sei se é sobre isso também.
9: Dona Loriane, para fechar 1 metro quadrado são 4 placas. Para fechar 10 metros são 40 placas. De 50 por 50.
3: Eu tava calculando que era isso, gente. Mas eu tava meio assim, será que é, será que não é? Mas pelas minhas contas era assim, 4 placas. Então eu acertei. Então para fechar 10 metros vai ser 40 placas. Olha, pessoal, eu já ia perder dinheiro, porque eu ia comprar acho que umas 100 placas, gente do céu. E ia me sobrar. Dona Azul, mira, oi, Loriane, último palpite, 318 ou 310? Sua respostinha está...
4: Errou!
5: Ai, que ódio!
3: Errou! Dona Zumira, Elizabeth, gente, não vai mais dar tempo de eu tocar nada aqui de música. Elizabeth pediu uma música morena bonita, palpitinho 178 ou 324. Sua respostinha está...
4: Errou!
5: Ai, que ódio!
3: Errou, Elisa! Pessoal, vou ter que encerrar as participações, tá? Porque não vai mais dar tempo de eu tocar a música. Josélio Galvão, o que ele falou? Ai, gente, ele vai falar, ô, menina burra, não sabe quando... não sabe quando que
6: é. Oi, Loriane, daqui a pouco nós chegamos a fazer orçamento pra você aí, beleza? Obrigado, viu, pela música tocar pra nós aí.
3: Vou tocar, gente, vou tocar ali pra eles. Edmilson, eu e a mãe estamos te desejando uma abençoada noite pra você e toda a sua família. Durma com Deus e os anjinhos e até amanhã, se Deus quiser. Boa noite, Edmilson. Marli, fiquem com Deus. Itanael, fala aí, tá?
10: Já tomei um banho.
3: Já tomou banho?
10: Fogo no fogão, esquentar a janta e dormir, né, pra amanhã.
3: E dormir pra amanhã começar tudo de novo, né? Ó, o seu Carlos que vai brigar comigo.
9: Ô, dona Loriana, você deixou meu palpite pra cima aí, você viu o negócio das placas e não leu meu palpite que tá pra cima aí. Meu Deus, mulher! Ô, Loriana, ó, segundo palpite aqui de casa, o da Agatha é... 228, da dona Neiva, 232 e minha 246.
3: Vamos conferir. Suas respostinhas estão...
4: Errou!
5: Ai, que ódio!
11: É o inferno!
3: Errados, errou! O seu Almari disse assim, ó, palpite 44... Não entendi a outra frase ali, mas vamos ver o 44. Sua respostinha está...
4: Errou!
5: Ai, que ódio!
3: Errado, errou! Daniel Souza! disse boa noite pessoal, não dá mais tempo de nada, só dá tempo de nós tocar uma musiquinha ali, mas lembrando pessoal, ó, que amanhã, terça-feira até as 8 horas, na quarta também, quinta também, até as 8 horas aqui dá pra gente tocar um monte de música, e na sexta-feira daí a gente vai até a hora que der, tá bom pessoal? Participem todo dia, hoje o tempo é muito curtinho pessoal, daí não dá tempo de eu tocar todas as músicas aqui. Bom, agora que eu já sei quantas praquinhas eu vou ter que comprar, já vou ir fechar meu negócio ali, gente, então. É porque eu perguntei agora, sabe por quê, pessoal? Porque enquanto tava tocando a musiquinha, eu já tava fechando o negócio aqui, mas eu voltei no ar e eu comecei a fazer as contas. E daí eu perguntei pra garantir, né? Que na minha cabeça eu pensei, é 4. Mas eu pensei, né? Não custa nada perguntar pra quem sabe mais que eu. Matiano, saudades! Grupo Gordiona.

0: para ver se já não começou. É, mas é 19 em ponto, pessoal, tem a sessão aqui na programação. Mas eu vou ficando por aqui, deixo aqui meu beijo, meu abraço, fiquem todos com Deus e espero vocês aí amanhã no programa Sintonizado em Você a partir das 17 horas. Abraço, beijo, fiquem com Deus.
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0: Muito boa noite a todos que estão aqui presentes na Câmara Municipal de Malé. Sejam muito bem-vindos. Boa noite quem nos acompanha pelas redes sociais, pela Rádio Clube FM, pela Rádio Cidadão FM. Estamos iniciando mais uma sessão ordinária aqui na Câmara Municipal de Malé. O primeiro secretário faça a chamada dos vereadores.
1: Vereador Natal.
2: Presente.
1: Vereador Thiago.
3: Presente.
1: Vereador Paulinho.
4: Presente.
1: Vereador e presidente Sérgio.
0: Presente.
1: Vereador Cristiano.
5: Presente.
1: Vereador Kojatec.
6: Presente.
1: Vereador Léo.
7: Presente.
1: Vereador Ednei.
8: Presente.
0: Vereador Schumacher.
9: Presente.
0: Havendo o número legal de vereadores, declaro iniciada a 19ª sessão ordinária de 2026. Vamos cantar o hino de Malé e, na sequência, fazer a oração do Pai Nosso.

0: vosso reino. Seja feita a vossa vontade, assim na terra como no céu. O pão nosso de cada dia nos dai hoje. Perdoai as nossas ofensas, assim como nós perdoamos a quem nos tem ofendido. E não deixeis cair em tentação, mas livrai-nos do mal.
1: Conforme o regimento interno, dispenso a leitura da ata da sessão anterior. Coloco em discussão a ata. Como não houve manifestação, fica aprovada a ata da 18ª sessão ordinária realizada no dia 8 de junho de 2026. Seguimos o expediente para que seja realizada a leitura das correspondências expedidas e recebidas com os nossos diretores, Vilmar e Fernando.
2: Com licença, senhor presidente, boa noite ao senhor, boa noite aos demais nobres vereadores, boa noite especial hoje aos presentes em nosso plenário, sejam todos muito bem-vindos, boa noite aos internautas e também a quem nos acompanha através da rádio. Iniciamos a sessão de hoje com a leitura das correspondências expedidas do Poder Legislativo. Ofício número 91, esse ofício foi encaminhado a família Flenick, encaminhando para conhecimento, moção de pesar pelo falecimento da senhora Eleonora Elizabeth Flenick, ocorrido no dia 8 de junho do corrente ano. Sem mais para o momento, renovamos votos de elevada estima e consideração. Atenciosamente, Sérgio Gretchak, presidente da Câmara Municipal. Ofício encaminhado ao excelentíssimo prefeito municipal, Sr. Pedro Kowalczyk, encaminhando para as providências necessárias, indicações apresentadas na 18ª sessão ordinária realizada no dia 8 de junho do corrente ano. Sem mais para o momento, atenciosamente, Sérgio Gretchak, presidente da Câmara Municipal. Também ofício encaminhado ao excelentíssimo prefeito municipal, Sr. Pedro Kowalczyk, encaminhando para providências necessárias, requerimento aprovado em plenário na 18ª sessão ordinária realizada no dia 8 de junho, em nome dos vereadores Léo, Ednei, Kojatec, Natal Carraro e Schumacher. Encaminhado então para providências do excelentíssimo prefeito municipal. Também ofício encaminhado ao Poder Executivo, ao Prefeito Municipal, encaminhando para providências necessárias, projeto de lei número 25/2026, de iniciativa do Poder Executivo, que institui o Fórum Municipal de Educação no município de Malé, Estado do Paraná, estabelece a composição, finalidades e normas de funcionamento e da outras providências. Esse projeto foi aprovado na 18ª sessão ordinária, que foi realizada no dia 8 de junho do corrente ano. Atenciosamente, senhor Sérgio Gretchak, presidente da Câmara Municipal. Correspondências recebidas do Poder Executivo. Ofício número 212, recebido do gabinete do senhor prefeito. Esse ofício veio em resposta a alguns requerimentos da Câmara Municipal. Inicialmente, requerimento pedindo informações referentes aos médicos vinculados ao consórcio da Ancespar, que presta atendimento no município. Em anexo, segue a resposta da Secretaria Municipal de Saúde. Esse é um requerimento do vereador Léo, no qual a gente já encaminhou, então, a resposta para conhecimento do vereador. Também veio resposta à solicitação do presidente da Câmara, vereador Sérgio Gretchak, solicitando a limpeza do campinho de futebol, que é conhecido como Campinho do João Quadros. Em anexo, segue a resposta da Secretaria Municipal de Obras. Atenciosamente, Pedro Kowalczyk, excelentíssimo prefeito municipal. Ainda ofícios recebidos do Poder Executivo, ofício número 215, encaminhando à Câmara Municipal projetos de lei. projetos de lei em regime de urgência. Projeto de lei número 34 de 2026, que dispõe sobre abertura de crédito adicional suplementar. E projeto número 35 de 2026, também dispõe sobre abertura de crédito adicional suplementar. Projetos encaminhados em regime de urgência. Atenciosamente, Pedro Kowalczyk, excelentíssimo prefeito municipal. Inicialmente, projeto número 35, que dispõe sobre abertura de crédito adicional suplementar no valor de R$ 750 mil. A justificativa para esse projeto é que o objetivo é reforçar as dotações orçamentárias que se tornaram insuficientes para atendimento das demandas de serviços públicos. A proposta visa adequar o orçamento às necessidades da administração municipal, garantindo a manutenção e o pleno funcionamento das atividades desenvolvidas pelas secretarias e demais órgãos. Esse crédito diz respeito à manutenção e investimentos nos serviços da atenção básica da saúde, R$ 750 mil. Também, encaminhamento de projeto de lei em regime de urgência na Câmara Municipal, crédito adicional no valor de R$ 1.010.000. Manutenção e incentivo nas escolas municipais e também manutenção e incentivo no transporte escolar, sendo R$ 690 mil e R$ 320 mil sucessivamente. Os dois projetos, então, encaminhados à Câmara em regime de urgência. Também, ofício recebido do Poder Executivo, sob o número 214, vindo do gabinete do excelentíssimo senhor prefeito, em resposta a requerimentos enviados pela Câmara, no qual tem por objeto a solicitação de colocação de placa de identificação no Ginásio Municipal de Esportes, conforme a Lei Municipal 1549/2023. Informa-se que o referido requerimento foi recebido por esse Poder Executivo e a colocação do nome de identificação no Ginásio de Esportes se encontra na lista de prioridades. Então, esse é um ofício também do nosso presidente da Câmara, vereador Sérgio Greco. Atenciosamente, senhor Pedro Kowalczyk, excelentíssimo prefeito municipal. Também ofício recebido do Poder Executivo, informando sanção de projeto de lei. Projeto de lei número 25/2026, que institui o Fórum Municipal de Educação no município de Malé, estado do Paraná, estabelece a composição, finalidades e normas. Ele foi sancionado e transformado em lei municipal sob o número 1714/2026. Atenciosamente, Pedro Kowalczyk, excelentíssimo prefeito municipal. Correspondências diversas. Ofício número 55, recebido da Secretaria Municipal de Educação, através da secretária Carla Cassiane Machado Novak. Excelentíssimo senhor presidente da Câmara, cumprimentando cordialmente, venho por meio desse solicitar a Vossa Excelência a cessão das dependências do Salão Nobre da Câmara para a realização do programa Prática Educativa de Trânsito, promovido em parceria pelo DR e Secretaria Municipal de Educação. O programa Prática Educativa de Trânsito é uma iniciativa de vivência e cidadania voltada principalmente a crianças e estudantes, com o objetivo de ensinar atitudes de respeito, tolerância e preservação da vida aos alunos das turmas de quinto ano. Neste ano de 2026, está programado para acontecer no dia 12 de agosto, quarta-feira, com início às 8 horas da manhã e término previsto para as 16 horas. Certos de contarmos com a vossa valiosa atenção, atenciosamente, Carla Cassiane Machado Novak, Secretária Municipal de Educação do município. Também temos o ofício sob o número 57, também recebido da Secretaria Municipal de Educação, que vem por meio desse ofício convidar Vossa Excelência, Presidente da Câmara, vereador Sérgio, e demais vereadores, para a solenidade de entrega dos óculos aos alunos das escolas estaduais e municipais, tendo em vista o projeto Bons Olhos Paraná, iniciativa do Governo do Estado, a realizar-se no dia 17 de junho, com início às 15 horas e término previsto para as 17 horas. Cordialmente, Carla Cassiana Machado Novak, Secretária Municipal de Educação. Em sequência, temos o ofício também 56, também recebido da Secretaria de Educação, através da secretária Carla, que solicita a Vossa Excelência, Presidente e Vereador Sérgio, a sessão das dependências da Câmara para a solenidade de entrega dos óculos do projeto Bons Olhos Paraná, iniciativa do Governo do Estado, a realizar-se no dia 17 de junho, agora, com início às 15 horas e término previsto para as 17 horas, bem como a disponibilização dos equipamentos necessários para o evento. Certos de contarmos com a vossa atenção, atenciosamente, Carla Cassiana Machado Novak, Secretária Municipal de Educação do município. Também com relação a esse programa, recebemos via e-mail o convite da assessoria da Secretaria de Desenvolvimento Social e Família do Estado do Paraná, convidando então os vereadores para a participação nesse evento que será realizado então aqui no município de Maleta, conforme já lido anteriormente. Através então, esse convite através da Secretaria de Estado do governador Ratinho. Passamos agora à leitura das indicações e requerimentos para a sessão de hoje. Indicação número 9 de 2026, essa indicação é do vereador Léo, que indica ao Poder Executivo para que, através da secretaria competente, realize serviços de recuperação, adequação e manutenção das vias públicas localizadas no loteamento Eldorado. A justificativa, vereador Léo, poderá fazer em plenário, Malete, 11 de junho de 2026. Requerimento número 1 de 2026, esse requerimento proposto pelo vereador Natal Carraro, que após a deliberação em plenário, solicita ao Poder Executivo informações detalhadas acerca da obra de extensão de rede de esgoto na rua 7 de setembro. A justificativa para esse requerimento, o vereador Natal Carraro poderá fazer em plenário. Malete, 11 de junho de 2026. Requerimento número 3 de 2026. Esse requerimento é direcionado ao presidente da Câmara, vereador Sérgio Gretchen, solicitando o uso da tribuna. Então, o vereador Léo, que o presidente subscreve no uso das atribuições legais e regimentais, respeitosamente requer o uso da tribuna durante a sessão ordinária a ser realizada no dia 15, hoje, às 19 horas. A finalidade tem por objetivo tratar de assuntos de interesse público, dentre os quais projetos em andamento no município, informações e esclarecimentos à população e demais assuntos relevantes. Essa solicitação visa possibilitar a comunicação direta com a população e demais vereadores, promovendo transparência, prestação de contas de atividades parlamentares, bem como a divulgação de informações importantes relacionadas ao desenvolvimento do município. Diante do exposto, requer o deferimento do presente pedido. Malete, 11 de junho de 2026, vereador Léo. Requerimento número 6... de 2026, é um requerimento conjunto, assinado pelos vereadores Léo, Sérgio Kojatec, Ednei Roguski, Natal Carraro e Délcio Jurandiro Sinski. Os vereadores já nominados, após deliberação em plenário, requerem a encaminhamento ao Poder Executivo solicitando informações detalhadas acerca da Associação dos Catadores de Materiais Recicláveis de Malet, a ACAMARMA, especialmente no que se refere à estrutura física destinada à entidade. Demais justificativas para esse pedido, os vereadores poderão fazer em plenário, Malet, 11 de junho de 2026. Também requerimento conjunto dos vereadores Léo, Ednei, Kojatec, Natal e Schumacher. Após a deliberação em plenário, requerem encaminhamento ao Poder Executivo pedindo informações e documentos referentes aos procedimentos de compras, contratações de serviços, execução financeira realizada pela Secretaria Municipal da Família e Desenvolvimento Social. O presente requerimento abrange todo o exercício financeiro de 2025 até a presente data, solicitando algumas informações detalhadas, como procedimentos de compras e contratações, licitações, compras diretas, dispensas, contratos diretos, contratos administrativos, execução financeira, documentos fiscais e origem de recursos. Então, esse requerimento é apresentado dia 11 de junho, em nome dos 5 vereadores já nominados. Também requerimento em nome dos vereadores Léo, Ednei, Kojatec, Natal e Schumacher, também ao Poder Executivo, solicitando envio de algumas informações. Relação completa e atualizada de todos os cargos em comissão existentes na estrutura administrativa do município, que estão lotados. Para cada cargo comissionado, informar nome do ocupante, denominação do cargo, secretaria, departamento ou órgão de lotação, atribuições e descrição das funções exercidas, data de nomeação, carga horária, remuneração mensal, discriminando vencimento base, gratificações se houver e demais vantagens eventualmente percebidas, escolaridade exigida para o cargo, se for o caso, vínculo funcional atual, encaminhar cópia da legislação municipal que criou os respectivos cargos e suas alterações posteriores, se houver. A justificativa para esse pedido poderá ser feita em plenário. Malet, 11 de junho de 2026, vereadores já nominados. E para finalizar, senhor presidente, nobres vereadores, temos aqui um requerimento de agradecimento da diretora da Escola Municipal Nossa Senhora do Monte Claro, a senhora Maria Silmara Geisler Guimarães, com o seguinte teor: a APMF da Escola Municipal Nossa Senhora do Monte Claro vem, por meio deste, expressar seus mais sinceros agradecimentos aos vereadores Sérgio da Saúde, Ednei, Tiago e Schumacher, pela importante colaboração por meio de doações em dinheiro e premiações destinadas à realização da festa junina da escola. A generosidade e o apoio de vossas excelências contribuíram significativamente para o sucesso do evento, possibilitando a realização das atividades. Gestos como esse demonstram compromisso com a educação, valorização da comunidade e incentivo às iniciativas que promovem a integração entre a escola e as famílias. Dessa forma, registramos nosso reconhecimento e profunda gratidão pela parceria e colaboração prestada, restando que o apoio recebido foi fundamental para o êxito da festa junina de nossa escola. Atenciosamente, Maria Silmara Geisler Guimarães, diretora. Excelentíssimo senhor presidente, nobres vereadores presentes, as correspondências para a sessão de hoje são essas.
1: Obrigado, Fernando. Eu quero só aproveitar, diante desse ofício que veio lá de Rio Claro do Sul, assinado pela diretora Silmara Guimarães, fazer até um esclarecimento, porque, na verdade, algumas pessoas, algumas entidades, elas entendem e acham que a Câmara Municipal de Malé, ou seja, o Poder Legislativo, pode fazer algum tipo de doação, algum tipo de patrocínio, né? E isso não é possível, nem a prefeitura, né? Nem a Câmara Municipal. Então, são contribuições pessoais de cada vereador, no caso, né? E o prefeito também às vezes ajuda. Então, só para fazer esse esclarecimento, porque alguns dias atrás eu recebi um pedido se a Câmara poderia ceder um valor X lá para um evento. Então, só a título de esclarecimentos, tá bom? Com relação a esse ofício que veio sobre a limpeza do campo, ali conhecido como Campo do João Quadros, ali próximo à Avenida dos Ferroviários, quero agradecer. Esse meu pedido foi feito e um dia depois já, dois dias depois, não me recordo bem, já estava feita a limpeza lá. Então, quero agradecer à Secretaria de Obras, ao Luiz Antônio, ao pessoal do esporte, por ter atendido esse pedido. Com relação ao Ginásio Municipal de Esportes, né? Desde 2023, eu acredito que seja essa lei que denominou o Ginásio Municipal de Esportes, prefeito César Loyola Frenick, e até hoje não foi colocado essa denominação lá. Então, estamos pedindo novamente, até porque foi construído na época em que ele foi o prefeito, foi construído, para quem não sabe, com mão de obra totalmente da Prefeitura Municipal de Malé, né? Um trabalho braçal, a maior obra do município, construída pelos próprios funcionários da Prefeitura. Então, nada mais justo do que engrandecer e valorizar, né, aquilo que foi feito, não somente pelo ex-prefeito, mas também pelos funcionários da própria prefeitura. Eu vou comentar no final novamente, mas só para esclarecer aqui, vocês perceberam que foi feito um requerimento novamente pelo vereador Léo e por alguns colegas, e eu quero aproveitar aqui, já conversamos com o Léo agora há pouco lá em cima, e mais uma vez pedir desculpas ao vereador Léo, ao prefeito Pedro, à doutora Mariane, ao João Carvalho, ao Paulo Kudlowski, enfim, a todo o pessoal da Secretaria da Família, porque nós estávamos cobrando há muito tempo já uma resposta de um ofício que teria sido encaminhado lá para a Secretaria da Família. Em 2025, o vereador presidente Natal teria feito um ofício também individual, e essa resposta veio, e o vereador Léo teria feito um outro. E eu mesmo cobrei da doutora Mariana, cobrei do prefeito Pedro, cobrei do João, cobrei da Líria, inclusive, nesse último evento que teve lá no ginásio, né? Tava o Alisson junto, eu falei, vocês têm que ver o que aconteceu, porque essa resposta tem que vir em 30 dias, se não vir, pode ir para o Ministério Público, inclusive da improbidade administrativa, e ninguém se entendia o que estava acontecendo. E o vereador Léo, por inúmeras vezes, cobrou, com todo direito, eu mesmo cobrei, os demais colegas também, porque não pode ultrapassar 30 dias, a resposta tem que vir. E nós descobrimos que houve um erro no nosso sistema aqui na Câmara Municipal de Malé, embora no nosso sistema apontasse que esse ofício foi encaminhado para a Prefeitura, ele não foi. O Gilmar de Paulo, nosso diretor, que era o responsável, acabou numa mudança de sistema ali, teria que colocar uma palavra lá direcionando esse ofício, não foi colocado. Então, foi um erro da Câmara Municipal, foi um erro do nosso diretor Gilmar, né? Não por intenção, mas não somente esse ofício do vereador Léo, teve mais quatro do vereador Léo, se não me falha a memória, cinco no total, teve do vereador Cristiano, do vereador Tiago também, que não foram encaminhados. Para nós aparecia que sim, e lá até hoje não tinha chegado. Então, diante disso, nós conversamos hoje, nos desculpamos já com o vereador Léo. Ele refez esse pedido e a partir de hoje até nós combinamos aí que vai permanecer somente com um funcionário o envio, o Fernando, para evitar, às vezes quando, por mais que queira, quando duas ou mais pessoas mexem, uma acaba esquecendo, alguma coisa assim, então fica só o Fernando. E repito, não foi intencional, mas é um requerimento que foi bastante batido na rádio, cobrado, então mais uma vez, em nome da Câmara Municipal, o próprio Gilmar já conversou com o vereador Léo, Fernando também, os nossos pedidos de desculpas, né? E esse ofício, então, esse requerimento, ele foi refeito e é um direito, né, dos vereadores obter essas informações. Alguém quer comentar alguma coisa sobre correspondências? Não? Então vamos de imediato. Coloco em votação o requerimento número 4/2026, em nome dos vereadores Léo, Natal, Ednei, Schumacher e Kojatec, requerendo ao Poder Executivo Municipal relação completa e atualizada de todos os cargos em comissão existente na estrutura administrativa do município de Malé, que estão lotados. Que o primeiro secretário faça a chamada dos vereadores.
3: Vereador Natal.
4: Voto sim.
3: Vereador Thiago.
5: Voto sim.
3: Vereador Paulinho.
6: Voto sim.
3: Vereador Cristiano.
7: Voto sim.
3: Vereador Kojatec.
8: Voto sim.
3: Vereador Léo.
9: Eu voto sim.
3: Vereador Dinei.
10: Sim.
3: Também voto sim, presidente.
1: Foi aprovado por 8 votos. Coloque em votação o requerimento número 5/2026, em nome dos vereadores Léo, Natal, Ednei, Schumacher e Kojatec, requerendo ao Poder Executivo Municipal encaminhamento de informações e documentos referentes aos procedimentos de compras, contratações de serviços e execuções financeiras realizadas pela Secretaria Municipal da Família e Desenvolvimento Social. O presente requerimento abrange todo o exercício de 2025 até a presente data. Que o primeiro secretário faça chamada dos vereadores.
3: Vereador Natal?
4: Sim.
3: Vereador Thiago?
5: Voto sim.
3: Vereador Paulinho?
6: Sim.
3: Vereador Cristiano?
7: Sim.
3: Vereador Kojatec?
8: Voto sim.
3: Vereador Léo?
9: Sim.
3: Vereador Ednei?
10: Sim.
3: Também voto sim, presidente.
1: Foi aprovado por 8 votos. Coloco em votação o requerimento número 01/2026, em nome dos vereadores Natal. Em nome do vereador Natal, requerendo ao Poder Executivo Municipal informações sobre a obra de extensão da rede de esgoto da Rua 7 de Setembro. O primeiro secretário faz chamada dos vereadores.
3: Vereador Natal?
4: Sim.
3: Vereador Thiago?
5: Voto sim.
3: Vereador Paulinho?
6: Sim.
3: Vereador Cristiano?
7: Sim.
3: Vereador Kojatec?
8: Sim.
3: Vereador Léo?
9: Voto sim.
3: Vereador Ednei?
10: Voto sim.
3: Também voto sim, presidente.
1: Foi aprovado por 8 votos. Passamos à ordem do dia. Peço que seja feita a leitura do projeto de lei número 28/2026 do Poder Executivo. Só quero explicar aos presentes que estão aqui, que talvez estejam com alguma dúvida, aquele projeto que criava o departamento lá para a Secretaria da Família. Na semana passada nós iríamos colocar em votação, né? Daí houve o pronunciamento do vereador Natal, contrário ao projeto, o vereador Léo também. Nós retiramos esse projeto, né? Ele não foi à votação. Nós entendemos que, naquela oportunidade, faltava algumas complementações, né? Nós retiramos, ele não vai à votação hoje, porque nós devolvemos esse projeto para a prefeitura, porque nesse projeto também tem que se colocar lá a extinção do cargo de assessor que já existe. Então, se exclui, se elimina esse cargo e daí se cria o cargo de diretor. Então, só para vocês entenderem, talvez alguns estavam pensando que fosse a votação hoje, mas vai na próxima sessão. E quero aproveitar e já, de antemão, parabenizar o Alisson, toda a equipe, pelo trabalho que está sendo feito lá. Parabéns mesmo. Inclusive, a deputada Leandra esteve aqui na última quarta-feira, acho que vocês estavam presentes, ela explicou a importância desse cargo, né? Que, inclusive, recursos vêm do governo federal, estadual. Então vamos conversar novamente com os vereadores, a administração vai reenviar bem certinho, porque realmente faltou algumas questões lá, mas acredito que será sim colocado em votação na próxima sessão, tá bom? Peço que seja feita a leitura do projeto de lei número 26/2026 do Poder Executivo.
4: Presidente, eu posso dar uma palavra?
1: Sim, pode ficar à vontade.
4: Boa noite, colegas vereadores presentes aqui. Vou falar, só não lembro do nome de uma senhora lá. Mas a dona Alzira, minha dorizonense, a Herméia, trabalhamos junto na CEPAC, o Chagas, a dona Eda e a Amélia. Né, Amélia? Já estamos na melhor idade, você vê. Então, quero falar para vocês que eu, e eu acho que nenhum colega vereador, é contra a melhor idade. Só que tem algumas pessoas, a qual eu comentei, não vou comentar tudo, que é longo a fala, e tem 6 projetos para nós votar hoje, de abertura de crédito. Às vezes, Chagas, eu sei que você presta um serviço bom, eu tive informação hoje de uma amiga minha do Horizonense, até vou falar, mas eu nasci da dona Alzira, estava comentando com os colegas vereadores logo atrás, lá em cima, que muita gente fala, mas nós sempre estamos conversando. Antes de vir votar, todos os vereadores, todos, em nome dos 9, está a par daquilo que nós vamos votar. Então a gente está tendo informações, nada contra você, Chagas, de jeito nenhum, mas tem uma pessoa que quer lá puxar teu tapete. E não pode. Eu não aceito isso aí. Nós estamos com a prefeitura hoje lotadas de cargo comissionado, muita gente sem fazer nada. A nossa folha está a prestes a estourar, a folha de pagamento, e a gente tem que estudar muito. E hoje vocês, dona Alzira, demais, eu tenho meu irmão em Rua Azul, você conhece, um cabeça branca, tem 70 e poucos anos, faz parte da melhor idade, a qual eu no futuro vou fazer, eu já estou com 63, vou fazer esse ano, que vocês não estão tendo o apoio necessário da administração. Vocês não estão tendo apoio. Porque eu vou para Rua Azul, eu sou de lá, eu converso lá. Por exemplo, esse ônibus que veio, que o Sérgio Gretchen conseguiu para vocês. É uma vez por mês, segundo o que eu sei. Lá em Rua Azul tem 3 ônibus para vocês. Para a melhor idade de lá, desculpe. 3 ônibus. Tem merenda, tem tudo que foi cortado aqui, que é um direito de vocês. Então a gente tem que estudar. Nenhum vereador, tenho certeza, que é contra vocês, de jeito nenhum. Que nem eu já falei, já estou com 63 anos. Eu dou todo o apoio, mas desde que seja um troço certo, o que não está tendo para vocês. Entendeu, presidente? Obrigado de você deixar explicar. Mas nenhum vereador é contra vocês. Nós vamos estudar, vamos ver, Chagas, que eu sei do teu trabalho e estou falando em nome dos idosos que gostam de você. Mas tem uma pessoa que está ali, ó. Vocês sabem quem que é.
1: Obrigado, vereador Natal. Viu? Como nós estamos com transmissão pela rádio, não vai pegar lá, então vai ficar estranho, entende? Então, não tem como falar de lá, não vai pegar na rádio, e a rádio nos cobra que não pode ficar o vácuo, entende? Mas depois, se quiser conversar, sem problema nenhum. Eu só quero esclarecer ao vereador Natal o seguinte, vereador Natal, que foi, eu expliquei na semana passada que o cargo vai permanecer com o Alisson, expliquei nos mínimos detalhes, expliquei que não é um cargo novo, que o Alisson já ocupa esse, já faz esse papel, mas o sistema hoje exige um cargo de diretor, né, para comandar, até para receber recursos. Então, o voto é de cada um, né? Espero que todos os vereadores votem sim favoravelmente, mas isso vai ser discutido aí numa sessão para frente. E da parte da administração, nós tivemos aí toda a fala dizendo que não teria nenhuma outra contratação. Realmente seria o Alisson que se manteria nesse cargo. Então, só para deixar claro, mas respeito a opinião do vereador Natal, sem problema nenhum. Então, esse projeto deve ir na próxima sessão. Peço que seja feito... Ah, peraí, desculpe, o Fernando me lembrou aqui que ficou um requerimento aqui que nós temos que colocar em votação ainda. Os vereadores... José Nicolai, Sérgio Kojatek, Ednei Roguski, Natal Carraro e Délcio Jurandir Ossinski. Esse requerimento fala o seguinte: os vereadores que o presidente subscreve, no uso de suas atribuições legais e regimentais, vem respeitosamente à presença de Vossa Excelência, né, ao presidente da Câmara, após apreciação e deliberação do plenário, seja encaminhado ofício ao poder do prefeito municipal, solicitando informações detalhadas acerca da Associação dos Catadores de Materiais Recicláveis de Malé a Camarema, especialmente no que se refere à estrutura física destinada à entidade. Esse é mais um dos requerimentos que acabou não indo, né? Então, para nós não perder tempo, será colocado em votação também esse requerimento. Repito, em nome dos vereadores Léo Kojatek, Ednei, Natal Carraro e Délcio Jurandir Ossinski, que o primeiro secretário faça chamada dos vereadores.
3: Natal?
4: Sim.
3: Vereador Thiago?
5: Voto sim.
3: Vereador Paulinho?
6: Sim.
3: Vereador Cristiano?
7: Voto sim.
3: Vereador Kojatek?
8: Voto sim.
3: Vereador Léo?
9: Eu voto sim.
3: Vereador Ednei?
10: Sim.
3: Também voto sim, presidente.
1: Então, resolvido. Foi aprovado por 8 votos. Agora sim, peço que seja feita a leitura do projeto de lei número 26/2026 do Poder Executivo. Eu estou dando uma acelerada aqui porque tem bastante projetos hoje.
4: 28?
1: Ah, desculpe, projeto número 28/2026 do Poder Executivo.
4: Senhor presidente, eu sei que a sessão já está um pouco atrasada, mas me dá 30 segundos?
1: Sim.
4: Então tá bom. Presidente, obrigado pelas palavras, agradeço e parabenizo o senhor por ter falado a respeito do requerimento do vereador Léo e demais colegas aqui, onde realmente houve mesmo um equívoco, houve um erro dessa diretoria, do qual eu admito, e não foi intencional, e esse requerimento, como alguns outros, foram constantemente cobrados, tanto por Vossa Excelência como por demais vereadores do Poder Executivo, do qual também não tinha noção de que esses requerimentos não tinham chegado até eles. Quando foi protocolado, mudou o sistema e não colocar ali o organograma destino não foi colocado, portanto, ficou vagando. Eu só quero me desculpar mais uma vez a todos os vereadores aí que, de repente, foram prejudicados em relação a esses ofícios. Seria isso, senhor presidente. Desculpe.
1: Quero só parabenizar o nosso diretor Vilmar e Fernando também, porque nós chegamos até a discutir muito sobre isso, porque eu exigia uma solução e também quero parabenizar o Vilmar que quando ele realmente viu que foi um erro, ele admitiu, se desculpou. Todo mundo está sujeito a errar, né? Sem problema nenhum, então, vida que segue, sem problema nenhum. Alguém pediu a palavra? Eu não, eu ouvi. Não? Então, vamos lá. Agora sim, projeto número 28/2026, que seja feita a leitura.
4: Projeto de lei número 28/2026 do Executivo, cuja súmula altera a carga horária do cargo de terapeuta ocupacional e da outras providências. Comissão de Legislação, Justiça e Redação Final. Voto do relator. Ao analisar o presente projeto de lei, observa-se que o mesmo não apresenta inconstitucionalidade ou erro formal, sendo que encontra fundamentação no artigo 30, inciso 1 da Constituição Federal de 1988, no artigo 8º, inciso 1 da Lei Orgânica Municipal, que dispõe que compete ao município legislar sobre assuntos de interesse local. Fundamenta-se também no artigo 8º, inciso 13 da Lei Orgânica Municipal, o qual determina que compete ao município organizar o quadro de seus servidores. Quanto à iniciativa da lei, a competência privativa cabe ao prefeito municipal, conforme disciplina o artigo 53, inciso 1 e 2 da Lei Orgânica do município de Malé, Estado do Paraná. Diante do exposto, o relator apresenta o parecer favorável ao estado do projeto de lei. É o parecer Câmara Municipal em 8 de junho de 2026. Pelas conclusões, o vereador relator Thiago José Rodrigues e pelas conclusões, o vereador Ednei Ruguski e o vereador Paulo Sirineu Basic. Comissão de Finanças, Orçamento e Fiscalização. Voto do relator. Trata o presente projeto de lei de alteração de lei municipal 1252/2015, com redução na carga horária do cargo de terapeuta ocupacional. Diante do exposto, esse relator apresenta parecer favorável ao projeto de lei. Ao parecer, Câmara Municipal em 8 de junho de 2026, Paulo Sirineu Basnik, vereador relator, pelas conclusões do vereador Thiago José Rodrigues e o vereador Ednei Ruguski. O projeto em questão é esse, senhor presidente.
1: Obrigado, Vilmar. Alguém quer comentar? Colocamos em primeira discussão sobre esse projeto. É uma redução de 40 horas para 30, correto? Semanais? O nosso quadro funcional da Prefeitura Municipal tem grandes problemas, né? Alguns cargos é 44, outros é 40, outros é 30, e você dificilmente consegue profissionais para alguns cargos. Esse é um exemplo. Nós temos problemas aí com os autistas do município de Malé, que necessitam, várias outras pessoas, e é muito complexo essa situação, porque tem a questão do conselho também, envolve bastante questões, e mesmo que você queira contratar ou fazer um concurso, ninguém vai vir se as horas que estão na lei, elas sejam incompatíveis com o cargo. Então é uma alteração necessária e nós esperamos aí que o mais rápido possível o município consiga aí contratação de mais terapeutas aí ocupacionais, porque é necessário. Alguém quer comentar algo?
5: Com licença, senhor presidente.
1: Fique à vontade.
5: A gente teve esse projeto em discussão na última reunião das comissões. e gostaria que algum dos diretores confirmasse, é uma obrigação, né, da prefeitura referente ao conselho, né? Então, por gentileza, algum dos assessores confirme essa informação.
2: Com licença, senhor presidente, nobres vereadores, vereador Tiago, né, como a gente conversou na reunião da comissão de legislação na semana passada, né, realmente o município de Malé, ele, no plano de cargos, carreira, vencimento, na estrutura administrativa, tem algumas divergências. São cargos que vêm sendo criados durante anos e anos, né, e realizado concurso público. Alguns concursos são realizados para 44, 40 horas, 30 horas, 20 horas. Acontece que de alguns cargos tem um conselho profissional mais atuante, digamos assim, dessa forma. E quando você faz um concurso público para um cargo em questão, que é o terapeuta ocupacional, onde você faz um concurso para 40 horas, ele diverge do que diz o conselho, né, de responsabilidade técnica, que nesse caso se propõe uma alteração na lei, diminuindo então a carga horária de 40 horas para 30 horas. Basicamente, vereador Tiago, eu acredito que a explicação seria essa.
1: Exatamente, porque você não pode nem fazer um concurso se o conselho não tiver dando o aval, né, ou contratando, e não vai ter profissionais. Então, a única forma é você regulamentar através de lei que cumpra aí necessariamente o que o próprio conselho, as leis aí sobre o cargo funcionam no nosso país. Passamos, então, na primeira votação do projeto, que o primeiro secretário faça chamada dos vereadores.
3: Vereador Natal.
4: Voto sim.
3: O vereador Tiago.
6: Voto sim.
3: Vereador Paulinho.
7: Voto sim.
3: Vereador Cristiano.
8: Voto sim.
3: Vereador Kojatec.
7: Voto sim.
3: Vereador Léo.
9: Eu voto sim.
3: Vereador Dinei.
10: Voto sim.
3: Também voto sim, presidente.
1: Foi aprovado por 8 votos. Peço que seja feita a leitura do projeto de lei número 29/2026 do Poder Executivo.
11: Projeto de lei número 29/2026 do Executivo, cuja súmula dispõe sobre abertura de crédito adicional especial no valor de R$ 65 mil. Voto do relator analisar e apresenta o projeto de lei. Observa-se que o mesmo não apresenta inconstitucionalidade ou erro formal, sendo que se encontra fundamentação no artigo 30, inciso 1 da Constituição Federal de 1988 e artigo 8º, inciso 1 da Lei Orgânica do Município de Malé, Estado do Paraná, que estabelece competência para o município legislar sobre assuntos de interesse local. Também encontra fundamentação no artigo 8º, inciso 9º da Lei Orgânica Municipal. Quanto à competência originária para apresentação no presente projeto de lei, o artigo 31, inciso 2 da Lei Orgânica do Município de Malé, Estado do Paraná, dispõe que compete à Câmara Municipal deliberar com a sanção do prefeito sobre abertura de créditos especiais, suplementares e extraordinários. Diante do exposto, o relator apresenta parecer favorável ao estado do projeto de lei. É o parecer Câmara Municipal em 8 de junho de 2026. Tiago José Rodrigues, vereador, relator. Pelas conclusões, os vereadores Ednei Roguski e Paulo Sirineu Basnik. Já na Comissão de Finanças, Orçamento e Fiscalização, voto do relator. Trata o presente projeto de lei 29/2026 de abertura de crédito adicional especial no valor de R$ 65 mil, visando adequar as dotações orçamentárias às necessidades da administração pública, especialmente para atendimento das ações relacionadas à Secretaria Municipal de Agropecuária e abastecimento no fomento de produção de kiwi. Também o projeto de lei está de acordo com o disposto na Lei Complementar 101/2000, Lei de Responsabilidade Fiscal. É o parecer Câmara Municipal em 8 de junho de 2026, Paulo Sirineu Basnik, vereador relator, pelas conclusões do vereador Tiago José Rodrigues e o vereador Ednei Roguski. Portanto, o projeto de lei em questão é esse, senhor presidente.
1: Obrigado, Gilmar. Já foi bem explicado ali, né? Mas se alguém quiser comentar, na verdade, Malé já foi conhecida como a capital do kiwi, hoje não é mais, né? Tem várias cidades aí que estão investindo forte e se o município não fazer algo, nós sabemos que a tendência é os próprios produtores, né, acabar desanimando, não investindo mais. Então é um projeto específico, né, para a questão de mudas do kiwi. Alguém quer comentar?
12: Eu quero comentar.
1: Fique à vontade, vereador Cristiano.
2: Com licença, senhor presidente, quero parabenizar aí a Secretaria da Agricultura, né? Também o prefeito Pedro, pelo incentivo aos produtores, né? A gente sabe, essa Casa de Leis aí também, tem vereadores aí que estão alguns mandatos aí, mais de 10 anos não é investido, né?
6: nos produtores de kiwi, que nem o Vossa Excelência falou, né, nosso malé aí, o pessoal andou quase abandonando por falta de incentivo mesmo. Então, parabenizar a Secretaria da Agricultura, que possa vir mais projetos dessa maneira aí, e também para outros afins ainda aí. A gente sempre conversa com o Paulinho, com o prefeito Pedro aí, a respeito de calcário, a respeito de tantas coisas aí que antigamente se conseguia aí. Esperamos aí que futuramente aí possam acontecer aí no nosso município. Seria só isso, senhor presidente.
1: Obrigado, vereador Cristiano. Então passamos à primeira votação do projeto, que o primeiro secretário faça a chamada dos vereadores.
3: Vereador Natal.
4: Sim.
3: Vereador Thiago.
5: Voto sim.
3: Vereador Paulinho.
7: Sim.
3: Vereador Cristiano.
1: Sim.
3: Vereador Kojatec.
7: Sim.
3: Vereador Léo.
8: Eu voto sim.
3: Vereador Ednei.
9: Sim.
3: Também voto sim, presidente.
1: Foi aprovado por 8 votos. Peço que seja feita a leitura do projeto de lei número 30/2026 do Poder Executivo.
11: Projeto de lei número 30/2026 do Executivo, cuja súmula dispõe sobre abertura de crédito adicional suplementar no valor de R$ 53.096,29. Voto do relator. Ao analisar o presente projeto de lei, observa-se que o mesmo não apresenta inconstitucionalidade ou erro formal, sendo que encontra fundamentação no artigo 30, inciso 1 da Constituição Federal de 1988, artigo 8º, inciso 1 da Lei Orgânica do Município de Malé, Estado do Paraná, que estabelece competência para o município legislar sobre assuntos de interesse local. Também encontra fundamentação no artigo 8º, inciso 9º da Lei Orgânica Municipal. Quanto à competência originária para apresentação do presente projeto de lei, o artigo 31, inciso 2 da Lei Orgânica do Município de Malé, Estado do Paraná, dispõe que compete à Câmara Municipal deliberar com a sanção do prefeito sobre a abertura de créditos especiais, suplementares e extraordinários. Diante do exposto, o relator apresenta parecer favorável ao Estado do projeto de lei. Ao parecer, Câmara Municipal, em 8 de junho de 2026, Ednei Roguski, vereador relator, pelas conclusões do vereador Thiago José Rodrigues e o vereador Paulo Cirineu Basni aqui. Comissão de Finanças, Orçamento e Fiscalização, voto do relator. O presente projeto de lei trata de abertura de crédito adicional suplementar no valor de R$ 53.096,29. Tal projeto de lei visa adequar as dotações orçamentárias necessidades da administração, especialmente para atendimento às demandas da Secretaria Municipal da Família e Desenvolvimento Social, Casalar, e Secretaria Municipal da Fazenda. Também o projeto de lei está de acordo com o disposto na Lei Complementar 101, Lei de Responsabilidade Fiscal. É o parecer, Câmara Municipal, em 8 de junho de 2026, Paulo Cirineu Basque, vereador relator, pelas conclusões do vereador Thiago José Rodrigues e o vereador Ednei Roguski. O projeto em questão é esse, senhor presidente.
1: Obrigado, Gilmar. Passamos à primeira discussão sobre o projeto. Também é uma questão orçamentária, né? Então vai vir sempre inúmeros projetos, tendo em vista que atualmente é obrigatório, né, passar pela Câmara esses projetos que autorizem, né, a liberação de recursos. Que o primeiro secretário faça o chamado dos vereadores.
3: Vereador Natal.
4: Voto sim.
3: Vereador Thiago.
5: Eu voto sim.
3: Vereador Paulinho.
7: Voto sim.
3: Vereador Cristiano.
1: Voto sim.
3: Vereador Kojatec.
7: Eu voto sim.
3: Vereador Léo.
8: Eu voto sim.
3: Vereador Ednei.
9: Voto sim.
3: Também voto sim, presidente.
1: Foi aprovado por 8 votos. Peço que seja feita a leitura do projeto de lei número 31/2026 do Poder Executivo.
11: Projeto de lei número 31/2026, cuja súmula dispõe sobre abertura de crédito adicional suplementar. Esse projeto de lei é de iniciativa do Poder Executivo. Voto relator. Ao analisar o presente projeto de lei, observa-se que o mesmo não apresenta inconstitucionalidade ou erro formal, sendo que encontra fundamentação no artigo 30, inciso 1 da Constituição Federal de 1988 e artigo 8º, inciso 1 da Lei Orgânica do Município de Malé, Estado do Paraná, que estabelece competência para o município legislar sobre assuntos de interesse local. Também encontra fundamentação no artigo 8º, inciso 9º da Lei Orgânica Municipal. Quanto à competência originária para apresentação do presente projeto de lei, o artigo 31, inciso 2 da Lei Orgânica do Município de Malé, Estado do Paraná, dispõe que compete à Câmara Municipal deliberar com a sanção do prefeito sobre a abertura de créditos especiais, suplementares e extraordinários. Diante do exposto, o relator apresenta parecer favorável ao Estado do projeto de lei. É o parecer, Câmara Municipal, em 8 de junho de 2026, Ednei Roguski, vereador relator, pelas conclusões, o vereador Paulo Cirineu Basniak e o vereador Thiago José Rodrigues. Comissão de Finanças, Orçamento e Fiscalização. Voto do relator. Com o presente projeto de lei de abertura de crédito adicional suplementar no valor de R$1.738.491,62, com o objetivo de assegurar o equilíbrio na execução orçamentária. Mais especificamente, em relação ao convênio firmado com a Secretaria de Estado de Infraestrutura, saiu para pavimentação, projeto esse da Tiradentes Sul. O presente projeto de lei está de acordo com o disposto na Lei Complementar 101, Lei de Responsabilidade Fiscal. Câmara Municipal, em 8 de junho de 2026, Paulo Cirineu Basic, vereador relator, pelas conclusões do vereador Thiago José Rodrigues e o vereador Ednei Roguski. O projeto de lei em questão é esse, senhor presidente.
1: Obrigado, Vilmar. Passamos à primeira discussão do projeto.
7: Com licença, senhor presidente, vou falar só um minutinho.
1: Tá.
7: Vou deixar para falar nas considerações finais. Boa noite aos presentes. Hoje é um dia que eu fico muito feliz aí, junto com o vereador Léo, vereador Cojatec, e a gente conseguiu essa pavimentação lá com o Sandro Alex, na Secretaria de Infraestrutura, e esse valor é de R$1.700.000 para a pavimentação asfáltica da Rua Tiradentes, que é uma rua intransitável do nosso município. Era isso, quero comentar um pouquinho mais nas considerações. Obrigado, senhor presidente.
1: Obrigado, vereador Ednei, sem dúvida nenhuma, né? Um recurso muito importante, já ficou bom, né? A parte de baixo, e agora tem a Tiradentes Sul, né? Que será complementado também por um recurso de mais de R$500.000, se não me falha a memória, do deputado...
8: Tadeu Venere.
1: Isso, Tadeu Venere, conseguido aí pelo ex-colega vereador Alcides e pessoal, né, que conseguiu também, mas é muito importante, uma rua onde tem igreja,

0: Também voto sim, presidente.
1: Foi aprovado por 8 votos. Peço que seja feita a leitura do projeto de lei número 32/2026 do Poder Executivo.
2: Pois não, senhor presidente. Projeto de lei número 32/2026, iniciativa do Poder Executivo, cuja súmula expõe sobre abertura de crédito adicional suplementar no valor de R$1.198.698,19. Comissão de Legislação, Justiça e Redação Final, voto relator. Ao analisar o presente projeto de lei, observa-se que o mesmo não apresenta inconstitucionalidade ou erro formal, sendo que encontra fundamentação no artigo 30, inciso 1 da Constituição Federal de 1988 e artigo 8º, inciso 1 da Lei Orgânica do Município de Emalé, Estado do Paraná, que estabelece competência para o município legislar sobre assuntos de interesse local. Também encontra fundamentação no artigo 8º, inciso 9 da Lei Orgânica Municipal. Quanto à competência originária para apresentação do presente projeto de lei, o artigo 31, inciso 2 da Lei Orgânica do Município de Emalé, Estado do Paraná, dispõe que compete à Câmara Municipal deliberar com a sanção do prefeito sobre a abertura de créditos especiais, suplementares e extraordinários. Diante do exposto, a relatora apresenta parecer favorável ao estado do projeto de lei. Ao parecer, Câmara Municipal, em 8 de junho de 2026, Paulo Cirineu Basnik, vereador relator, pelas conclusões do vereador Ednei Rogusco e o vereador Thiago José Rodrigues. Comissão de Finanças, Orçamento e Fiscalização. Voto do relator. O presente projeto de lei tem por finalidade a abertura de crédito adicional suplementar que visa reforçar dotações orçamentárias que se tornaram insuficientes para o atendimento das demandas administrativas e da continuidade dos serviços públicos. O presente projeto de lei também está de acordo com a Lei Complementar 101, Lei de Responsabilidade Fiscal. É o parecer, Câmara Municipal, em 8 de junho de 2026, Ednei Rogusco, vereador relator, pelas conclusões, o vereador Thiago José Rodrigues e vereador Paulo Cirineu Basnik. Investimento no transporte escolar, CMEI e creches. Seria isso, senhor presidente.
1: Muito obrigado, Gilmar. Para quem não sabe, a Secretaria de Educação, já aproveito para parabenizar, né, a secretária Carla, o prefeito Pedro, está sendo reformado o CMEI Lapingo de Gente, né, e já está chegando o material para fazer uma ampla reforma também lá na creche Anjo da Guarda, próximo de casa. É uma obra, uma construção antiga que tem muita umidade, vazamento no telhado. Na época foi feito aquelas... os cantos arredondados, fica bonito, mas fica simplesmente horrível na parte de manutenção. Infiltração, vazamento, enfim, então vai ser trocado todo o telhado, vai ser pintado, vai ser ampliado, então só quero parabenizar a Secretaria de Educação e o prefeito Pedro. Alguém quer comentar sobre isso? Também não? Então vamos dando sequência. Coloco que o primeiro secretário faça a chamada dos vereadores.
0: Vereador Natal.
3: Voto sim.
0: Vereador Thiago.
4: Voto sim.
0: Vereador Paulinho.
5: Voto sim.
0: Vereador Cristiano.
6: Eu voto sim.
0: Vereador Kojatec.
7: Voto sim.
0: Vereador Léo.
8: Eu voto sim.
0: Vereador Ednei.
9: Voto sim.
0: Também voto sim, presidente.
1: Foi aprovado por 8 votos. Peço que seja feita a leitura do projeto de lei número 33/2026 do Poder Executivo.
2: Por fim, senhor presidente, o último projeto de lei para apreciação dessa Casa da Lei na data de hoje, o projeto de lei número 33/2026, de iniciativa do Poder Executivo, cuja súmula dispõe sobre abertura de crédito adicional especial. Comissão de Legislação, Justiça e Redação Final, voto do relator. Ao analisar o presente projeto de lei, observa-se que o mesmo não apresenta inconstitucionalidade ou erro formal, sendo que encontra fundamentação no artigo 30, inciso 1 da Constituição Federal de 1988, e artigo 8º, inciso 1 da Lei Orgânica do Município de Emalé, Estado do Paraná, que estabelece competência para o município legislar sobre assuntos de interesse local. Também encontra fundamentação no artigo 8º, inciso 9 da Lei Orgânica Municipal. Quanto à competência originária para apresentação do presente projeto de lei, o artigo 31, inciso 2 da Lei Orgânica do Município de Emalé, Estado do Paraná, dispõe que compete à Câmara Municipal deliberar com a sanção do prefeito sobre a abertura de créditos especiais suplementares e extraordinários. Diante do exposto, o relator apresenta parecer favorável ao estado do projeto de lei. É o parecer, Câmara Municipal, em 15 de junho de 2026. Thiago José Rodrigues, vereador relator, pelas conclusões, o vereador Ednei Rogusco e o vereador Paulo Cirineu Basnik. Comissão de Finanças, Orçamento e Fiscalização, voto relator. O projeto de lei Trata de abertura de crédito adicional especial no valor de 1.213.000.

0: R$ 1.790,75. Tal projeto visa adequar o orçamento às necessidades reais da administração municipal, especialmente para a extensão de rede de iluminação pública na Avenida dos Ferroviários. O presente projeto de lei está de acordo com o disposto na Lei Complementar 101, Lei de Responsabilidade Fiscal. É o parecer, Câmara Municipal, em 8 de junho de 2026. Ednei Rogusco, vereador relator, pelas conclusões do vereador Thiago José Rodrigues e o vereador Paulo Cirineu Basnik. Seria isso, senhor presidente, o projeto de lei em questão.
1: Obrigado, Vilmar. Esse projeto, ele é único e exclusivamente, né, nós cobramos, eu acho que todos os vereadores já cobraram, né, sobre essa questão e foram cobrados sobre os passeios lá na Avenida dos Ferroviários, que vai desde a rotatória até a próxima ponta da SEPAC. Lembrando que a SEPAC doou a pavimentação asfáltica, né? E o município se comprometeu em fazer passeio e iluminação pública em ambas as laterais. Até hoje não saiu do papel, já passou praticamente 10 anos. Foi uma promessa de campanha do prefeito Pedro. Nós também fizemos parte, cobramos, inclusive, vira e mexe, nós cobramos do prefeito Pedro. E algumas pessoas nos questionam por que que não se começou os passeios. Não pode se começar porque a fiação dessa iluminação, que vai custar aí mais de R$ 1 milhão, ela tem que ser subterrânea. Então, primeiro vai ser colocado os cabos embaixo da terra, daí a colocação dos postes, as luminárias, para daí então se fazer essa tão sonhada obra de passeio, iluminação, paisagismo, que vai desde a rotatória até a ponte da SEPAC. Então, esse valor já está disponibilizado, o projeto está pronto. E por isso nós estamos discutindo esse projeto hoje aqui para a liberação dos recursos para iniciar então essa obra. Que o primeiro secretário faça chamada dos vereadores.
2: Vereador Natal.
3: Voto sim.
2: Vereador Thiago.
3: Voto sim.
2: Vereador Paulinho.
3: Voto sim.
2: Vereador Cristiano.
4: Eu voto sim.
2: Vereador Kojatec.
3: Voto sim.
2: Vereador Léo.
4: Eu voto sim.
2: Vereador Ednei.
5: Voto sim.
2: Também voto sim, presidente.
1: Foi aprovado por 8 votos. Pergunto aos vereadores se concordam em dispensar o interstício dos projetos de lei número 28, 29, 30, 31, 32 e 33, 2026, do Poder Executivo. Que o primeiro secretário faça chamada dos vereadores.
2: Vereador Natal.
3: Sim.
2: Vereador Thiago.
3: Sim.
2: Vereador Paulinho.
3: Sim.
2: Vereador Cristiano.
4: Voto sim.
2: Vereador Kojatec.
3: Sim.
2: Vereador Léo.
4: Eu voto sim.
2: Vereador Ednei.
5: Voto sim.
2: Também voto sim, presidente.
1: Foi aprovado por 8 votos. Peço que seja feita a leitura do projeto de lei número 28/2026 do Poder Executivo.
0: Projeto de lei número 28/2026 do Executivo, cuja súmula altera a carga horária do cargo de terapeuta ocupacional e dá outras providências. Projeto esse, senhor presidente, aprovado em primeira votação nessa sessão por 8 votos. Serei, senhor presidente.
1: Já foi votado a primeira votação, então passamos à segunda discussão. Não tem por que discutir novamente, né? Passamos à segunda votação do projeto. Primeiro secretário faz chamada dos vereadores.
2: Vereador Natal.
3: Sim.
2: Vereador Thiago.
3: Voto sim.
2: Vereador Paulinho.
3: Voto sim.
2: Vereador Cristiano.
4: Eu voto sim.
2: Vereador Kojatec.
3: Voto sim.
2: Vereador Léo.
4: Voto sim.
2: Vereador Ednei.
5: Voto sim.
2: Também voto sim, presidente.
1: Foi aprovado por 8 votos. Peço que seja feita a leitura do projeto de lei número 29/2026 do Poder Executivo.
0: Projeto de lei número 29/2026 do Executivo, cuja súmula dispõe sobre abertura de crédito adicional especial no valor de R$ 65 mil, que é para mudas de QI. Projeto esse, senhor presidente, aprovado em primeira votação na sessão de hoje por 8 votos.
1: Que o primeiro secretário faça a chamada dos vereadores.
2: Vereador Natal.
3: Sim.
2: Vereador Thiago.
3: Voto sim.
2: Vereador Paulinho.
3: Sim.
2: Vereador Cristiano.
4: Voto sim.
2: Vereador Kojatec.
3: Voto sim.
2: Vereador Léo.
4: Eu voto sim.
2: Vereador Ednei.
5: Voto sim.
2: Também voto sim, presidente.
1: Foi aprovado por 8 votos. Peço que seja feita a leitura do projeto de lei número 30/2026 do Poder Executivo.
0: Projeto de lei número 30/2026 do Executivo, cuja súmula dispõe sobre abertura de crédito adicional suplementar no valor de R$ 53.096,29 para Casalar e para a Secretaria também de Finanças. Projeto esse, senhor presidente, que foi aprovado em primeira votação nessa mesma sessão por 8 votos.
1: Que o primeiro secretário faça a chamada dos vereadores para a segunda votação do projeto de lei número 30/2026.
2: Vereador Natal.
3: Sim.
2: Vereador Thiago.
4: Voto sim.
2: Vereador Paulinho.
5: Voto sim.
2: Vereador Cristiano.
6: Voto sim.
2: Vereador Kojatec.
5: Sim.
2: Vereador Léo.
6: Eu voto sim.
2: Vereador Ednei.
6: Sim.
2: Também voto sim, presidente.
1: Peço que seja feita a leitura do projeto de lei número 31/2026 do Poder Executivo.
0: Projeto de lei número 31/2026 do Executivo, cuja súmula expõe sobre abertura de crédito adicional suplementar no valor de R$1.738.491,62. Projeto esse que é para o asfalto da Rua Tiradentes, convênio do asfalto da Rua Tiradentes Sul. Projeto esse aprovado em primeira votação na data de hoje por 8 votos. Seria isso, senhor presidente.
1: Passamos à segunda votação. O primeiro secretário faz chamada dos vereadores.
2: Vereador Natal.
5: Sim.
2: Vereador Thiago.
4: Voto sim.
2: Vereador Paulinho.
5: Sim.
2: Vereador Cristiano.
6: Voto sim.
2: Vereador Kojatec.
5: Voto sim.
2: Vereador Léo.
6: Voto sim.
2: Vereador Ednei.
6: Voto sim.
2: Também voto sim, presidente.
1: Foi aprovado por 8 votos. Peço que seja feita a leitura do projeto de lei número 32/2026 do Poder Executivo.
0: Projeto de lei número 32/2026 do Executivo, cuja súmula dispõe sobre abertura de crédito adicional suplementar no valor de R$1.198.698,19. Projeto esse para os CMEIs e creches e para a Secretaria de Investimento na Secretaria de Educação. Projeto esse aprovado em primeira votação na data de hoje por 8 votos, senhor presidente. Seria isso.
1: Passamos à segunda votação, que o primeiro secretário faz chamada dos vereadores.
2: Vereador Natal.
5: Sim.
2: Vereador Thiago.
4: Voto sim.
2: Vereador Paulinho.
5: Sim.
2: Vereador Cristiano.
6: Voto sim.
2: Vereador Kojatec.
5: Voto sim.
2: Vereador Léo.
6: Eu voto sim.
2: Vereador Ednei.
6: Voto sim.
2: Também voto sim, presidente.
1: Foi aprovado por 8 votos. Peço que seja feita a leitura do projeto de lei número 33/2026 do Poder Executivo.
0: Projeto de lei número 33/2026 do Executivo, cuja súmula dispõe sobre abertura de crédito adicional especial no valor de R$1.213.790,75. Projeto esse que tem como objetivo extensão de rede de iluminação pública, da qual será investido ali na Avenida dos Ferroviários. Projeto esse aprovado em primeira votação na data de hoje por 8 votos. Serei isso, senhor presidente.
1: Peço que o primeiro secretário faça chamada dos vereadores para a segunda votação.
2: Vereador Natal.
5: Sim.
2: Vereador Thiago.
4: Sim.
2: Vereador Paulinho.
5: Sim.
2: Vereador Cristiano.
6: Sim.
2: Vereador Kojatec.
5: Sim.
2: Vereador Léo.
6: Eu voto sim.
2: Vereador Ednei.
6: Sim.
2: Também voto sim, presidente.
1: Foi aprovado por 8 votos. Pergunto aos vereadores se concordam em dispensar da terceira votação os projetos de lei número 28, 29, 30, 31, 32 e 33 do Poder Executivo, já que foram aprovados em 2 votações, que o primeiro secretário faz chamada dos vereadores.
2: Vereador Natal.
5: Sim.
2: Vereador Thiago.
4: Voto sim.
2: Vereador Paulinho.
5: Sim.
2: Vereador Cristiano.
6: Voto sim.
2: Vereador Kojatec.
5: Sim.
2: Vereador Léo.
6: Eu voto sim.
2: Vereador Ednei.
6: Voto sim.
2: Também voto sim, presidente.
1: Foi aprovado por 8 votos. Como não há mais nada, nenhum projeto para a sessão de hoje, passamos às considerações finais. Conforme pedido do vereador Léo, para uso da tribuna, concedo a palavra ao vereador. Eu lembro que ele tem 10 minutos, né, para usar a palavra. Eu só quero fazer um adendo aqui. O vereador Léo acabou de pedir para usar ali o telão, sem problema nenhum, mas só quero deixar para frente, diretor Fernando e Gilmar, já para não ficar ruim para frente, até para uma questão de planejamento, sempre quando alguém for pedir e for utilizar o telão, algo já consta no pedido, para ficar mais fácil até para vocês preparar o material, enfim. Então, só para registrar, mas sem problema nenhum, ele foi autorizado e vai usar também o nosso projetor. Com a palavra, o vereador Léo, mesmo tendo 10 minutos na tribuna, ele depois vai utilizar normalmente os 4 minutos, né, que é de direito deles também, que vai para a rádio.
7: Com licença, senhor presidente, cumprimento sua excelência e demais colegas vereadores, aos presentes, a quem nos acompanha em casa. Na última sessão, segunda-feira, na semana passada, dia 8 de junho, eu falei alguns pontos que gerou uma repercussão muito grande aqui nessa sessão e também na nossa cidade. Eu falei na sessão, e eu vou repetir o que eu falei, que eu tenho uma informação extraoficial e vou buscar mais informação oficial, onde foi comentado sobre o centro do idoso que a gente comentou semana passada na sessão. Para mim, o que chegou nesse momento, como eu falei, é extraoficial. Já saiu de prioridade o centro, porque perderam o prazo de alimentar o sistema. Essa informação, como eu falei, eu vou buscar oficial. Extraoficial. E eu vou falar a definição rapidinho aqui do que é a palavra extraoficial. É uma palavra, um termo utilizado para descrever algo que não é oficial, ou seja, que não foi confirmado ou reconhecido de fontes autorizadas naquele momento. Aí na mesma semana, na quarta-feira, o dia 10, teve aqui nessa Casa de Leis a vinda da deputada Leandre, o qual foi uma audiência pública, E nessa casa de leis, o vereador presidente Sérgio Gretchen falou o seguinte, que eu falei essas palavras aqui. Eu venho informar em primeira mão, ele passando o que eu tinha falado, que Malé acaba de perder o centro de convivência do idoso. Falou que se tinha fundamento e que eu me retratasse em sessão, que foi uma situação vexatória para mim, né, que é uma fake news, que eu era mentira, que eu estava mentindo, que essa informação não é verdadeira. Deputado Leandre falou também, em sessão, que tem prazo para apresentar essa documentação, perfeito, e que ela foi conferir e estava tudo anexado. O vice-prefeito comentou que não perderam o prazo, que foi uma fake news, que era feio e chato para mim, que eu tinha que falar com coerência, que a minha fala ficou muito ridícula para mim. O prefeito comentou que usei de má fé, né, daí politicagem, fazendo politicagem, que eu coloquei a sociedade em dúvida e eu denigri a imagem da administração. Muito bem. Eu em nenhum momento eu falei, vereador Sérgio Gretchen, que Malé acabou de perder o centro de convivência do idoso. Isso é uma politicagem, tentando denigrir a minha imagem contra das pessoas como eu ouvi. Quem deve se retratar, acho que aqui é vocês. Por quê? Sabe o que é o pior? Ainda eu tenho provas que pessoas me ligaram e falaram que se o centro de convivência não saísse, a culpa era minha. Olha só, gente. Não sou engenheiro, não sou secretário, não alimento sistema. Eu só estou aqui cumprindo o meu papel de vereador, que é fiscalizar. E por que eu estou falando tudo isso? Porque eu estou baseado em documentos, senhoras e senhores. E não venho aqui falar besteira. Só mexeram nesse projeto porque eu falei em sessão. Eu falei no dia 8, no dia 8 em sessão, no dia 8, no dia 9 fizeram a RT e no dia 10 colocaram no sistema. Isso sim, eu acho que tinha que agradecer a mim porque eu ter lembrado. A RT, para quem não conhece, é uma anotação de responsabilidade técnica. É um documento legal que identifica o responsável técnico por um serviço prestado ou obra realizada. Eu falei no dia 8, vou lembrar, a RT foi feita no dia 9 e no dia 10 foi colocada no sistema. E mais uma, presidente, com todo o seu respeito à sua excelência, Sérgio, tem uma resolução também, o qual o senhor acabou de falar, para deixar tudo anotado, a 002-2013, que diz que para o uso do auditório plenário, diz no artigo 4 do parágrafo, que tem que ter antecedência da realização do requerimento. E eu fiz algumas perguntas para o pessoal da Câmara e não tem ainda, né, para usar para falar mal de vereadores, que fui chamado de mentiroso nessa Casa de Leis. E ocupo essa tribuna no exercício do dever de fiscalizar a Constituição nessa Câmara. Vou ler aqui o primeiro item que eu fiz. O que o Estado determinou, através da Resolução 048-2026, que em fevereiro de 2026, a Secretaria do Estado da Mulher, Igualdade Racial e Pessoa Idosa editou a resolução do CEMIP, onde que diz, publicada no Diário Oficial do Estado, 12.094, em 26 de fevereiro de 2026, e diz assim, essa resolução habilitou o município e no seu artigo 2 fixou. Vou ler para vocês. O prazo máximo é de 45 dias corridos após a publicação dessa resolução para entregar a documentação técnica da engenharia. E foi além. No parágrafo único, o descumprimento ensejará a revogação da presente resolução. 45 dias corridos, contados do 26 de fevereiro, esgotaram-se no dia 12 de abril de 2026, um domingo, prorrogando seu limite para 13 de abril de 2026. Essa é a data limite. Peço que aguardem. O que os próprios documentos mostram? O projeto arquitetônico foi colocado dia 20 e 22 de abril, traz no carimbo. A ficha de projeto, 28 de abril. O projeto elétrico é gerado 28 de abril. A declaração do cumprimento foi assinada digitalmente em 15 de abril. E o documento mais importante de todos, que era a RT, a anotação de responsabilidade técnica do projeto, sem a qual, pela Lei Federal 6.496, de 1977, não existe projeto de engenharia válido, foi gerado no CREA dia 9 de junho. Então não existe um projeto se não tiver isso, que foi feito um dia depois de eu falar nessa sessão. Um dia depois de eu falar. Repito, a data da RT, 9 de junho de 2026. Quase 2 meses depois do prazo, ou seja, a data limite, eu lembro, 13 de abril. Nenhum profissional sequer tinha assumido formalmente a responsabilidade técnica dessa obra, perante o conselho. Todas essas peças, decoração do documento técnico da engenharia, não foi feito, sendo posteriores os prazos. Isso não é interpretação minha, gente. É a data impressa em cada documento no sistema. E onde o processo se encontra? No sistema e protocolo do Estado. 24.234.521/5. teve o último andamento 10 de abril de 2026, quando foi encaminhado para nas cidades para a informação técnica. E ali permanece parado na fila de análise técnica. E hoje eu falei com uma analista do Paraná Cidades e ela falou que sem tá todo o projeto lá, não vai para frente. Não vai. Então, só para mim passar para vocês isso aqui. A comparação com o município que eu fiz aqui, da cidade vizinha de Paulo Frontin. Eu peço que olhem para a nossa cidade, Paulo Frontin, no mesmo programa estadual da pessoa idosa, que tem um protocolo que eu também tenho, que não vou passar aqui, guardadas as diferenças, lá estão fazendo uma reforma, aqui uma construção nova. Mas o que compara é a diligência e o andamento do documento. É a mesma documentação, que foi protocolada, inclusive, no mesmo dia. Malé e Frontin. O processo de Frontin já concluiu a etapa de análise técnica do Paraná Cidades, onde retornou 23 de março de 2026, avançou a fase fazendária no núcleo fazendário setorial, etapa de análise orçamentária e financeira, mas adiantada no fluxo. O último andamento é 11 de junho de 2026, um processo vivo, caminhando. O nosso chegou no Paraná Cidades em 10 de abril, na véspera de vencer o prazo, e lá está parado. Justamente porque a documentação técnica só foi concluída depois de um dia que eu falei aqui nessa casa de leis. Enquanto o vizinho, né, se organizou a casa, caminhou para receber o recurso, Malé corre um risco, vou relembrar aqui, em letras claras que eu citei agora, no parágrafo único do artigo 2, a revocação da habilitação. Está aqui, resolução. Um registro necessário, circula um vídeo... Também o deputado afirmou que todos os documentos foram apresentados, conforme eu falei, depois de 2 dias que eu falei, e que a obra estaria só pendente da análise da cidade. Claro que estaria, porque foi anexado o último documento que faltava 2 dias depois que eu falei. E eu respeito a palavra, né? Mas a casa deve conferir os documentos. E o documento mostra, peça central, a RT, foi registrada 9 de junho, um dia depois da minha fala na sessão. A documentação está sendo concluída em junho, não foi entregue em abril, os fatos documentais, como devido respeito, não confirmam a ação. A resolução com prazo de 45 dias, como vou repetir de volta, acabou 13 de abril, vários documentos com datas posteriores. E aí estaria no prazo? O que eu falei que não foi perdido o centro de idoso, o que eu falei que perderam o prazo. É isso, gente. E foi distorcido sobre mim. E o mais grave, né, que depois que eu falei na sessão, que correram atrás da RT, que fizeram RT, e no dia 10 que colocaram no sistema. Bom, por tudo, eu quero que essa casa de leis oficie a Secretaria do Estado do Paraná Cidade, solicitando informação formal com cumprimento no prazo, né, para perguntar desses 45 dias como que está, né, vai continuar tramitando. Aí, lembrando, Paulo Frontin já tem até o terreno, já está com placa, estão tudo, acho que vão iniciar a obra, se já não iniciaram lá. E nós estamos no 25% agora com esse anexo desse documento. Não move o desejo, gente, de eu prejudicar essa obra em momento algum. Move o contrário de proteger os idosos de Malé esperando por esse centro da convivência. E eles não podem pagar o preço em um prazo perdido. E está lá no sistema. Isso que eu quero que vocês vejam lá, gente. E era o que eu tinha para dizer. E mais uma. Parabéns, vereador Ednei, Paulinho e também o Thiago, por votarem contra e arquivarem que desceu lá do executivo um prazo de reposição de salário do prefeito, do vice e do secretário. Eles votaram contra porque esse ano está tramitando o Supremo Tribunal Federal que não pode haver esse reajuste, mesmo assim o executivo lá, a prefeitura, mandou para fazer esse reajuste 3, alguma coisa. Então seria um desabafo, porque eu fui chamado de mentiroso aqui. Eu nunca falo sem ter certeza que são documentos que eu corri desde segunda-feira atrás, vi no sistema, vi que a RT está aqui, e Fernando, por gentileza, puder me mostrar aqui, vou defocar lá para mim.
1: Deu os 10 minutos, vereador.
7: Obrigado a todos. E desculpa o desabafo, mas eu fiquei muito triste com tudo que aconteceu.
1: Obrigado, vereador Léo. Eu vou fazer alguns comentários. Primeiro, todas as informações que o vereador Léo falou ali na tribuna, eu também recebia da deputada Leandre, né, dos assessores, e repassava cobrando da administração municipal, da Adriele, do prefeito Pedro, da doutora Mariana. Segundo a deputada Leandre nos mostrou na última quarta, o risco de Malé não ter o centro de idoso, ele é zero. Malé vai sim receber o centro de idoso. Também foi nos explicado pela própria deputada e também pela Adriele que algumas questões elas só serão alimentadas após o início da obra, algumas mais tarde e assim por diante. Mas, como eu também não sou engenheiro e não posso comentar algo que eu não sei, eu já de antemão eu vou convidar a secretária de Planejamento para que esteja na próxima sessão, né, aqui para esclarecer não somente esses pontos, mas os demais. Confio muito na Adriele, no setor de engenharia, no prefeito Pedro, no próprio jurídico da prefeitura, muito mais ainda na deputada Leandre, que nos deu essa confirmação de que esse projeto, na verdade, saiu da prioridade. Ela nos explicou aqui, na quarta-feira, porque alguns municípios conseguem mandar documentação um dia antes, por exemplo, daí ela mesma tem que mexer nessa questão de prioridade. Então, ela mostrou que ela mesma estava ciente dessa movimentação, mas que nada vai atrapalhar essa obra. Com relação ao que foi dito na última sessão, eu pessoalmente, depois disso, eu acabei até conversando com o vereador Léo, porque na hora em que o vereador Léo falou na última sessão, eu estava distraído aqui com a minha papelada aqui, e eu fiquei, na verdade, surpreso com a informação que ele deu. E não lembrava nem exatamente quais palavras que ele usou. Mas, tanto é que eu critiquei o prefeito Pedro, eu critiquei a Adriele, e falei que eu mesmo cobrei por várias vezes e que não poderia nem imaginar se essa obra não saísse. Tanto é que no dia que a deputada Leandra esteve aqui, a Adriele estava aí com toda a papelada, ele falou: olha, Sérgio, se vocês não falar alguma coisa, eu vou pedir a palavra, porque eu fiz tudo o que estava sendo pedido, tinha prazo, e não tem nenhuma pendência até então. O que acontece é que, lá no Estado, a partir do momento que eles forem analisar os projetos, vai pedir mais coisas, óbvio. Nós sabemos que o Estado está sobrecarregado com questão de projetos, sabemos que a engenharia de Malé está sobrecarregada, tanto é, se você for analisar essa obra da Tiradentes, aí foi feito a toque de caixa, tem vários projetos que o próprio vereador Dinei, o vereador Léo, que eu já até que pediram. Então, para mim não falar o que eu não devo e o que eu não sei, eu vou pedir para a Adriele que venha esclarecer qualquer dúvida, sem problema nenhum, mas o que eu posso garantir para o pessoal da melhor idade, para os munícipes, é que essa obra, ela realmente vai sair. Tanto é que no programa de rádio, no último sábado, eu corrigi uma fala que eu tinha falado na quarta-feira aqui, porque eu realmente não lembrava exatamente a palavra que o vereador Léo falou. Então, na rádio, eu expliquei que ele falou que era uma informação extraoficial e a deputada Leandre confirmou que a obra vai sair. Com relação à fala, vereador, é que eu fiquei surpreso assim. Se coloque no meu lugar. Eu divulgando na rádio há 6 meses essa obra que nós conseguimos. Vou dar um exemplo. Creio que o vereador vai entender o que eu quero dizer. Imagine se eu, do nada, chegasse aqui e falasse, por exemplo, assim: vereador Léo, eu recebi uma informação extraoficial que aquele 1 milhão que vossa excelência conseguiu para os acadêmicos não vai vir, né? Por exemplo, o vereador não ia ficar chateado. Nós sabemos que tentou, não conseguiu, não veio, não vou me envolver nessa questão, mas então, na hora, deu-se a impressão de que vossa excelência tinha uma informação que eu não tinha e que Malé iria perder, o que não é verdade. Então, só esclarecendo isso, eu acho que qualquer um que ouvisse uma informação dessa ficaria, no mínimo, chateado. E quando eu falei que foi uma situação vexatória, só corrigindo, pode pegar a minha fala da quarta-feira, eu falei que para mim ficou uma situação vexatória, porque eu estava cobrando a administração. Tanto é que o prefeito Pedro, o Cristiano sabe disso, o prefeito Pedro me ligou depois da sessão e me falou um monte para mim. Falou: você confia mais numa informação que o Léo deu, este oficial, ou você confia em mim, na Leandre, na engenharia, no governo do Estado? E eu me desculpei com o prefeito, porque realmente eu fui muito, muito ríspido com a administração e aprendi, até comentei com o próprio vereador Léo isso. A gente às vezes tem que ouvir os dois lados, e assim que o vereador Léo falou, eu já de imediato peguei pesado com a administração, E por isso depois eu até me desculpei. Aproveitando esse gancho, antes de nós entrar para as considerações finais, quero só deixar claro para os vereadores, porque às vezes algumas pessoas elas entendem. Me chegou uma informação hoje de que teria pessoas que ficaram chateadas porque a deputada Leandre, o Pedro, o Ivo, todos nós utilizamos aí o plenário da Câmara Municipal e transmitimos audiência pública com a deputada Leandre. Pergunto para o Fernando e para o Vilmar, quantas vezes eu falei já, se qualquer vereador receber alguém que quiser transmitir, o local é público. Pode transmitir sem problema nenhum. Agora, o vereador Natal, esses dias, recebeu aqui o deputado Beto Preto, o deputado Fadel. O vereador Natal pediu para fazer lá em cima, sem problema nenhum. Eu preferi fazer aqui embaixo. Então, os microfones da Casa de Leis, o sistema de transmissão, sem problema nenhum. Não tem problema nenhum, pode utilizar, desde que comunique a presidência dessa casa, né? E o Fernando, o Vilmar, que são os diretores, para eles programar a transmissão. Então, não existe nada de errado, pelo contrário, isso é publicidade. A deputada Leandre foi secretária, né? Então, qualquer pessoa que vir aqui, qualquer autoridade que os colegas convidarem e achar que deve utilizar, sem problema nenhum. Mas, como eu falei, desentendimento sempre existem, acontecem, às vezes a gente fala algumas coisas que não deve, por isso eu, no particular, dessa questão que eu não lembrava das palavras certas, me desculpei até com o vereador Léo, sem problema nenhum. Mas não posso responder também pelo que o vereador Ivo falou, vice-prefeito Ivo, o prefeito Pedro, enfim. Mas o que eu posso garantir para vocês é que confio muito na engenharia, na administração municipal, e principalmente na deputada Leandre, até porque esses recursos, eles são de fundo a fundo, eles não dependem de liberação, já está o dinheiro seguro para a Malé, e o mais importante, a obra pode começar em período eleitoral, sem problema nenhum, né? E essa obra, se Deus quiser, vai sair, né? E nós estamos muito contentes e agradecemos a deputada Leandre por mais esses 2 milhões de reais para a terceira idade de Malé, Rio Claro, do Horizonte. A partir desse momento, né, cada vereador tem 4 minutos, lembrando que não pode passar, porque menos com 4 minutos, vezes 9, vezes 4, dá 36. O Juliano tem uma grande dificuldade lá em fazer esse resumo por causa do espaço curto. Quando eu chegar em 3,5, eu já dou um sinalzinho aqui, vocês têm 30 segundos no máximo para encerrar. Semana passada começou por aqui, né? Então, a semana retrasada por lá, nós vamos inverter. Começa às vezes por aqui, às vezes por aqui, para não ficar também sempre indo e voltando. Então, começa pelo vereador Cristiano, hoje, com a palavra que vai para o resumo também da Rádio Cidadão e da Rádio Clube.
3: Boa noite, senhores vereadores. Boa noite a toda a população que nos assiste e nos ouve. E também toda a comunidade que está presente aí. Sejam sempre bem-vindos. Quero começar aí com a fala aí sobre esse projeto que foi aprovado hoje, né, sobre a iluminação da Avenida dos Ferroviários, né. Eu sei muito bem o quanto o pessoal da engenharia lá tem sofrido para conseguir desvincular um valor bem certinho para que possa ser feita essa iluminação, para que futuramente sejam feitas as calçadas aí, a ciclovia na Avenida dos Ferroviários. É um dinheiro da Itaipu, né, que era um valor acima do que esse aí de 1.200.000, né, e ele precisava ser desvinculado e é um trâmite bem demorado. Então eu tenho cobrado bastante o prefeito Pedro, a engenharia, a respeito dessas calçadas, né. A gente já cobrou os mandatos passados, sabe que isso aí já mais de 10 anos aí já deveria ser feito essas calçadas, mas agora vai sair, já está na ponta do lápis aí, para que possa sair, né, com esse projeto aprovado. Aí só vai para a licitação e na sequência vão dar continuidade aí a esse trabalho. Eu queria comentar sobre um assunto aí que algumas pessoas me perguntaram já algum tempo atrás, eu acabei respondendo até aqui em sessão, e hoje quero comentar de novo, que é a respeito das árvores que foram cortadas na praça, né, dos imigrantes e também na praça dos idealizadores. Em 2024 foi feito, elaborado parte, né, talvez 30%, mais ou menos 35%, do plano diretor. E no plano diretor consta que as árvores consideradas invasivas, elas devem ser substituídas, né? E as árvores que foram cortadas ali, a maioria delas, ou na totalidade, é daquelas famosas Maria Eugênias, aquelas árvores que dá aquelas bolinhas lá. Então, hoje em dia, com a nova legislação, é extremamente proibido essas árvores estarem em praças públicas, em parques, e bem como algumas outras também, que serão cortadas, serão substituídas. E por que já não foi plantado outro? Com o nosso inverno aí rigoroso, que todo mundo sabe, né? Seria uma perca de dinheiro público. Então, assim que passar o inverno, a gente conversa bastante com a Secretaria de Agricultura, com todos os responsáveis, será feita a substituição dessas árvores, vai demorar um tempo para crescer, com certeza, mas é o que deve ser feito, é o que está na lei, né? Então, assim, só para tirar dúvidas, muitos amigos meus perguntaram sobre isso, e a gente até fica feliz em poder responder, em estar a par do trabalho realizado, tanto pelas secretarias como pelo executivo, e também o plano diretor passou por essa casa de leis, teve várias audiências públicas, várias reuniões, né? Para ser tratados diversos assuntos do nosso município. Futuramente serão construídos prédios em nosso município, foram tratados naquele ano 2024 lá, nessa Casa de Leis. O vereador Natal estava aqui, o vereador Sérgio também participou, né? E vereador Natal, vereador Sérgio. Então, o vereador Schumacher também, desculpa. Então, passou aqui por essa Casa de Leis e inúmeras coisas aí que vão acontecer futuramente no nosso município foram elaboradas naquele momento. Então, só para esclarecer. Também quero parabenizar aí o deputado e secretário, né, Sandro Alex, pela destinação dessa verba para Tiradentes, né? Também deputado Tadeu Venere, a gente tem que ser sempre justo, né? Também destinou 500 mil, vai ser colocado junto nessa obra, né? Uma obra grande, uma estrada bem larga, né? E espero que também esse projeto seja feito na mesma largura, né? É uma estrada, uma rua aí que pode estacionar caminhões e dar aí uma boa traficabilidade para o restante das pessoas que estiverem usando ali. Então, parabéns aí, vai atender essa região ali. Escola e igrejas e tudo mais, né, e toda a população aí. Também parabenizar, né, a secretária da Agricultura, né, Maria Paulina, também o prefeito Pedro, pelas mudas de kiwi aí que serão distribuídas por alguns produtores, nem sei bem certinho como que vai ser feito, mas é uma baita de uma ideia aí que vai ajudar aí os nossos produtores. Que nem eu falei já, espero que muitas outras ações dessa maneira sejam feitas para fortalecer aí a nossa agricultura familiar, que o nosso colono possa aí estar tranquilo no campo aí. Seria só por hoje só isso, senhor presidente, agradeço aí a sessão da palavra, tenham todos uma boa noite, até a próxima sessão, se Deus quiser.
1: Obrigado, vereador. Houve um probleminha com o relógio lá, mas segue 4 minutos para cada um. Vereador Cojatec, com a palavra.
4: Senhor presidente, os demais vereadores, ao povo aqui presente, pessoal da terceira idade. Então, um pouquinho só do comentário que nós tivemos hoje a votação, principalmente desse asfalto da avenida da Rua Tiradentes, né, que vai até a Igreja Ucrânia ali, que nós temos, vemos que é bastante pedra asfaltada, tudo, então a gente correu atrás, nós fomos até o ex-secretário, né, da infraestrutura, lá o Sandro Alex, e conseguimos junto com o Ednei, o Léo, essa verba. E hoje foi votado, né? Então agora, a partir de agora, vai para fazer a licitação e com certeza logo, logo eles vão iniciar essa obra. Nós ficamos muito felizes com tudo isso. Com certeza daqui uns tempos saem os outros que a gente conseguiu, mas é como eu falei, vai aos pouquinhos, um de cada vez, né? Nós temos a Olavo Bilac, que está bem danificada, nós temos lá no Charqueada, que também está triste, mas é uma de cada vez que eles liberam. Nós também, hoje, votamos mais alguns projetos, muito bom esse do Kiwi, mas tomara que a prefeitura dê incentivo também aos agricultores, não adianta nós só dar muda, e não dá o incentivo para que eles possam comercializar esses kiwi. Então, esperamos que essas mudas venham em boa hora, que o pessoal plante, e também que esses kiwi eles possam ter essa comercialização. Nós tivemos alguns outros projetos que foi muito importante, né? Mas vamos deixar para comentar outra hora. Nós fizemos alguns pedidos, algumas requisições, alguns pedidos pessoalmente para que seja arrumado algumas estradas. Mas esse comentário nós deixamos para a próxima. Quero agradecer todo, como eu falei, o pessoal da terceira idade e falar aquilo que o Natal falou. Nós não estamos de maneira alguma contra a terceira idade. Nós estamos batalhando, nós estamos buscando recursos, mas que seja concreto, porque nós não queremos usar o pessoal da terceira idade como cobaia. Nós queremos vocês pertinho, bem, o bem-estar de vocês é o que importa. Talvez vocês não entendam algumas atitudes nossas aqui, mas é que nós estamos mais perto daquilo que é a realidade, sabe? Porque muitas e muitas coisas se comentam, mas nós sabemos de toda a verdade, de todos os fatos, porque a gente tem acesso a toda essa documentação. Pode ficar tranquilo que tudo aquilo que depender de nós, nós vamos estar a favor de vocês. Nós vamos buscar recurso, nós vamos votar naquilo que é certo para que vocês sejam beneficiados, porque não é só vocês. Daqui uns tempos é nós que vamos estar juntos. Então, é isso que eu quero dizer para vocês. Fica tranquilas. Jamais nós vamos fazer alguma coisa para prejudicar cada um de vocês, porque são pessoas que eu, particularmente, amo muito. Sempre converso com o outro, né, com o maior carinho e tenho o maior respeito por cada um de vocês. Muito obrigado, senhor presidente, e até a próxima. Uma boa semana a todos.
1: Obrigado, vereador Cujatec. Só, ainda pegando um gancho, só explicar para o vereador Léo, quando eu me referi a projetor, a usar aqui o telão, é porque eu achei que o vereador iria usar algum vídeo, alguma imagem, e isso depende de tempo. Então, foi isso que eu quis dizer. Quando precisarem usar e forem precisar mandar o material aí, manda com antecipado para nossos colegas Fernando e Gilmar. Com a palavra, vereador Léo.
7: Cumprimentar a todos novamente, a quem está nos acompanhando através das mídias digitais, quem está também através do rádio. É sempre um prazer estar aqui hoje nessa casa ali discutindo projetos bons e verdadeiros, né, que a gente possa trazer aqui. Eu falei hoje na tribuna aqui, vou falar rapidamente, sobre o que aconteceu semana passada. Eu fiz alguns comentários, né, que gerou muita conotação entre as redes sociais, mensagem, né, e foi entendido ou interpretado de mau jeito. Eu, em nenhum momento, senhoras e senhores, eu falei que não viria a acontecer a construção do centro, né, do idoso, em nenhum momento. Eu só falei sobre a resolução do prazo, né? E é que nem eu falei, gente, eu vi o sistema, eu olhei, e nós estamos falando aqui, ó, de documentos, gente. Resolução do Estado do Paraná, tá aqui, ó. Diz no artigo 2 que tem um prazo de 45 dias para cumprir, que tem que anexar toda a documentação. Eu falei no dia 8 de junho, no dia 9 foi feita a retenção, no dia 10 foi colocada no sistema, é isso? Em nenhum momento eu falei que não vai sair, né? Infelizmente fui chamado de mentiroso, a gente tá aqui, né? Enfim, o RT do projeto tá aqui. Então, é complicado, sabe? Me remoei a semana inteira sobre isso daí, ser chamado de mentiroso. Semana inteira que eu não entrei na política, jamais pensando para frente. Eu sempre entrei aqui para me fazer o meu trabalho sério, de entrar com a cabeça erguida e sair com a cabeça erguida. Falando aqui, ó, o mesmo processo, eu comparei, eu visitei Frontin, tá lá o mesmo processo, igual Frontin, já vai começar a construção, nós estamos apenas 25% do processo. Vai sair, Deus abençoe, e torce, e vou ajudar. Só isso que eu tô falando da resolução do anexo em sistema, gente. Só isso. O presidente falou aqui sobre o uso das tribunas, eu lembro muito bem o ano passado, quando eu trouxe o deputado Hussenbacher aqui, 5 minutos faltava aqui para nós acontecer o evento aqui, ó, foi cancelado, foi cortado por pressão de alguns vereadores para não ser transmitido aqui. Quero relembrar, não foi transmitido, nós andávamos aqui com o celular bem louco aqui para comprovar o que foi falado naquele dia. E falando nisso também, daqui a uns dias vai ser um vídeo explicando passo a passo o que aconteceu dos acadêmicos. Já está quase finalizado, então fica aí no ar. E eu quero também cumprimentar meu amigo, que a gente vai mandar esse vídeo para ele. Difícil agora, ele está quase em período eleitoral aí, meu amigo ex-secretário de Infraestrutura, Sandro Alex, hoje deputado federal, que nos atendeu com o Ednei, o Cujatec, muito bem lá em Curitiba. muito bem, e destinou para nós mais o restante que faltava aqui da Tiradentes. O Veneri conseguiu 500 mil, que vai daqui da esquina, próximo ao Agrodu, até perto do nosso amigo Tito, e daí para cima, até na frente da igreja, vai ser um recurso que a gente conseguiu com o Sandro Alex. Então é isso, gente, é trabalhar sério, tranquilo, calmo, sabe? Eu acho que falta muito entre o executivo e o legislativo, talvez, quem sabe nos legislativos, falar o diálogo, é nós sentar e conversar. Meu Deus, eu fiquei acho que toda essa semana sem dormir. Porque a gente trabalha, a gente acorda madrugada, a gente sai, busca. Eu vejo lá no Facebook um monte de gente falando lá que às vezes é uma inverdade, que comprou a ideia de outro, que assim vai. E sabe, então eu fico triste por algumas partes do que acontece, mas a política infelizmente é assim, né? Então peço desculpa a algumas pessoas, né, de tudo que eu falei aqui, foi um desabafo, tá aqui. Né, a gente consultou o documento, a gente fez. Deus abençoe que saia, sou parceiraço de vocês, contem sempre comigo. Os demais vereadores, então, que Deus abençoe cada um, uma boa e abençoada semana a todos.
1: Obrigado, vereador Léo. Com a palavra, o vereador Ednei.
5: Boa noite, presidente, presentes, aqueles que nos acompanham, Rádio Clube, Rádio Cidadão. É com muita alegria, voltando a falar da Rua Tiradentes, vereador Léo está nervoso um pouco, mas isso faz parte da vida pública, é a política, é assim mesmo, mas foi boa a tua explicação. Quero falar que a gente está correndo atrás de mais recursos para as ruas do nosso município. Tem mais ruas aí que é preciso entrar esse convênio. Tem o Lavo Bilac, tem outras ruas aí do Charqueada. Enfim, estamos aí correndo atrás. Eu só quero falar aí, Sérgio, olha, se a Leandra, deputada, olha, manda então esse convênio o quanto antes para o município. Se tem para o centro do idoso, e eu quero explicar a todos vocês, jamais eu fui contra. E quero falar aqui que o debate maior, vereador Natal, foi pela criação do cargo. Porque eu espero, Sérgio, que você mande, a prefeitura mandar separado. O centro de convivência do idoso mandar separado do cargo. Porque eu não sei, eu acho que está errado. Porque assim, ó, vereador Sérgio, no início da gestão, a gente criou um cargo aqui. E numa reunião extraordinária, mandaram o projeto de lei no meio do projeto, né, que era para a contratação do magistério, funcionários lá que precisavam na saúde, mandaram a criação do cargo do Kaminski. Hoje eu pergunto para as pessoas presentes, aqui para todos os vereadores, onde é que está essa secretaria do Kaminski? Onde é que esse homem cumpre o trabalho dele? 8 horas da manhã, chega ali, como todos os funcionários têm que estar presentes na prefeitura. Onde é que está um homem desse que custa mais de 13 mil para o município? E eu não acho certo. E vou bater até o fim isso daqui. Isso daqui está errado. Enganaram nós no projeto. Porque veio amarrado, nós ali tivemos que aprovar aquele projeto que nós ia ser contra o magistério, professores, pessoas que iam trabalhar na saúde. Então, era isso que eu queria. A gente não é contra, mas tem que mandar o projeto certo também. Eu acho errado isso aqui. Agora, tem que correr atrás. O prazo está finalizando. Eu vou dizer uma coisa para vocês. Cobrei muito em Curitiba. Hoje eu tenho máquinas, tenho mais ruas de Malé. Se não entrar esse convênio aí, até o dia 5 de julho acaba. Eu quero ver, está em 25%. Posso, que nem o Léo falou, Deus ajuda que saia. Está em 25%. Nós temos uma rua do Alavo Bilac que está em 50% de análise do projeto. Então era isso que eu queria falar. Nada contra, não sou contra. Sou contra o cargo, porque veio da contabilidade do município que está em alerta, folha de pagamento. Foi isso que foi debatido. Entendeu? Era essa situação que eu queria chegar. E quero falar também da associação aqui da Camarema, que novamente cobraram, hoje fizemos aqui junto com os vereadores, nós 5 aqui, a situação que está ali no Sudate. Não dá mais. Faz 1 ano e meio, mais de 1 milhão investido na Colônia 3, pavilhão novo, obra nova, piso, banheiro, parte elétrica, coisa mais linda, vocês vão lá para ver. Graças a Deus que ninguém destruiu, não roubaram tudo aquilo lá ainda. De lá, mas olha, pensa no investimento lá. Então está na hora da prefeitura e a parte da administrativa que ajuda, a parte do planejamento ajudar e colocar esse pessoal da Associação dos Camarema lá para trabalhar lá na Colônia 3. Era isso que eu tinha. Tinha da Colônia 1 também ainda, muita cobrança também, né? Está intransitável lá, não tem passagem na Colônia 1. Tem mais coisas para falar, mas enfim, o tempo nosso é curto, a gente quer tentar dar uma resumida em tudo, não consegue. mas eu quero desejar uma abençoada semana a todos os nossos maletenses. Muito obrigado, senhor presidente.
1: Obrigado, vereador Dinei. Eu já vou fazer a minha fala dos quatro, daí já passo para cá para nós encerrar. Talvez esteja havendo uma confusão, vereador Dinei. O convênio do Centro do Idoso não precisa se preocupar com o período eleitoral. É diferente, ele é fundo a fundo. Essas questões de asfalto, pavimentação, sim, o vereador está corretíssimo, tem prazo, e se não cumprir esse prazo. O Centro do Idoso, todas as etapas que o município poderia fazer, já foi feito. Enquanto eles não deram aceite lá em Curitiba, não se pode continuar alimentando na sequência. Então, e esse projeto de diretor, vereador Dinei, ele não está acoplado a outro projeto, ele é um projeto só, porém, nós entendemos que, como tem lá a questão do cargo de assessor, que já existe, né, tem que se fazer a exclusão desse cargo, tendo em vista que a mesma pessoa vai utilizar ele, então, eliminam esse cargo, né, extingue e já cria o cargo de diretor. Por isso que nós pedimos para o Executivo fazer isso. O vereador Tichano comentou, né, muito importante a questão da obra da vida dos ferroviários. Deus ajude que comece o quanto antes essa parte da fiação elétrica, colocação de postes, luminárias, e que assim que isso for feito, que se inicie esse tão sonhado passeio em ambas as laterais, né? Indo da rotatória até ali próximo à ponte que vai até a empresa CEPAC. Eu quero aproveitar também, mais uma vez, e falar sobre a importância de cada um dos munícipes fazer a sua parte com relação à questão de lixo. Eu recebi fotos essa semana, ali próximo até o rio, que passa pelo centro da cidade, pneus jogados, lixo jogado no mato. Tem gente que basta ter um terreno vazio próximo à sua casa que ali vira um depósito de lixo. Então a prefeitura, ela não pode ficar toda semana retirando sofá, pedra, pneu. Isso, na verdade, em outras cidades, nem é o município que faz, e sim uma empresa terceirizada. Então, que haja essa conscientização e que, principalmente, o pessoal ensine filhos, netos, enfim, porque o que a gente vê de pessoas jogando lixo no parque, na cidade, aí é lamentável, né? Então, tem poucos funcionários da prefeitura, e é bem complicado, cada um deve fazer a sua parte. Vou usar menos tempo até para não tomar tempo dos colegas, só quero encerrar agradecendo ao Carbone, né? Na próxima quarta-feira nós teremos agora a entrega dos óculos, né? Daquele programa Bons Olhos Paraná, que nós fomos lá em Curitiba, conversamos com o Carbone na época, pedimos a adesão, Malé, juntamente com a Secretaria da Família, o prefeito Pedro aceitou. E graças a Deus, na próxima quarta-feira, nessa quarta-feira agora, né, não estarei aqui no dia 17, mas os alunos estarão recebendo, e cerca de 110 alunos irão receber óculos totalmente gratuitos, né, do programa Bons Olhos Paraná. Parabéns ao Carbone, ao governo do Paraná, e obrigado a todos que participaram desse projeto. Com a palavra, o vereador Schumacher.
6: Obrigado, presidente. Boa noite a todos. Eu já hoje nem ia comentar muito, mas já que entraram nesse assunto aí, me deu uma polêmica aí. Eu, na minha opinião, acho que não adianta nós brigar por centro de idoso, por estrutura, por tudo que tem, se os nossos idosos não são bem atendidos. Não adianta. A nossa terceira idade do município, o Wallace está aí, acho que ele faz parte lá da secretaria, está abandonado, infelizmente. Lá no Rio Claro, só reclamação. Eu recebo. Eu não estou falando que me falaram, me contaram. Vieram, os próprios idosos vieram reclamar. Que nós batia tanto na gestão passada da ex-secretária, a Lala. Vou falar o nome porque era uma pessoa pública e tenho o direito de falar. Reclamava. Mas pelo menos no tempo da Lala tinha. Enquanto da terceira idade estava lá a Lala com lanche, com isso, com aquilo, atendendo. Tinha baile, estava lá a Lala cuidando, ajudando, fazendo. Agora a minha coisa está um por si, Deus por todos. Acho que não querem trabalhar final de semana. Eu não entendo. Terceira idade, baile, festa, coisa, é final de semana, não é dia de semana. É minha coisa que assume o meu papel do esporte. Ah, vou ser secretário e diretor de esporte, mas sábado e domingo quero estar em casa. Ninguém vai fazer um torneio, um campeonato dia de semana. É no final de semana. Assume um cargo, é para ter essas responsabilidades. Então eu digo assim, estamos brigando por 112, Sérgio conseguiu, parabéns, que venha, que seja bem estruturado, que se acerte, que dê tudo certo. Mas não adianta nós ter uma estrutura bonita, um troço bonito, se os nossos idosos estão sendo deixados de lado. No Rio Claro, por exemplo, eu acho que esse ano a terceira idade vai se acabar, porque ninguém quer assumir, porque não tem a parte da prefeitura. Conversando com alguns integrantes da terceira idade, ninguém quer mais ficar na terceira idade, porque não tem apoio. É triste ouvir isso, porque a terceira idade sempre, você via os encontros no Rio Claro, era cheia de carros ali, que se via na segunda, cheio, cheio de carros. Agora você vai lá, uma meia dúzia, 10, 15 pessoas, pouca gente. Por quê? Não tem apoio. Não tem nada. Eu recebi, nem vou comentar o que aconteceu no sábado sobre o respeito do ônibus, porque eu não estou bem a par do assunto. Mas foi um troço vejatório, porque estava combinado uma coisa, depois deram para trás, aí em cima da hora os idosos esperando o ônibus para ir, tiveram que trazer em São Mateus um ônibus, e eles pagaram do bolso esse ônibus para ir num baile. Então, tipo assim, combine, se acerte, faça a coisa certa. Meu Deus, é tão difícil conversar, se não querem se unir, trabalhar, é simples, chega lá no prefeito Pedro, que é uma pessoa boa, fala, ó, não tô dando canto do recado, não consigo, vou sair. Isso cabe para qualquer setor da prefeitura, qualquer setor, não tá certo, sai. Só não fazer essas coisas que está acontecendo. E não é só numa secretaria, várias secretarias. Eu estive conversando agora aqui atrás, o secretário de obras não atende a gente, não atende nenhum vereador, já faz 2 meses. Se manda uma mensagem, não visualiza, não atende. Imagina se não atende um vereador, vai atender um colono, coitado. Chega, conversa. Falamos aqui, faz 2 anos já que o prefeito Pedro está na administração. Amigo meu, companheiro. Mas até agora não foi feita uma reunião com os vereadores. Nenhuma. Para sentar aqui, os 9 vereadores. Ó, como é que tá? Vamos alinhar, vamos conversar, trabalhar junto. Não tem. Daí por isso que dá esses debates, as discussões. Sobe projeto, vem projeto, ninguém quer apoiar por causa disso. Então, cabe a gente sentar, conversar, mas cabe o executivo tomar a frente. É o executivo que dá as cartadas. Não é nós que estamos aqui para dizer o que está acontecendo, o que não está acontecendo. Então é triste, é um desabafo, como o Léo falou, mas eu não sou oposição, sempre apoiei, gosto do Pedro. Até fui criticado um tempo atrás porque apoiei uns cargos ali, votei a favor dos cargos que estão aí, que hoje, digo para que estão aí voando também, mas para ajudar a administração, quanto mais a gente puder ajudar, a gente ajuda, voto. Mas você não tem uma resposta lá de cima. Você não tem assim uma contrapartida, eu digo de cima da prefeitura, eles não te dão assim uma contrapartida para dizer o que está precisando, ó, vamos resolver. Não, você manda uma mensagem, está aqui, ó. Faz 2 meses que eu mando mensagem para o secretário, não atende, não responde, parece que a gente não existe. Daí se a gente, hoje, pelo que eu estou falando aqui, amanhã cedo eu vou me ligar. Pô, você pegou pesado com aquele. Mas você tem que, às vezes, dar uma chamada para as pessoas se espertarem, pôr a cabeça do cara e falar, opa, eu estou recebendo um cargo público, estou recebendo um dinheiro alto, porque diretor, secretários ganham bem. Não pensa que ganham pouco, ganham bem. Diretor é 5 mil por mês e secretário é quase 10. Então vamos pegar um pouquinho, vamos começar a trabalhar também. Assim como nós, vereadores, somos cobrados, os secretários e diretores têm que ser cobrados também. Obrigado, senhor presidente, desculpa, até a próxima.
1: Obrigado, vereador Schumacher. Com a palavra, vereador Paulinho.
8: Boa noite a todos, vou ficar estão ouvindo pela rádio, Freire de Fofiai, Valf Prevente, quero aqui fazer uma fala em defesa da respectiva secretaria que foram até mencionadas na última sessão ordinária, a Secretaria de Planejamento e a de Esportes, até com falas que seriam desprestigiadoras para os secretários à frente das referidas pastas, se correspondessem à realidade, mas foi feito muito bem explicado ali pelo secretário que não corresponde à realidade. É quanto à van do Esportes, que foi falado que eles não tinham um diário de bordo, que não tinha controle, que não tinha viajado, foi feito um vídeo muito explicativo, até juntamente com o motorista que esteve na hora do sinistro, em que teve o retrovisor desta van quebrado, que ela já viajou 2 mil quilômetros, né, que foi feito o BO, que foi registrado, que se tem controle, que se tem diário de bordo, então não é que ela está jogada ali como se fosse um bem público que tivesse ali largado. Ela está sendo bem cuidada. O Luiz Antônio fez um vídeo sobre isso, explicando bem sobre essa situação. E conversando com a secretária de planejamento ali, que ela está também muito ocupada ali, tendo em vista com a mudança na nova cultura política, com a Fagrafão ali da Vurnas ali, de um grupo que leva o interesse de Malé acima de tudo, que deixou a abertura política para todas as lideranças políticas empresariais que queiram trazer recursos para a nossa querida cidade. Então, nós teremos o maior investimento da nossa história em obras públicas aqui no nosso município. É tanta obra de estruturante, é tantas obras que estão para chegar, é pavimentação asfáltica, foda cancha sintética, foi um trevo até, inclusive, do vereador Schumacher ali, estava parada desde 2022, né, e a Secretaria de Planejamento

0: Então é bastante obra aqui também na Fefão Passado. Fiz uma defesa enfática do Criação do Departamento da Pessoa Idosa. É um departamento essencial para que nós possamos participar de editais, para que nós possamos obter recursos estaduais e federais a fim de beneficiar essas pessoas que já trabalharam tanto pela nossa sociedade, pela nossa cidade. É graças ao trabalho, ao empenho destas pessoas que nós conseguimos o atual nível civilizatório. Nós temos sempre de trabalhar por políticas públicas em questão, né, da terceira idade, desse pessoal que trabalhou, se dedicou tanto, e tendo em vista que cada vez estarão, né, em maior número, logo nós também chegaremos lá, né? O bônus demográfico está ficando cada vez mais a pessoas idosas em relação a pessoas jovens. E não é só obtenção de recursos, mas também para elaboração de políticas públicas que possam vir a beneficiar as pessoas idosas. Sobre essa semana, seria só isso. Uma semana abençoada a todos.
1: Vilmar, só faz favor, antes do vereador Thiago usar a palavra, só coloque oito ali, novamente, porque nós erramos ali a nossa contagem, daí fica quatro para o vereador Thiago e quatro para o vereador Natal. Coitado do Juliano Luz, né, para acertar esse nosso resumo aí. Só um pouquinho, vereador Thiago. Isso, vereador Thiago com a palavra.
2: Uma boa noite a todos, boa noite aos presentes. Obrigado pela presença, quem nos acompanha pela rádio e também ao vivo, né, pelo YouTube. Primeiramente, gostaria de defender a parte de planejamento, de engenharia. Para quem não sabe, fui engenheiro civil concursado em uma prefeitura e todo e qualquer dinheiro que vem destinado à administração passa por lá. Então, a entrega de documentos assim, de forma não completa ou, né, picada é normal, até porque vários projetos às vezes dependem de duas, três, cinco ou mais correções. Então, isso aí é super normal. Essa semana foi bem polêmica referente ao assunto, né, de uma possível perda de recurso, né, mas esse recurso que vem destinado à melhor idade é um fundo, né? Então, é um fundo que não tem a possibilidade de perder. Só que, né, demanda dessa entrega de projetos, defendendo, né, o meu setor de engenharia. Eu, no meu ponto de vista, tenho certeza que o setor ali precisa de mais funcionários. Só hoje a gente votou aí mais de 2 milhões, né, quase 2 milhões e meio aí, vai passar pela engenharia. E é uma grande quantidade de documentos. Então, estou mexendo com isso, estou mexendo lá com os idosos, estou mexendo com a Secretaria da Mulher e várias coisas, e não vence, né? Apenas dois. Hoje tem três, né? Três engenheiros, um arquiteto. Não vence, realmente não vence. Então, fica aí, né, o meu desabafo referente a isso. Sobre a terceira idade ali, né? A gente tinha um problema de CNPJ, não sei da certeza se já foi resolvido, né? Mas sim, foi resolvido já, obrigado, né? Amém, amém. Que bom, né? Então agora, se Deus quiser, acredito, era esse passo para daí conseguir recurso, conseguir as coisas. Então fico muito feliz com essa notícia que foi conseguido, né? E servidor público municipal, ele não tem a obrigação de atender telefone particular. Então, meus colegas vereadores que ligam, registra a hora, registra o dia e registra o número que tu ligou e vamos denunciar para a ouvidoria, porque número particular, servidor público municipal, não tem o direito e até aconselho que não atenda. Você não pode atender. O pessoal atende em função de ajudar, de agilizar. Mas se for rotineiro ou for incômodo, não tem obrigação, né? Então, caros colegas vereadores, se você ligou e o servidor não atendeu, por gentileza, registra a hora, registra o dia e denuncie, né, na ouvidoria municipal. Telefone particular não se deve atender, não se deve incomodar o servidor público, né, no telefone particular. Por hoje era isso, né? Gostei da explicação do vereador Léo. Achei importante você também ter falado sobre a van, né? Eu acredito que você